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1: Abuso de álcool na adolescência prejudica aprendizado e socialização. Gente, o abuso do álcool está associado a maiores índices de situações de violência, como acidentes de trânsito, roubos, abuso sexual, suicídios e outros. A gravidez não planejada também é mais frequente quando se faz o uso de bebida alcoólica. Em adolescentes, o efeito das drogas é mais sério do que nos adultos, pois é necessária uma dose menor de álcool para efeito deletério e o desenvolvimento da dependência mais frequente também. Além disso, a substância atua em indivíduos que ainda não estão totalmente formados, podendo interferir diretamente na sua capacidade de comunicação, de memória e aprendizagem, de julgamento, no humor, no processamento de novas informações e nas relações interpessoais.
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4: Hora certa.
5: 9:17.
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3: Hora certa.
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6: 9:34.
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2: Hora certa.
3: 9:54.
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1: Se você quer ter saúde, comece a prestar mais atenção na qualidade e na higiene dos alimentos. Não adianta uma refeição com pratos variados e nutritivos se a gente não prestar atenção na higiene, na manipulação, preparação e armazenagem dos alimentos.
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3: Hora certa.
4: 10h11. 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
3: Hora certa.
4: 10h29.
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0: Hora certa.
3: 10h50. 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
1: Alimentos congelados ou enlatados. Priorizar os alimentos congelados, como aquele mix de legumes, pode ser uma alternativa para não ficar sem no dia a dia. Já alguns enlatados são opções interessantes também para preparar diversas receitas, desde sanduíches a saladas. Vale ficar de olho nas quantidades de sódio e equilibrar o consumo no dia a dia.
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2: Hora certa.
0: 11h10.
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3: Hora certa.
4: 11:29.
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0: Assim encerramos mais um dia de trabalho. E por aqui encerramos a nossa programação. Agradecemos a você, ouvinte, pela companhia. E desejamos uma boa noite. 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
1: Dê preferência aos alimentos da época. As vantagens de escolher os alimentos da safra são muitos. Melhores preços, maior disponibilidade e facilidade de encontrá-los. Aproveite a indicação dos mercados locais para planejar o seu cardápio pensando em quais ingredientes estão em alta.
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2: Ei, amigo. 13 anos se passaram, já vi tudo acontecer. No rodeio tem surpresas? Hoje eu posso lhe dizer. Na abertura de uma festa, naquela pura agitação, chamava tropeiros, salva-vidas, juízes e peões, padres, bandeiras, crianças e os membros da comissão. De repente, um homem com lágrimas nos olhos, na penumbra da arena apareceu. Se aproximou e um envelope me deu. Nele havia uma carta, que ele mesmo escreveu. O que tinha naquele papel, ouça agora eu vou contar. São momentos que eu vivi no rodeio e agora vou narrar. Escrita por um sonoplasta que muitos já ouviram falar. Marco Brasil, quando eu estou triste eu ainda sinto aquela dor. Quando tentaram por fim o seu sonho de locutor. Tomaram seu microfone por pura ignorância, como se toma o doce da mão de uma criança. Mas nessa vida de luta ninguém consegue destruir, que Deus é o caminho e a vitória veio a seguir. Ah, que saudade das nossas prosas, meu irmão. A gente fazendo verso ao som de um velho violão. Você queria gravar uma fita e olha só onde você foi parar. Você tem CD, DVD e muitas histórias para contar. Nas estradas da vida, viaja com seu busão, tendo a equipe de irmãos. Você já narrou poemas de gente que já se foi, de motorista de caminhão e tocador de carro de boi. O violeiro que tem saudade da mãezinha e o filho que voltou. Falou do grande Zé do Prato e de muitos brasileiros que Deus desse mundo levou. Mas peço que fale agora um pouco da nossa história que até hoje é vivida. Fale dos nossos amigos que vivem até hoje contigo nas estradas da vida. Então sim, Dodô, vou começar falando dos parceiros de jornadas. Vou apresentar meus companheiros, esses grandes guerreiros que me ajudam nas estradas. Tem a banda Alô Meu Povo, às vezes o Perfil. Tem o velho Arônio, DJ Pitbull, que é o meu DJ nas melodias. Tem o Rato na iluminação, o Flávio na direção, cortando o estradão noite e dia. E nos versos e poemas, o amigo Jota Gravena, fazendo nossa alegria. E também o Jotinho, o Rocão, segurando a retaguarda no escritório da companhia. Agora, se você não sabe, o Jorge dos Santos e o Constante e o senhor Carlos Miahira. Encontrei eles outro dia, também encontrei o Jurandir dos Santos e perguntei pelo Madrugada. Ele me disse que foi ver a tropa do Roberto Biasi, a Pras Bandas do Espraiado. Encontramos a marca cabeça do grande Valdir de Brito. Ele me contou sobre o falecimento do Carlão Azóia, que foi morar com Deus lá para as bandas do infinito. Encontrei também outro dia, numa dessas viagens minha, em uma pista de aviação, um amigo que Deus colocou um dom em suas mãos, pois ele domou a mula caveira para o rodeio e hoje virou piloto de avião. Ele é o Leco Botino, o homem só falta aprender agora a tocar violão. Eita, companheiro bom! O Edinho Pobel tá de volta pro rodeio e pras arenas. Já o Wilson Paradão está deixando o nosso meio. Que pena. Esse mundo do rodeio traz muitas surpresas pra gente. E entre uma e outra surpresa, essa me deixou contente. Narrei um rodeio outro dia em Padre Nóbrega, feito pela Companhia de Rodeio do Saru, gente minha daqui de Marília. O caboclo é organizado e é um dos mais competentes desse Brasilzão derramar. Encontrei também o Zé Taca, aquele grande tropeiro lá em Presidente Venceslau, na lanchonete da Figueira, do amigo Tavares, que também já foi policial. O Zé Taca tem uma história que é de admirar, companheiro. Ele diz que tem uma mula que quebrou a viola do saudoso Tião Carreiro. Você lembra do Sidão Shank, Zé da Platinas e Cão Orlando de Bijuca? Quando fizemos um rodeio amador em Palmital, o Jairson Nascimento narrou o profissional. Fiz o rodeio na Linda Castilho, terra do amigo Mamede, também pertinho da época do Natal. O Lúcio Borges e família, eu trago em meu coração. Cândido Mota, eu tiro meu chapéu e solto meu grito sem manha. Obrigado, São João do Pau d'Alho, Monte Castelo, Nova Guataporanga, Lucélia, Presidente Epitácio, Presidente Bernardes, Guaraci, Guarantã, Santo Anastácio e Promissão. Cidades que eu trago comigo, dentro do meu coração. Assis, Taci, Bechaporã, Flórida Paulista, Iepê, Primavera, Campos Novos e Florínia. Terra de um povo bom, que a gente sempre admira. Regente Feijó, Exaporã, Junqueirópolis, Pacaembu, Dracena, Irapuru, Marília, Garça, Herculândia, Ouro Verde, Paraguaçu Paulista, Itapeva, Pauliceia, Presidente Prudente, Quatá, todas essas cidades, quantos amigos eu tenho por lá. Tarumã, Rosana, Irapuru, Indiana, Junqueirópolis, Mariápolis, Primavera, Pedrinhas Paulista, Tupã, Tupi Paulista, Panorama e Oswaldo Cruz, cidade de muita fama e de um povo de muita luz. E muitas outras cidades do estado de São Paulo, eu tiro meu chapéu e agradeço de coração por emoções tamanha e por todas essas cidades. Meu muito obrigado pelo apoio que me deram em minha campanha. Me perdoe das que eu me esqueci, mas vai o meu grito sem manha e agora também sem rima. Mas eu quero agradecer também a dupla Luiz Henrique e Fernando, os meus queridos amigos da Grande Adamantina. Encontrei também nessas andanças outro dia o amigo Pedro Haddad. Ele estava batendo um papo com o Betão Finito e o Indiana Jones em Dracena, lá na minha cidade. Beto Tribulato, encontrei Nova Esperança, conversando com seu filho Betinho, passando as coordenadas do rodeio para ele seguir sempre o bom caminho. Cadê o locutor Manassi Júnior, que abandonou o rodeio? Eu sei que hoje ele é doutor, mas apareça, companheiro. O DJ Cobre, o DJ ET, desde a época do Asa Branca, sempre foram grandes companheiros e sempre que posso conversamos de janeiro em janeiro. Meu carinho ao DJ Chuchu, o primeiro dos primeiros. Fumaça, Lessauro e seu irmão Boca, Jean Malta e Nil, Tipo PH, DJ Ramiro, Fofão Pikachu, Laca Magra, Madrugada, Rock Estrela, Professor Márcio Henrique, Aline Assis, Perereca, Paçoca, Bonanza, Bia, Sniff, Ivan, Serginho Bala, Thiago e Luiz Medeiros. Esses são feras, companheiros. Rico, Alex Onça, Maionese, Formigão, Pedro, Mussarela, MacGyver e Tigrão. Esse time estremece as arquibancadas do rodeio, meu irmão. Chegando no Vale do Paraíba, eu fui comer um pastel e beber um café forte. A garçonete me falou que passou por ali ontem o grande Pedro de Alcântara, o Kleber de Oliveira, o Luiz Henrique e o Alonso Pimentel. Esse caboclo comanda o rodeio e a rádio na região de Aparecida do Norte. Cid Marcelo, esse é um grande amigo, tá lá em Panorama. Foi dono do Touro Sem Futuro, pena que esse animal já morreu. Se tivesse vivo, eu compraria pra mim esse touro pra levar junto dos rodeios meus. Você se lembra do Nicão? Aquele grande tropeiro do Estadão do Paraná. Largo tudo, tem um restaurante, mas pensa pro rodeio voltar. Edson Brustolin, tropeiro de muita fama. Bentão, amigo do Sérgio Reis, o homem só vive trabalhando. Ele está meio bravo comigo, mas continua me contratando. Agora esse cara a gente não esquece. Ele tem uma voz padrão, nosso amigo Sidelei Klein, a voz do Barretão. Lá em Goiôerê, gravamos um CD e eu fiz um verso da mãezinha. E nele chorei de emoção. Ficou lindo aquele DVD com Cristo no coração. A gente não pode esquecer de dois amigos competentes e apaixonados, o Rony Paraíso e o Márcio Alexandre, lá da região de Aparecida do Taboado. O Mário Sérgio vai acabar indo lá pro Tocantins, junto com sua esposa, sua filha e seu filho Serginho. O Vilmar e o Alemão andam por aqui, cada um seguindo seu caminho. O João Estrela, aquele tropeiro de Garça, dono do cavalo Terreno Baldio, o coração quase parou, o infarto atacou, mas ele venceu o desafio. O Altair de Maringá estava com o Paulo Luz e me ligou para fazer um rodeio em Doutor Camargo e já me contratou. Barra Mansa, o Cacá, Marcão Abud, eu vi na festa passada de Barretos. Lá também estava o Oridão e o grande amigo Beto Preto. O destino a Deus pertence, veja só como é que é. Arlindo Costa Júnior, Romeu Leles, Padeiro, Cláudio Macarrone e Paulinho Campolim. E Dominguinho de Fartura encontrei no Bizungão, aquele posto de Avaré. Quando eu estava de saída, chegou um caboclo arrojado que me deu um abraço apertado. Era o Daniel que vinha da gravação do seu lindo CD, Meu Reino Encantado. E nessas jornadas, às vezes a madrugada viaja ao nosso lado. E naquele céu lindo de estrelas, a lembrança é certeira do grande comandante Zé Flávio. Quantas noites engolimos nas madrugadas. Valtinho dos Santos, eita companheiro bom. Bilinha, Asa Branca, Giovanni Araújo, Sidney Correia, César Filho, Cabral apaixonado. O rodeio com essas feras, meu povo, é um rodeio derramado. Rafael Vilela, Wilson Gale, Biscoito, Júlio César de Marília, Júlio César de Birigui. Fábio Pereira, Alex Pasquini, Chinês, Daniel Tibiriçá. Bacana do rodeio, Adalto Severo e Hélio Bento. Com esse povo no rodeio, tá garantido o seu evento. Luiz Henrique, David dos Santos, Índio do Brasil, Johnny Barreto, Vaguinho Animal, João Muniz, Rudinho Biasi, J. Carlos, Lino Marçal. Vanderlei Alcântara, com esse time no rodeio, a arquibancada se levanta. Luiz Carlos Goiano, Marcelo Mourão, Marcos Vinícius, Olinha Preta, Roberval Martins, Rogério Texano, Sabiá Ribeiro, Suede Martins e Tony Carreiro. Esse time faz balançar as arenas do rodeio. Valdinei Cunha, Vanderlei Melhardo, Maurinho Benassi, Teixeirinha, Daniel Pereira, Wilson Gale, Romário Filho e Felipe Miguel. Para esse time, meu povo, eu também tiro o chapéu. Luciano de Oliveira, Chiquinho de Acanga, Tony Morgado, Kiko Pompeia, Chapulim, Jorge Moisés, Almir Cambra, Águia Negra e Leandro Sato. Com esse time, meu povo, tá garantido o seu espetáculo. Help Rodeio, Luciano Serrano, Serginho Viola, Boca de Bucão, Della Morena, Henrique Soares, Afrânio Mouro, Tony Camargo, Elinho Camargo, Elinho Paraíso e César Paraná. Com esse povo no rodeio, a galera não para de agitar. Ebraíl de Brito, Gilberto Braga e o menino Luizinho Mirante, a revelação do rodeio. Paulinho Pena Branca, Donizete Alves e o grande Alan Coelho. Samuel do Prado, Adriano Duarte, o poeta Ivan Diniz. O rodeio com esses narradores, meu povo, é um rodeio de raiz. Gleidson Rodrigues, Mara Magalhães, Bob Machado, Sebastião Ribeiro Chá, Cuiabano e o grande Barra Mansa, Piracicabano e o Palito. Nesse time eu acredito. Companhia de Rodeio Rancho Alegre, do amigo Orione. O trem é bruto, é de balançar. Parabéns ao Ítalo Todd. O homem comanda também o rodeio lá no Estadão do Pará. Bem, meu povo, nessa viagem de imaginação vai ser longa a caminhada e algumas léguas e tanto, mas com fé em Nossa Senhora, dentro de poucas horas eu vou estar no querido Estadão do Espírito Santo. Vou visitar uns amigos em Pinheiros que eu trago no peito comigo, pois são gente de respeito. Para eles vai um forte abraço. Alô Clebinho, alô Rodrigo e seu irmão Eloy. Para a esposa Sueli, para Thaís e para todos que gostarem de mim. Um abraço ao trio Chaparral, pois a saudade desses amigos já está apertando meu peito. Fiquei feliz em saber que a família vai aumentar. A Sueli vai ganhar um lindo presente que o papai do céu vai mandar. Parabéns, Eloy e Sueli, pela chegada de mais um filho. É um presente com certeza que Deus vai abençoar. Prepare lá na Performance Motos uma motoca incrementada, que eu quero curtir as praias nas noites enluaradas. Um beijo no coração e me aguarde que em breve nós vamos viver essa emoção no dia da minha chegada. Ei, compadre Altamir, já perdi muito dinheiro com cavalo lento e mulher ligeira. É, seu Emílio, alô Marangão, o que eu sei de vocês é uma gota, o que eu ignoro é um oceano. Quando eu vou a Dracena, eu volto no meu passado, pois lá ainda reside amigos verdadeiros, parceiros do rodeio que eu trago no peito guardado. O DJ Curió, conhecido como Valtinho Dracena, Bragato e João Paulo, dois grandes sons de rodeio. Como posso não lembrar se a minha querida Dracena natal, eu encontro esses guerreiros. Neiba Chega, Sérgio Bandeira, Ari, Juari, Preto, Jai, Banana, Videral Pereira. Alô Cris, alô Midar, liga pra São João do Paudalho e avisa o Bitelli e a Vera. Compra carne e cerveja que nós estamos chegando pra churrasquear. E nessa vida de segredo, ninguém consegue esconder e alguém acaba contando. Me disseram que vira o Beto Pereira com o Andrazão Panorama na Blazer do Piracicabano, dando uns cavalos de pau, e junto com ele estava o locutor soberano. O tempo passou, eu não sei o que aconteceu, o Molina é prefeito, só tem touros, a tropa ele vendeu. O velho Chiquito só vive agora de saudades, assim me contou Leandro, seu filho, quando esteve na cidade. Vai com Deus, dona Dalva, para toda a eternidade. Me lembrei do Valdeci, agora me bateu a emoção. Onde anda o Branco Billy? Tá ainda com Nivaldo Siciliato, no comando da Arte Som. Esse povo, como diz o amigo Bilinha, tem sangue de leão. Pois esse time de feras, tristeza pra eles já eram. Não andam na contramão. Passa a noite e vem o dia, eles só têm alegria dentro do coração. Eu vou seguindo nessa vida, contando as nossas histórias a cada curva da estrada. E pra não sair do rodeio, hoje eu continuo nesse meio. mas hoje monto arena e também arquibancada. Eu não sei nessa estrada até quando vou durar, mas o seu grito de guerra, Marco Brasil, nas arenas vão ficar. Pois aquele alô, meu povo, eu quero ouvir de novo você na arena narrar. E foi assim que eu reconheci, quando as luzes se acenderam e a arena clareou. E aquela carta que eu li e um amigo que mandou. Pois os detalhes que tinha era toda a minha história que o destino conduziu. Aí eu olhei pro lado e disse: Dodô, meu amigo danado, receba um abraço do seu irmão Marco Brasil.

Busque sempre fazer as coisas com alegria, mesmo que sejam difíceis. Dê o máximo de si. E acredite, isso muda o futuro.

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1: Hora certa.
2: 1:34.
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1: Um dia de cada vez. Adaptar ao paladar é um processo de aprendizado contínuo. Vá testando o que gosta, os preparos mais saborosos e como fazer pequenas mudanças para uma alimentação mais equilibrada e saudável. Não precisa mudar tudo de uma vez e nem abrir mão do gosto da comida.
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2: Hora certa.
3: 1h54.
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3: Hora certa.
4: 2:13.
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2: Hora certa.
4: 2:39.
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1: Azeite no lugar do óleo vegetal. É comum o uso de óleo para cozinhar, fritar e temperar os alimentos. Ao contrário do que se pensa, o azeite aquecido não é ruim para a saúde. Ao preferi-lo para os preparos, use azeite virgem para temperaturas elevadas e o azeite extra virgem para temperar salada.
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2: Hora certa.
3: 2h55.
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3: Hora certa.
2: 3:11. 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

0: Bom dia aos associados, bom dia a todos os ouvintes aqui da emissora. Hoje sábado estamos iniciando o programa Ação e Cooperação. Esse que é o programa de rádio da Sicredi Botucaraí RSMG. E por falar em RSMG, hoje nós vamos trazer notícias tanto do Rio Grande do Sul quanto de Minas Gerais. A colega e jornalista Roberta Rufato Marquesi está hoje no comando geral do programa. Bom dia, Roberta.
1: Bom dia, João Alberto. Bom dia, ouvintes do programa Ação e Cooperação. Hoje nós vamos falar sobre um tema que muitas vezes nós deixamos para depois, mas que faz toda a diferença quando surgem imprevistos, que é a proteção do nosso patrimônio, da nossa renda e da nossa família. Nos últimos anos, especialmente no Rio Grande do Sul, temos acompanhado enchentes, temporais, vendavais...

0: Mas hoje o Sicredi ele possui um portfólio que é bem completo. Carla, comenta com os nossos ouvintes os principais seguros que são oferecidos pelo Sicredi e para quem que eles são indicados.
1: Hoje, o Sicredi oferece um portfólio completo de seguros para proteger a vida, família, o patrimônio e os negócios dos nossos associados. Entre os principais seguros, então, está o seguro de vida, o seguro residencial, o automóvel, empresarial, rural e o seguro prestamista. E o objetivo é oferecer mais tranquilidade e segurança para cada momento da vida dos nossos associados.
0: Carla, a gente vive um período que os eventos climáticos extremos estão cada vez mais frequentes, né? Como é que um seguro residencial, empresarial, rural e até mesmo um seguro auto pode ajudar as pessoas a minimizar prejuízos e até enfrentar esses momentos com mais tranquilidade?
1: Os eventos climáticos, eles geram muitos prejuízos significativos de forma inesperada. E é nesses momentos que o seguro ajuda a reduzir o impacto financeiro. Oferece coberturas para danos causados por vendaval, um granizo, tempestades, enchentes e outras situações previstas em cada apólice de seguro. Seja na residência, nas empresas, e na propriedade rural ou até mesmo no veículo. O seguro, ele traz muita segurança e tranquilidade para que as pessoas possam se recuperar mais rapidamente após um evento adverso.
0: E, Carla, ainda existe uma ideia equivocada de que seguro de vida é algo que só beneficia a família na falta do segurado. Mas, na prática, quais são os benefícios que a gente pode utilizar em vida e que acaba tornando esse produto uma ferramenta de proteção financeira e de bem-estar?
1: Exatamente, Roberta. Muitas pessoas não sabem, mas o seguro de vida vai muito além da proteção aos beneficiários. Ele pode oferecer coberturas para situações como invalidez, diagnóstico de doenças graves e assistência em momentos difíceis. Ou seja, é uma proteção que pode apoiar o segurado ainda em vida, trazendo mais segurança financeira e tranquilidade para ele e sua família.
0: E outro seguro que é bastante importante, que eu acho que é importante a gente trazer aqui também, né, para os nossos ouvintes, é o seguro prestamista. Especialmente para quem possui financiamentos, operações de crédito. Carla, o que é esse seguro? Como ele funciona e por que que ele acaba trazendo mais segurança tanto para o associado quanto para a família em alguma situação inesperada?
1: O seguro prestamista, ele é uma proteção que pode ser contratada junto à operação de crédito, cheque especial e também consórcio. Ele auxilia na quitação e/ou amortização da dívida, trazendo mais segurança para o associado e evitando que esse compromisso financeiro fique para a família em caso de algum sinistro. E além disso, os segurados concorrem a sorteios mensais. Inclusive, Roberta, recentemente tivemos a alegria de contar com dois associados da nossa região contemplados, mostrando que, além da proteção, o seguro também oferece benefícios extras.
0: E Carla agora trouxe para nós a questão dos benefícios com sorteios, né? Nós temos outras possibilidades também do associado que contrata um seguro ser contemplado em sorteios. Pode explicar um pouquinho mais para o associado como é que funciona, como é que concorre, quem que pode concorrer?
1: Sim, Roberta. Nós temos também o seguro residencial, onde associado contratando em algumas seguradoras a gente possui esses sorteios mensais. Recentemente foi lançado um novo produto pelo Sicredi, onde o associado concorre mensalmente a R$ 20.000. Então, todo associado que for contratar um seguro residencial em algumas seguradoras, ele está concorrendo com o número da sorte.
0: Muitas pessoas acreditam que contratar um seguro é caro ou que é um valor que vão investir e nunca vão precisar utilizar. Que orientações tu deixa para quem ainda não tem nenhum tipo de proteção, mas quer começar a cuidar melhor do seu patrimônio, da sua renda, da sua família?
1: Roberta, a principal orientação é que as pessoas não vejam o seguro como um custo, mas como uma forma de proteção e planejamento. Os imprevistos acontecem quando menos esperamos. E ter um seguro pode fazer toda a diferença para preservar o patrimônio.

0: patrimônio, a renda e a tranquilidade de toda a família. O ideal é procurar sua agência Sicredi para conhecer as opções disponíveis e escolher a proteção que melhor se adapta à sua realidade.
1: João Alberto, ouvintes, nós conversamos com a analista de desenvolvimento de negócios da Sicredi Botucaraí RSMG, Carla Borsato, sobre a importância dos seguros, sobre as diversas opções que são oferecidas pelo Sicredi para proteger pessoas, famílias, empresas, propriedades e também atividades do agronegócio. A principal mensagem é que ninguém deseja enfrentar imprevistos, mas estar preparado pode fazer toda a diferença quando eles acontecerem. Por isso, como a Carla falou, vale a pena procurar a sua agência Sicredi, conhecer as alternativas disponíveis, avaliar a melhor proteção que faz sentido para o seu momento, que os colaboradores do Sicredi estarão preparados para poder te orientar e te ajudar a fazer as melhores escolhas. Carla, te agradeço pelas explicações.
0: Muito obrigada, Roberta, pela oportunidade e um bom dia a todos.
1: Vamos ouvir as dicas trazidas pela colega Viviane Borges de Oliveira em mais um episódio de Educação Financeira.
2: Olá, bom dia a todos os ouvintes. Cooperação e educação financeira, caminhos para fortalecer a vida financeira das pessoas. O cenário econômico atual tem trazido desafios importantes para muitas famílias brasileiras. O aumento do custo de vida, aliado aos imprevistos do dia a dia, faz com que muitas pessoas recorram a linhas de crédito emergenciais, como o rotativo do cartão de crédito e o cheque especial, para atender necessidades imediatas. Embora esses recursos possam ser importantes em momentos específicos, seu uso frequente pode comprometer o orçamento familiar e dificultar o equilíbrio financeiro. Quando não há planejamento adequado, o crédito, que deveria ser uma solução temporária, pode se transformar em um desafio de longo prazo, impactando a tranquilidade e os projetos de vida das famílias. É justamente nesse contexto que o cooperativismo de crédito reforça o seu propósito de construir juntos uma sociedade mais próspera. Mais do que oferecer soluções financeiras, atuamos próximos das pessoas, compreendendo suas necessidades e contribuindo para que façam escolhas mais conscientes e sustentáveis. No modelo cooperativo, cada associado é parte fundamental do negócio. Essa relação de parceria fortalece o compromisso com o desenvolvimento financeiro de cada pessoa, promovendo o acesso a soluções adequadas à sua realidade, sempre com foco na sustentabilidade financeira e no bem-estar coletivo. Além disso, o cooperativismo gera benefícios econômicos relevantes aos associados. Ao oferecer condições competitivas e reinvestir os resultados nas próprias comunidades, contribui para que mais recursos permaneçam circulando localmente, impulsionando o desenvolvimento regional e fortalecendo a economia dos territórios onde atua. Entendemos, porém, que construir uma vida financeira equilibrada vai muito além do acesso ao crédito. Por isso, a educação financeira ocupa um papel essencial em nossa atuação. Apoiamos nossos associados com orientação, informação e iniciativas que contribuem para o planejamento financeiro, a organização do orçamento e o uso consciente dos recursos. A proximidade, característica do modelo cooperativo, permite um atendimento humanizado e personalizado, criando oportunidades para diálogo, acompanhamento e busca conjunta de soluções antes que situações financeiras se tornem mais complexas. Mesmo diante dos desafios econômicos, acreditamos na força da cooperação para transformar realidades. Quando pessoas se unem em torno de objetivos comuns e contam com instituições comprometidas com seu desenvolvimento, surgem caminhos mais seguros para enfrentar dificuldades e construir um futuro mais sustentável. No Sicredi, acreditamos que prosperidade significa evoluir juntos. Por isso, seguimos ao lado dos nossos associados, fortalecendo relações, incentivando a educação financeira e contribuindo para o desenvolvimento das comunidades. Afinal, uma vida financeira mais saudável se constrói com planejamento, apoio e cooperação. Porque juntos construímos uma sociedade mais próspera.
1: Nós vamos falar sobre um tema que está cada vez mais presente nas organizações, que é o cuidado com as pessoas. E aproveitando os meses de conscientização, como Setembro Amarelo, Outubro Rosa e o Novembro Azul, a Sicredi Botucaraí RSMG está promovendo uma série de ações que são voltadas ao bem-estar e ao autocuidado dos seus colaboradores, abordando saúde mental, saúde da mulher e também a saúde do homem. E para falar sobre essas iniciativas e de cultivarmos hábitos de cuidado durante todo o ano, nós conversamos agora com a analista de pessoas e cultura da Sicredi Botucaraí RSMG, Cândida Grotto Kuhlmann. Cândida, bom dia, bem-vinda ao Ação e Cooperação.
3: Bom dia, Roberta, bom dia a todos os ouvintes. É um prazer estar conversando com você sobre esse tema tão importante e relevante no dia a dia da cooperativa.
1: Cândida, então quando nós falamos em Setembro Amarelo, Outubro Rosa e o Novembro Azul, normalmente nós pensamos em campanhas que são específicas. Mas como que surgiu a ideia de conectar essas três temáticas numa única proposta voltada a esse autocuidado dos colaboradores?
3: A ideia, ela surgiu, então, justamente da gente perceber que saúde e bem-estar, eles não podem ser vistos de forma isolada. Quando a gente fala em cuidado com as pessoas, com os colaboradores, a gente fala na saúde emocional, na saúde física e também na saúde preventiva, que são aspectos que eles caminham juntos. Por isso que nós decidimos, então, criar essa jornada dos meses coloridos, conectando as três campanhas em uma proposta única. Mostrando o quê? Que o autocuidado ele não deve acontecer apenas em um mês específico, mas esse hábito do autocuidado ele tem que ser cultivado todo ano.
1: E quais serão as principais ações desenvolvidas ao longo desses meses? Como é que elas foram pensadas para atender às diferentes necessidades dos colaboradores?
3: Então a gente pensou em cada mês fazer uma atividade especial. No mês de setembro, que é o mês do Setembro Amarelo, voltado muito para o autocuidado, voltado muito para a questão do cuidado mental, a gente vai entregar um kit de autocuidado para os colaboradores com um chazinho, sementes de girassol, mostrando a importância de eu plantar, de eu cuidar, como a saúde ela também precisa ser olhada com esse cuidado, com esse carinho, porque a planta, se ela não é regada, se ela não é cuidada, ela vai morrer. Além disso, também incentivar momentos coletivos de bem-estar, como práticas de yoga, tudo isso voltado para o cuidado emocional. Já no mês de outubro, que ele é voltado para esse olhar da saúde da mulher, a gente vai ter uma live com uma médica, onde a gente vai trazer as colaboradoras, então, da Sicredi para abordar temas relacionados à saúde preventiva da mulher, à qualidade de vida e ao autocuidado. E em novembro, para o mês de Novembro Azul, que é o olhar muito voltado para a saúde masculina, né, para a saúde do homem, com reflexões sobre a prevenção, sobre o acompanhamento médico e como que o homem também precisa se cuidar, olhar para si e ter hábitos saudáveis.
1: E a saúde mental, ela tem ganhado cada vez mais espaço nas discussões, né, isso está muito em alta hoje, trazendo a questão da qualidade de vida. Qual a importância, Cândida, de abordarmos esse tema dentro do ambiente de trabalho?
3: A saúde mental, ela impacta diretamente a forma com que a gente vive, pois nós somos uma pessoa completa, indiferente se eu estou em casa, indiferente se eu estou no trabalho. E isso impacta diretamente como a gente desempenha as nossas atividades. Por isso que falar dentro da organização é fundamental. Quando nós criamos espaços de diálogo, espaços de acolhimento e de conscientização, a gente ajuda a reduzir preconceitos e a gente mostra para as pessoas que o falar, ele precisa ser feito, que a gente não precisa enfrentar os desafios sozinhos. E por isso que a empresa faz todo esse acolhimento e promove um ambiente de autocuidado para que as pessoas se sintam acolhidas e tenham essa abertura para falar e para cuidar de si.
1: E mais do que campanhas nessas datas específicas, como é que o Sicredi busca incentivar uma cultura permanente de cuidado, prevenção e bem-estar para os seus colaboradores?
3: Além de todas essas ações que a gente pensa durante o ano, com práticas voltadas para qualidade de vida, saúde, escuta, bem-estar, a gente tem dentro do Sicredi benefícios específicos que ajudam nesse sentido de eu buscar sanar qualquer problema que eu tenha. Por exemplo, se eu estou querendo fazer uma consulta psicológica, a gente pode acessar um benefício sem poder sair de casa. Eu tenho médicos especialistas que eles atendem nos mais diversos temas. A gente tem também aplicativos para atividades físicas, para fazer yoga, para fazer meditação. Então, o Sicredi conta, além de todo esse auxílio, benefícios que conseguem nos proporcionar quando eu estou com algum problema específico, que também eu posso estar buscando e tendo essa ajuda.
1: Gilberto, ouvintes, nós conversamos com a analista de pessoas e cultura da Sicredi Botucaraí RSMG, Cândida Grotto Kuhlmann, sobre as ações que estão sendo desenvolvidas pela cooperativa dentro da proposta dos meses coloridos, reforçando sempre a importância do autocuidado e da atenção à saúde física, emocional e mental. Cândida, te agradecer pela participação, por compartilhar conosco essas iniciativas que demonstram na prática o compromisso que o Sicredi tem com o desenvolvimento e o bem-estar das pessoas.
3: Eu que agradeço, Roberta, pela oportunidade de estar falando sobre esse tema importante e só quero deixar um recado para todos os ouvintes que reservem um tempo para si, para olhar para si mesmos, façam seus exames preventivos, conversem sobre os sentimentos e, quando necessário, né, não deixem o autocuidado para depois, porque a nossa saúde ela tem que ser prioridade todos os meses do ano.
4: Nós estamos encerrando o programa Ação e Cooperação deste sábado. A gente retorna no sábado que vem com mais informações aqui para os nossos associados e também para os ouvintes aqui da emissora. Ótimo final de semana e até o próximo encontro do Ação e Cooperação, programa de rádio da Sicredi Botucaraí RSMG.

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3: 3:47. 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
1: Sequelas causadas pela Covid-19 e que requerem acompanhamento médico. Fadiga, resposta inflamatória sistêmica que compromete em algum grau o sistema osteomuscular e o respiratório. Desse modo, a sequela se manifesta por meio da fadiga e ou falta de ar. Há também outra possibilidade pelo uso de medicamentos. Quando no auge da Covid, pode causar dano muscular. Os bloqueadores neuromusculares, por exemplo, que são fundamentais para o período de intubação, podem contribuir para a fraqueza muscular e, consequentemente, a fadiga.
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3: Hora certa.
4: 4:03.
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3: Hora certa.
4: 4:19.
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0: Hora certa.
2: 4:37.
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1: Sequelas causadas pela Covid-19 e que requerem acompanhamento médico, ansiedade e depressão. Os problemas psicológicos causados pelo coronavírus também são relatados com frequência pelos pacientes. O medo da morte, de ser reinfectado ou de que alguma pessoa próxima seja contaminada pelo vírus não saem do pensamento. A Covid deixa uma sequela pós-traumática, como se fosse uma guerra, porque é uma enfermidade muito agressiva. Preocupação exacerbada, inquietação, taquicardia, palpitação e sudorese são indicativos desse processo. Cerca de 15 a 20% dos recuperados apresentam sintomas de ansiedade.
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4: Hora certa.
5: 4h53.
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0: Não fique com pena de si mesmo. Lute, trabalhe, estude e redescubra o potencial que existe dentro de você.
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4: Hora certa.
5: 5:09.
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2: Hora certa.
3: 5:26.
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1: Asma noturna é um tipo comum da doença. Se você tem asma, as chances de sofrer uma crise são muito mais elevadas durante o sono, porque a asma é fortemente influenciada pelo ritmo circadiano, que é o ciclo biológico que regula as funções do nosso corpo, geralmente de acordo com a luz do sol. Acredita-se que a asma noturna acontece devido ao aumento da exposição aos alérgenos, ao resfriamento das vias aéreas, à posição reclinada ou até mesmo pelas as secreções hormonais. Se você tem asma, observe se os seus sintomas pioram quando a noite avança, né?
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4: Hora certa.
5: 5h44.
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3: Hora certa.
4: 6:01.
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0: Hora certa.
3: 6:18.
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5: Hora certa.
6: 6h37.
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1: Isso, agora será 6h40, estamos com 14 graus a temperatura. Como já marcava a previsão, chuvas em todo o Rio Grande do Sul. Grande abraço para a turma que está aí nos acampamentos, Rio Grande afora, piquetes, CTGs, que vivem aí, esperam os festejos Farroupilha. Bom dia, Sabadão Cultura, a turma que quer participar a partir de agora. Temos aí 3389-1110. Estabilidades que avançam sobre o sul do Brasil, tempo fica estável. A probabilidade de chuva para hoje, 38 milímetros. E a umidade relativa do ar, 80%. Logo mais a gente traz hora das loterias, programações dos CTGs para o final de semana, informações, notícias, aqui na programação do sábado, 19 de setembro, véspera do 20 de setembro. Bom dia! E há 3-4 dias para acabar a estação. É, já vem aí a estação primavera, hein?

0: Isso, então para hoje, 34ª Ronda Crioula, CTG, os Hortas Intem, o grande fechamento, Extinção da Chama, a janta, e a Valir, Portela, os guris, um dos grandes grupos fandangueiros da grande região hoje, no fechamento do Osório Tatim, Campo Novo, Fontana Xavier. Então, já para chega para o Galpão, né? Hoje é o fechamento. A gente ia pouco falar aqui com a patroa, a Ica, tá? Em nome da patronagem das patroas. Hoje fechando aí a grande programação, 20 horas vai ter o grande jantar, R$60 aí o valor.
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0: Isso, então tá dado, Ricardo. Pra noite temos aí a grande janta, depois a invernadas da casa, juvenil da casa com as apresentações. E 23 horas aí a bailanta Fandango Farroupilha com Abadir Portela e os guris. Lembrando que será proibida a entrada com facas aí na programação aí na grande bailanta. Então já o pessoal deixa a faca em casa, né? Vamos, então. A grande programação para hoje que marca o fechamento. E depois amanhã, o grande desfile do 20 de setembro, até então está confirmado. 10h30, né? Piquetes, CTGs, entidades tradicionalistas do município, região. E se farão presente, como acontece anualmente, o grande desfile do 20 de setembro aqui em Fontana Xavier. Tá bom?
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0: Aqui pro seu Ayrton Portela. Grande abraço aí, Ayrton Portela, Campo Novo.

0: Abraço pela turma aí do Piquete do Prajás, né? Tem uma grande programação pra hoje, né? Já vai ter o café de chaleira, né? Aqui do Rancho do Prajás, da Avenida Tiradentes, logo abaixo aqui, Rádio Cultura. Um abraço aí, Bruno. Pros tradicionalistas, pra turma que já estão se achegando lá, né? Ali pro Rancho do Prajás, onde temos o grande momento da tradição também. Isso. Já tá lá o pessoal do Sicredi. Então. Olá, tem recados por aqui na Pejinho. Logo mais tem propaganda eleitoral gratuita. Hoje também temos uma programação diferenciada. Às 8 horas temos aí a sessão da Câmara, a reprise dos principais projetos. E depois, 10 horas, a gente tem aí também a reprodução do programa de talentos, programa Farroupilha, que foi gravado dentro das programações da 34ª Ronda Crioula lá dos Hortas. Tá? Desejar, a Rádio Cultura agradece a todos os artistas que tiveram abrilhantando lá a programação do CTG Os Hortas, assim, no programa Farroupilha, que logo mais a Rádio Cultura reproduz às 10 da manhã. Lembrando também o pessoal que assistir pela fanpage do Facebook, também tá lá o programa especial aí do Campo Novo de Talentos. Tá bom? Já voltamos.
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3: Hora certa.
0: Isso, sabadão, 6:54.

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0: é uma ganga, mas tem Monarcas, né? Monarcas que abre um baita fandango, fechamento do Oswaldo de Assis e Chiquito e Bardone, hein? Dá um bom dia, gauchada. Sábado é setembro, é tradição a 96,5 chega junto com você, viver o Rio Grande, celebrar nossa cultura e aquecer o coração com a música que vem dos nossos pagos, tá bom? Então, alô tradicionalistas, o Rio Grande do Sul amanhece mais bonito quando aí a nossa tradição está viva. É o Sabadão Cultura que tem aí. É o Sabadão Cultura, bem gaúcho, bem do teu jeito, tchê.
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0: Bom dia aí pra nossa audiência, logo mais tem informações. Ontem mais um acidente grave, trevo de acesso à cidade, tem de toda uma atenção aí quem cruza. É, como é de noite também complica mais, também a velocidade final de semana aumenta o volume, aumenta também aí os riscos de acidente. Então, está no trânsito aí também, a entrada aqui do nosso trevo, que tem que ter toda uma atenção aí, ou fazer o retorno, né, que vai lá na Perpétua, faz todo o retorno e volta, e retorna, né. 6h58, na sequência tem um programa da propaganda eleitoral gratuita e depois a gente segue com a programação especial nesse sábado. E mais uma vez também tivemos na noite passada o grande fechamento do GAN Carteiros da Liberdade, um grande público de tradicionalistas na janta. Parabéns aí à patronagem, os churrasqueiros, a direção, toda a turma lá, as apresentações aí do Dente de Leite, dos CTZs, entidades que estiveram se apresentando, e depois fechou com um baita fandango com o grande conjunto musical Expresso Sul de Soledade. Vamos!

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16: Azeite no lugar do óleo vegetal. É comum o uso de óleo para cozinhar, fritar e temperar os alimentos. Ao contrário do que se pensa, o azeite aquecido não é ruim para a saúde. Ao preferi-lo para os preparos, use azeite virgem para temperaturas elevadas e o azeite extra virgem para temperar salada.
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20: Hora certa.
21: Isso, não perca a hora, 7h26. Bom dia.
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21: Isso, amanhã tá confirmado o 20 de setembro. É, os desfiles. O movimento aí Fontoura Xavier. Ontem fechou aí o GAN com as grandes programações, com a apresentação das invernadas, depois o grande jantar e depois a bailanta, o fandango com a super banda Expresso Sul de Soledade. Para hoje já temos aí programações aqui no Piquete do Praxedes, tem uma grande programação para hoje. Para hoje, sábado, a programação aqui do CTG o Osório de Assis. É, temos aí o concurso interno Ciranda de Prendas em Treveiro de Peões. Para amanhã, domingo, 10h30, o grande desfile Farroupilha pelas ruas da cidade, com todos os piquetes, identidades, CTGs aqui de Fontoura Xavier região. Meio-dia, o tradicional almoço, o churrasco com o tradicional costelão. 13h30, extinção da chama crioula. 14 horas já começa o grande fandango com monarcas. 16 horas estreia, a pré-estreia da invernada adulta. O musical Campo Mar. Depois, 18h30, o baita fandango farroupilha com Chiquito e Bordoneiro. Bueno, lembrando que os ingressos para o fandango apenas R$30. 7h28.
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1: Mas já tem Valente dos Pampas que canta por aqui na programação. Na programação aí do Sabadão Cultura. Só um convite aqui para terço de sétimo dia, né? A família é do sempre lembrado Pedro Alves da Silva, que era mais conhecido por seu Pedro da Dina. Convido a todos para o terço de sétimo dia do seu falecimento, que vai ser realizado hoje, sábado, às 15 horas. Lá no cemitério São João da Picada Rosa. Por mais esse ato de fé cristã, a família deixa os agradecimentos. Então hoje, a família do sempre lembrado, seu Pedro Alves da Silva, que era conhecido como Pedro da Dina, convidando todos os amigos, todos aqueles que deram força nesses momentos de tristeza e dor. E hoje temos o terço de sétimo dia do seu falecimento, que vai ser rezado às 3 horas no cemitério São João aí da Fernandes, da Picada Fernandes. Fica aí, em nome da família, os agradecimentos a todos que estiveram juntos, dando força aí para os familiares do sempre lembrado Pedro Alves da Silva, né? O Pedro da Dina. E 15 horas então, temos o terço ali no cemitério São João da Picada Fernandes.
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0: Como é que tá, amigo Ferador? Pediu, tá aí, né? Boa semana, e nem pro fumo aí é brabo, né? Vamos patinando no seco. Alô, Zito, estamos só pelo Palmeiras amanhã. Pessoal que teve no bingo ontem aí do Flor da Serra, um agradecimento a todos.
1: Bom dia, Dom Pascoal, manda a música pra nós, o Valente dos Pampas. Menino.
0: Nem pro fumo, né? Nem pro ovo. Falar em ovo, tem ovo pra venda aí, ovo caipira aí, o nego. Nego, a dona Irene. Ah, meu Deus. Os barigudinhos que quer os refrias. Ué, quem me fala? Nega velha incomodando, né? Ué, onde é que tu bota teu dinheiro?

0: companheiro.
1: Bom dia, aqui pro senhor Luiz, Luiz Ferreira, lá do Campo Novo, Luiz, a patroa, a esposa, toda a turma aí, um abraço. Já tá engraxando as botas, né? Pessoal da FUBRA, Arvorezinha, deixa um abraço aí pro Luiz Ferreira. Ô Luiz, um abraço aí do pessoal da FUBRA, pessoal da sorveteria da Iraci, lá a Iraci, o Pintão. Um abraço, Luiz. 7h34.
0: Vamos metendo gaita dela por segunda-feira.
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0: Ontem tivemos dois acidentes aí no trevo de acesso à cidade, inclusive com um óbito, né? Logo mais a gente traz a informação sobre também questão aí do velório, né? O João Vacinador, que teve envolvido nesse acidente, com sua esposa, né? Um acidente grave, ali por volta das 19, alguma coisa. E depois tivemos aí outro caminhão que tombou no mesmo local do acidente, né? Dois acidentes, então, aí na noite de ontem, aqui no trevo de acesso à cidade do Pinhão.
1: É pandangueira, nesse tranco gaúcho, chacoalhamos a noite inteira. Vamos metendo gaita dela
0: por cima. Depois do primeiro acidente, tivemos outro caminhão que tombou no quilômetro 270, sem feridos. Será destombado durante o dia, né? Dia claro, né? No mesmo local, parcialmente então, do acidente que tinha encerado, né? É um pouco mais à frente, né? E no primeiro acidente que tivemos aí um óbito, então, né? Notícia triste aqui para a cidade.

0: primeiro foi o acidente das 19 com 30 e depois esse outro caminhão aí, né? Vou atualizar aqui a informação. Então a Polícia Federal que atendeu o acidente às 19h30, ou seja, às 7h30, no trevo aí no quilômetro 270 da BR, em Fontoura Xavier, conforme levantamentos preliminares, houve uma colisão transversal entre o Uno Mille, placas de Porto Alegre, e um Fox, placas de Farroupilha. Quando o Uno tentou adentrar na rodovia, saindo de um acesso secundário, o motorista do Uno, 68 anos, e a passageira, 64 anos, ambos moradores de Fontoura Xavier, e o motorista do Fox, 22 anos, morador de Farroupilha, foram aí para o hospital Frei Clemente em Soledade com lesões moderadas. Polícia Federal que fez aí a orientação do trânsito com o auxílio da concessionária CCCR, com as ambulâncias. O trânsito que ficou aí parcialmente bloqueado por cerca de mais de meia hora, né? Inclusive, em virtude desses, tivemos aí o falecimento da passageira, que logo mais a gente destaca o nome, né? E o condutor que todo mundo conhecia, que era o seu João aí, vacinador. Então, a esposa tiveram ferimentos graves. Aí depois do atendimento, a mulher essa acabou falecendo. Logo mais a gente atualiza aqui. Né? Então, perigoso aí a situação do trevo. Eram dois acidentes em questão de poucas horas. 7h38, bora!
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4: Hora certa.
0: E sabadão e a hora 7h38. Pra turma que pediu, tá aí, né? O Bidinho, lá na São Luís Gonzaga. Manda aí pro Dedé, pros amigos aí da...

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0: Bom dia aos associados, bom dia a todos os ouvintes aqui da emissora. Hoje sábado estamos iniciando o programa Ação e Cooperação. Esse que é o programa de rádio da Sicredi Botucaraí RSMG. E por falar em RSMG, hoje nós vamos trazer notícias tanto do Rio Grande do Sul quanto de Minas Gerais. A colega e jornalista Roberta Ruffato Marquesi está hoje no comando geral do programa. Bom dia, Roberta.
1: Bom dia, João Alberto. Bom dia, ouvintes do programa Ação e Cooperação. Hoje nós vamos falar sobre um tema que muitas vezes nós deixamos para depois, mas que faz toda a diferença quando surgem imprevistos, que é a proteção do nosso patrimônio, da nossa renda e da nossa família. Nos últimos anos, especialmente no Rio Grande do Sul, temos acompanhado enchentes, temporais, vendavais e outros eventos climáticos que causam prejuízos e mudam a vida de muitas pessoas da noite para o dia. E é justamente nesses momentos que nós entendemos a importância de estar preparado. E para conversar sobre as soluções que o Sicredi oferece na área de seguros, nós estamos recebendo no Ação e Cooperação a analista de desenvolvimento de negócios da Sicredi Botucaraí RSMG, Carla Borsato, que vai nos apresentar as principais opções disponíveis para os associados. Bom dia, Carla, bem-vinda ao Ação e Cooperação.
2: Bom dia, Roberta, bom dia, ouvintes.
1: Carla, quando nós falamos em seguros, muitas pessoas pensam apenas no carro, na casa, mas hoje a Sicredi ele possui um portfólio que é bem completo. Carla, comenta com os nossos ouvintes os principais seguros que são oferecidos pelo Sicredi e para quem que eles são indicados.
2: Hoje, o Sicredi oferece um portfólio completo de seguros para proteger a vida, família, o patrimônio e os negócios dos nossos associados. Entre os principais seguros, então, está o seguro de vida, o seguro residencial, o automóvel, empresarial, rural e o seguro prestamista. E o objetivo é oferecer mais tranquilidade e segurança para cada momento da vida dos nossos associados.
1: Carla, a gente vive um período que os eventos climáticos extremos estão cada vez mais frequentes, né? Como é que um seguro residencial, empresarial, rural e até mesmo um seguro auto pode ajudar as pessoas a minimizar prejuízos e até enfrentar esses momentos com mais tranquilidade?
2: Os eventos climáticos, eles geram muitos prejuízos significativos de forma inesperada. E é nesses momentos que o seguro ajuda a reduzir o impacto financeiro. Oferece coberturas para danos causados por vendaval, um granizo, tempestades, enchentes e outras situações previstas em cada apólice de seguro. Seja na residência, nas empresas e na propriedade rural ou até mesmo no veículo. O seguro, ele traz muita segurança e tranquilidade para que as pessoas possam se recuperar mais rapidamente após um evento adverso.
1: E Carla, ainda existe uma ideia equivocada de que seguro de vida é algo que só beneficia a família na falta do segurado. Mas na prática, quais são os benefícios que a gente pode utilizar em vida e que acaba tornando esse produto uma ferramenta de proteção financeira e de bem-estar?
2: Exatamente, Roberta. Muitas pessoas não sabem, mas o seguro de vida vai muito além da proteção aos beneficiários. Ele pode oferecer coberturas para situações como invalidez, diagnóstico de doenças graves e assistência em momentos difíceis. Ou seja, é uma proteção que pode apoiar o segurado ainda em vida, trazendo mais segurança financeira e tranquilidade para ele e sua família.
1: E outro seguro que é bastante importante, que acho que é importante a gente trazer aqui também, né, para os nossos ouvintes, é o seguro prestamista. Especialmente para quem possui financiamentos, operações de crédito. Carla, o que é esse seguro? Como ele funciona e por que ele acaba trazendo mais segurança tanto para o associado quanto para a família em alguma situação inesperada?
2: O seguro prestamista, ele é uma proteção que pode ser contratada junto à operação de crédito, cheque especial e também consórcio. Ele auxilia na quitação e ou amortização da dívida, trazendo mais segurança para o associado e evitando que esse compromisso financeiro fique para a família em caso de algum sinistro. E além disso, os segurados concorrem a sorteios mensais. Inclusive, Roberta, recentemente tivemos a alegria de contar com dois associados da nossa região contemplados, mostrando que, além da proteção, o seguro também oferece benefícios extras.
1: E Carla agora trouxe para nós a questão dos benefícios com sorteios, né? Nós temos outras possibilidades também do associado que contrata um seguro ser contemplado em sorteios. Pode explicar um pouquinho mais para o associado como é que funciona, como é que concorre, quem que pode concorrer?
2: Sim, Roberta. Nós temos também o seguro residencial, onde o associado contratando em algumas seguradoras a gente possui esses sorteios mensais. Recentemente foi lançado um novo produto pelo Sicredi, onde o associado concorre mensalmente a R$20 mil. Então, todo associado que for contratar um seguro residencial em algumas seguradoras, ele está concorrendo com o número da sorte.
1: Muitas pessoas acreditam que contratar um seguro é caro ou que é um valor que vão investir e nunca vão precisar utilizar. Que orientações tu deixa para quem ainda não tem nenhum tipo de proteção, mas quer começar a cuidar melhor do seu patrimônio, da sua renda, da sua família?
2: Roberta, a principal orientação é que as pessoas não vejam o seguro como um custo, mas como uma forma de proteção e planejamento. Os imprevistos acontecem quando menos esperamos. E ter um seguro pode fazer toda a diferença para preservar o patrimônio, a renda e a tranquilidade de toda a família. O ideal é procurar sua agência Sicredi para conhecer as opções disponíveis e escolher a proteção que melhor se adapta à sua realidade.
1: João Alberto, ouvintes, nós conversamos com a analista de desenvolvimento de negócios da Sicredi Botucaraí RSMG, Carla Borsato, sobre a importância dos seguros, sobre as diversas opções que são oferecidas pelo Sicredi para proteger pessoas, famílias, empresas, propriedades e também atividades do agronegócio. A principal mensagem é que ninguém deseja enfrentar imprevistos, mas estar preparado pode fazer toda a diferença quando eles acontecerem. Por isso, como a Carla falou, vale a pena procurar a sua agência Sicredi, conhecer as alternativas disponíveis, avaliar a melhor proteção que faz sentido para o seu momento, que os colaboradores do Sicredi estarão preparados para poder te orientar e te ajudar a fazer as melhores escolhas. Carla, te agradeço pelas explicações.
2: Muito obrigada, Roberta, pela oportunidade e um bom dia a todos.
3: Vamos ouvir as dicas trazidas pela colega Viviane Borges de Oliveira em mais um episódio de Educação Financeira.
4: Olá, bom dia a todos os ouvintes. Cooperação e educação financeira, caminhos para fortalecer a vida financeira das pessoas. O cenário econômico atual tem trazido desafios importantes para muitas famílias brasileiras. O aumento do custo de vida, aliado aos imprevistos do dia a dia, faz com que muitas pessoas recorram a linhas de crédito emergenciais, como o rotativo do cartão de crédito e o cheque especial, para atender necessidades imediatas. Embora esses recursos possam ser importantes em momentos específicos, seu uso frequente pode comprometer o orçamento familiar e dificultar o equilíbrio financeiro. Quando não há planejamento adequado, o crédito, que deveria ser uma solução temporária, pode se transformar em um desafio de longo prazo, impactando a tranquilidade e os projetos de vida das famílias. É justamente nesse contexto que o cooperativismo de crédito reforça o seu propósito de construir juntos uma sociedade mais próspera. Mais do que oferecer soluções financeiras, atuamos próximos das pessoas, compreendendo suas necessidades e contribuindo para que façam escolhas mais conscientes e sustentáveis. No modelo cooperativo, cada associado é parte fundamental do negócio. Essa relação de parceria fortalece o compromisso com o desenvolvimento financeiro de cada pessoa, promovendo o acesso a soluções adequadas à sua realidade, sempre com foco na sustentabilidade financeira e no bem-estar coletivo. Além disso, o cooperativismo gera benefícios econômicos relevantes aos associados. ao oferecer condições competitivas e reinvestir os resultados nas próprias comunidades, contribui para que mais recursos permaneçam circulando localmente, impulsionando o desenvolvimento regional e fortalecendo a economia dos territórios onde atua. Entendemos, porém, que construir uma vida financeira equilibrada vai muito além do acesso ao crédito. Por isso, a educação financeira ocupa um papel essencial em nossa atuação. Apoiamos nossos associados com orientação, informação e iniciativas que contribuem para o planejamento financeiro, a organização do orçamento e o uso consciente dos recursos. A proximidade, característica do modelo cooperativo, permite um atendimento humanizado e personalizado, criando oportunidades para diálogo, acompanhamento e busca conjunta de soluções antes que situações financeiras se tornem mais complexas. Mesmo diante dos desafios econômicos, acreditamos na força da cooperação para transformar realidades. Quando pessoas se unem em torno de objetivos comuns e contam com instituições comprometidas com seu desenvolvimento, surgem caminhos mais seguros para enfrentar dificuldades e construir um futuro mais sustentável. No Sicredi, acreditamos que prosperidade significa evoluir juntos. 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
1: Nós vamos falar sobre um tema que está cada vez mais presente nas organizações, que é o cuidado com as pessoas. E aproveitando os meses de conscientização, como Setembro Amarelo, Outubro Rosa e o Novembro Azul, a Sicredi Botucaraí RSMG está promovendo uma série de ações que são voltadas ao bem-estar e ao autocuidado dos seus colaboradores, abordando saúde mental, saúde da mulher e também a saúde do homem. E para falar sobre essas iniciativas e de cultivarmos hábitos de cuidado durante todo o ano, nós conversamos agora com a analista de pessoas e cultura da Sicredi Botucaraí RSMG, Cândida Grotto Kuhlmann. Cândida, bom dia, bem-vinda ao Ação e Cooperação.
5: Bom dia, Roberta, bom dia a todos os ouvintes. É um prazer estar conversando com você sobre esse tema tão importante e relevante no dia a dia da cooperativa.
1: Cândida, então quando nós falamos em Setembro Amarelo, Outubro Rosa e o Novembro Azul, normalmente nós pensamos em campanhas que são específicas. Mas como que surgiu a ideia de conectar essas três temáticas numa única proposta voltada a esse autocuidado dos colaboradores?
5: A ideia, ela surgiu, então, justamente da gente perceber que saúde e bem-estar, eles não podem ser vistos de forma isolada. Quando a gente fala em cuidado com as pessoas, com os colaboradores, a gente fala na saúde emocional, na saúde física e também na saúde preventiva, que são aspectos que eles caminham juntos. Por isso que nós decidimos, então, criar essa jornada dos meses coloridos, conectando as três campanhas em uma proposta única. Mostrando o quê? Que o autocuidado ele não deve acontecer apenas em um mês específico, mas esse hábito do autocuidado ele tem que ser cultivado todo ano.
1: E quais serão as principais ações desenvolvidas ao longo desses meses? Como é que elas foram pensadas para atender as diferentes necessidades dos colaboradores?
5: Então a gente pensou em cada mês fazer uma atividade especial. No mês de setembro, que é o mês do Setembro Amarelo, voltado muito para o autocuidado, voltado muito para a questão do cuidado mental, a gente vai entregar um kit de autocuidado para os colaboradores com um chazinho, sementes de girassol, mostrando a importância de eu plantar, de eu cuidar, como a saúde ela também precisa ser olhada com esse cuidado, com esse carinho, porque a planta, se ela não é regada, se ela não é cuidada, ela vai morrer. Além disso, também incentivar momentos coletivos de bem-estar, como práticas de yoga, tudo isso voltado para o cuidado emocional. Já no mês de outubro, que ele é voltado para esse olhar da saúde da mulher, a gente vai ter uma live com uma médica, onde a gente vai trazer as colaboradoras, então, da Sicredi para abordar temas relacionados à saúde preventiva da mulher, à qualidade de vida e o autocuidado. E em novembro, para o mês de novembro azul, que é o olhar muito voltado para a saúde masculina, né, para a saúde do homem, com reflexões sobre a prevenção, sobre o acompanhamento médico e como que o homem também precisa se cuidar, olhar para si e ter hábitos saudáveis.
1: E a saúde mental, ela tem ganhado cada vez mais espaço nas discussões, né? Isso está muito em alta hoje, trazendo a questão da qualidade de vida. Qual a importância, Cândida, de abordarmos esse tema dentro do ambiente de trabalho?
5: A saúde mental, ela impacta diretamente a forma com que a gente vive, pois nós somos uma pessoa completa, indiferente se eu estou em casa, indiferente se eu estou no trabalho. E isso impacta diretamente como a gente desempenha as nossas atividades. Por isso que falar dentro da organização é fundamental. Quando nós criamos espaços de diálogo, espaços de acolhimento e de conscientização, a gente ajuda a reduzir preconceitos e a gente mostra para as pessoas que o falar, ele precisa ser feito, que a gente não precisa enfrentar os desafios sozinhos. E por isso que a empresa faz todo esse acolhimento e promove um ambiente de autocuidado para que as pessoas se sintam acolhidas e tenham essa abertura para falar e para cuidar de si.
1: E mais do que campanhas nessas datas específicas, como é que o Sicredi busca incentivar uma cultura permanente de cuidado, prevenção e bem-estar para os seus colaboradores?
5: Além de todas essas ações que a gente pensa durante o ano, com práticas voltadas para qualidade de vida, saúde, escuta, bem-estar, a gente tem dentro do Sicredi benefícios específicos que ajudam nesse sentido de eu buscar sanar qualquer problema que eu tenha. Por exemplo, se eu estou querendo fazer uma consulta psicológica, a gente pode acessar um benefício sem poder sair de casa. Eu tenho médicos especialistas que eles atendem nos mais diversos temas. A gente tem também aplicativos para atividades físicas, para fazer yoga, para fazer meditação. Então, o Sicredi conta, além de todo esse auxílio, benefícios que conseguem nos proporcionar quando eu estou com algum problema específico, que também eu posso estar buscando e tendo essa ajuda.
1: João Alberto, ouvintes, nós conversamos com a analista de pessoas e cultura da Sicredi Botucaraí RSMG, Cândida Grotto Kuhlmann, sobre as ações que estão sendo desenvolvidas pela cooperativa dentro da proposta dos meses coloridos, reforçando sempre a importância do autocuidado e da atenção à saúde física, emocional e mental. Cândida, te agradecer pela participação, por compartilhar conosco essas iniciativas que demonstram na prática o compromisso que o Sicredi tem com o desenvolvimento e o bem-estar das pessoas.
5: Eu que agradeço, Roberta, pela oportunidade de estar falando sobre esse tema importante e só quero deixar um recado para todos os ouvintes que reservem um tempo para si, para olhar para si mesmos, façam seus exames preventivos, conversem sobre os sentimentos e, quando necessário, né, não deixem o autocuidado para depois, porque a nossa saúde, ela tem que ser prioridade todos os meses do ano.
0: Nós estamos encerrando o programa Ação e Cooperação desse sábado. A gente retorna no sábado que vem com mais informações aqui para os nossos associados e também para os ouvintes aqui da emissora. Ótimo final de semana e até o próximo encontro do Ação e Cooperação, programa de rádio da Sicredi Botucaraí RSMG.
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8: Isso, só questão aí do acidente aí de ontem, né? Tivemos um óbito, né? Dorli Oliveira dos Santos, devido aí à gravidade do acidente. Não resistiu, acabou falecendo, né? A Dorli, que era a esposa aqui do João Vacinador, do João Ricardo Marques dos Santos, que também estava no veículo. O estado de saúde também dele é estável, né? Então, nós temos aqui a participação aí de falecimento, os filhos aí, a Senara, o Gilberto, os genro aí, o Nilson, a Nora Bruna, os netos aí, a Bruna, e os netos a Helena, Lívia e o Bernardo, e demais familiares, então comunicam o trágico falecimento de Dorli Oliveira dos Santos, 64 anos de idade. Lembrando que o velório vai acontecer na comunidade do Formigueiro, com o horário do velório e sepultamento a serem definidos pela família. Logo mais, então, a gente passa aqui a informação. Na noite de ontem, mais dois graves acidentes. Inclusive, o último tem ainda o caminhão lá capotado no trevo, né? Então, esse acidente que aconteceu por volta das 19h30, devido aí à gravidade do acidente, a Dorli acabou falecendo, né? E o seu João também encontra-se internado lá no hospital. Logo mais a gente também atualiza aqui as informações, né? Então, mais uma notícia triste para a cidade Fontoura, esse acidente trágico que vitimou aí a Dorli Oliveira dos Santos, num acidente, uma colisão transversal aqui no nosso trevo, aqui na entrada da cidade do Pinhão.
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19: Hora certa.
8: 8:07.
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3: É o jeito, né? O tempo tá daquele jeito, né? Mas vai firmar, né? Não é de muita chuva pela cara do tempo, né? Hoje temos um grande encerramento aí desses festejos, 2 horas assim, Campo Novo. Nome aqui das patroas e toda a entidade tradicionalista que teve sua grande programação. A 34ª, né? Que teve sua grande abertura no sábado. Uma bela homenagem, né? Lá em Arvorezinha. É no cemitério São João, onde foi feito todo o protocolo aí para os homenageados. Depois em vida aí para o João Pedro Trindade e sua família. E durante toda a semana, programações, jantas, eventos. E para hoje aí fecha as festividades Farroupilha do Osório Tatim com a bailanta da marca maior, com Avanir, Portela e os guris. Bom, lembrando que vai ter a janta com o ingresso do baile, 60 pila, né? Crianças pagam um pouco menos. E com a carne de ovelha também, bem coída, né? Então, para hoje, fechamento dos festejos do Osório Tatim em Campo Novo. Temos aí a janta macanuda, R$60, com direito ao baile. É, depois tem as invernadas, a apresentação. Teremos a extinção da chama crioula e depois o fandango da marca maior com Avanir, Portela e os guris. E quem for só pro fandango, hoje, lá no Osório Tatim em Campo Novo, as prendas paga 10 cruzeiros e os homens, né, os peões, pagam 20 pila, ou seja, 30 pila o casal, tá bom? Então, te aproxiga aí pro galpão do Osório, que tem seu fechamento, e amanhã também estarão no desfile do 20 de setembro. 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

0: Vamos se empreender pelos amigos, amigas.
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0: Um abraço aí pro Eduardo Godoy de Moraes, como é que estamos? Amanhã tem Monarcas e Chiquito e Bordoneio também no grande fechamento da Semana Farroupilha do Osório. Se lembra que os ingressos, R$ 30. E para quem ganhou ingressos aqui na Rádio Cultura, os nomes estarão na lista. Quem sou?

0: É o seu grande dia amanhã, né? Ei, o Rio Grande do Sul, que não é apenas uma terra, é um sentimento que se carrega no peito, na cuia, na música e na alma. Mano, bom dia, gauchada. Prepare a cuia, ajeite o lenço e deixe o coração falar mais alto, hein? Prepare o pingo, 20 de setembro chegando, né? E a pilcha, pilcha aí com a turma da Agro Três Pinheiros. Um abraço, Adriano. Pessoal que adquirir aí os apetrechos, vai pro teu pingo. A insídia completa pro teu pingo. Bom, aí a perna, já tá lá a Thaís, já tá lá a Cláudia, já tá lá o Adriano, já tá lá toda a turma do atendimento, os técnicos agrícolas, os médicos veterinários. 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
1: O sangue herói de farrapo, Deus é gaúcho, dispare, mano.
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Vamos em frente, Borizia, Gauchada, o coração do Rio Grande já bate mais forte. Semana Farroupilha já nas finaleiras, chegando.

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2: Hora certa.
3: 8:18.
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5: Bom dia, Pascoal, tudo certo? Olha que coincidência. O dia amanheceu preparado para tomar um chimarrão. Aí tu toca, aí eu quero ouvir do Enio Medeira aí, ó. Cavalo, cunhaque, quando começa a orcoviar, extravia tudo, quanta coisa.
4: É, desse jeito. Tem mais um ouvinte aqui, depois a gente já tem o programa, a gente vai pro Campo Novo. Vamos lá, o seu Olivan aí, o Pig, como é que tá, Pig?
6: Bom dia, meu amigo Pascoal, né? Tudo certo? Como é que vai, amigo? Tudo bem? Tirando essa chuvinha para refrescar, né? Pascoal é assim, ó. Tem uma guria.
4: Opa, guria.
6: Do meu lado aí já há um bom tempo, há muitos anos. Uma mocinha, na verdade.
4: Olha ali.
6: Tá completando seus... Não dá para lá, né, Pascoal? Mas enfim, eu queria que tu fizesse uma homenagem muito especial aí para Dona Maria, da Maia Rochenbach. A Dona Maria é minha sogra. Dona Maria é minha mãe, minha amiga. Então tu queria que tu fizesse uma homenagem muito especial para ela. E hoje ela está comemorando seus anos de vida. Em nome do Olivan, do Creyson, da Vera Lúcia. Enfim, em nome de todos os seus filhos, netos, amigos. Que ela possa comemorar essa data por muitas e muitas vezes. Eu sei que tu é bom nisso, então quero.

0: tu escolha uma música do de patrão aí pra ela. E se ela não gostar, daí tu vai se ver comigo. Hein?
1: Tá daí, seu Oliver. Já tá carinhando lá os função, tá? Já, ele quer bem bravo. Maria da Maia, Rochenbach. Ah, esquerda. A gente já vai ficando por aqui, porque temos aí na programação o programa especial Farroupilha, que foi gravado ali na semana, junto aos festejos do Osório Tassim, tá bom? E depois a gente volta com mais músicas na manhã do nosso. Ué, primeiro nós temos aí a Câmara de Vereadores, depois temos aí o programa direto lá do Campo Novo. Pessoal aí que esteve lá no palco, muito obrigado. E logo mais 10 horas. Agora temos aí a sessão da Câmara. Bom, a todos vocês, grande abraço, um bom final de semana e um bom fechamento de festejos Farroupilha nas vésperas do 20 de setembro.

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1: Senhoras e senhores vereadores, vereadora, a imprensa escrita e falada, quero cumprimentar quem está nos escutando em casa, quem está nos assistindo também através das redes sociais, cumprimentar nossos colaboradores. Uma boa noite a todos. Em nome de Deus, declaro aberta a primeira sessão do mês de setembro de 2026. Peço ao secretário da Casa que faça a leitura da ata da sessão anterior.
2: Ata 17/2026, aos 24 dias do mês de agosto do ano 2026, às 18h30, no plenário da Câmara Municipal de Fontoura Xavier, realizou-se a 14ª sessão ordinária da sessão legislativa de 2026 da 14ª legislatura, sob a presidência do vereador Bruno Batista Brum. Presentes à sessão, os vereadores Edivan Valer, Sileide Fátima dos Santos Amarante, da bancada do PDT, Antônio Portel de Castro e Rosilda Cunha Grosso, bancada do PT, Gilson D'Artori, Paulinho Domingos Campanha, bancada do PL, Laírton Gerevini e Rivael de Jesus do Sam, bancada do PSD. Senhor presidente, em nome de Deus, declaro aberta a sessão, convidando o secretário para fazer a leitura da ata da sessão anterior, que após colocar em discussão, foi aprovada por unanimidade. Expediente, leitura da mensagem 42/2026 do Poder Executivo Municipal, que encaminha o projeto de lei 42/2026, que institui o Conselho Municipal dos Direitos da Mulher, CMDM, de Fontoura Xavier e da outras providências. Mensagem 43/2026, Poder Executivo Municipal, encaminha o projeto de lei 43/2026, que autoriza o município de Fontoura Xavier a receber em doação a área de terras destinada à regulamentação de rua no perímetro urbano e de outras providências. Mensagem 44/2026 do Poder Executivo Municipal, caminho projeto de lei 44/2026, que autoriza o município de Fontoura Xavier a receber em doação a área de terras destinadas à regulamentação de rua no perímetro urbano e de outras providências. A mensagem 45/2026, caminho projeto de lei 45/2026, que autoriza o município de Fontoura Xavier a receber em doação área de terras destinadas à regulamentação de rua no perímetro urbano e de outras providências. A mensagem 46/2026, encaminha o projeto de lei 46/2026, que autoriza o município de Fontoura Xavier a receber em doação área de terras destinada à regulamentação de rua no perímetro urbano e de outras providências. A indicação 17/2026, de autoria da vereadora Sileide Fátima dos Santos Amarante, que solicita ao Poder Executivo Municipal as seguintes providências. Primeiro, através da Secretaria Municipal de Serviços Urbanos, solicita providências urgentes para a colocação de uma lixeira no loteamento Novo Horizonte, próxima à residência da senhora Ariane Brock, e instalação de quebra-molas ou redutor de velocidade na Avenida 25 de Abril, próxima entrada para a Vila Maria Rocha. 2. Junto ao setor competente da Prefeitura Municipal, solicita a construção de um abrigo na parada de ônibus na linha Carrapicho, próxima à Capela Santa Clara, tendo em vista que o abrigo existente era de madeira e não tem mais condições de abrigar os alunos que diariamente usam o transporte escolar. Grande expediente, usou da palavra o vereador Antônio Portela de Castro. Comunicações, usar da palavra os vereadores Rivael de Jesus dos Santos e Divan Valer e o presidente Bruno Batista Brum, que solicitou fosse consignado em ata votos de pesar aos familiares pelo falecimento de Jonathan de Souza Ávila, Valdir da Silva Forte e Lorena da Silva Bianchini. Ordem do dia, o senhor presidente colocou em discussão o projeto de lei 33/2026, que dispõe sobre as diretrizes orçamentárias para o exercício financeiro de 2027. Nenhum vereador ou vereadora se manifestou. Em votação, aprovado por unanimidade. Em discussão, projeto de lei 42/2026. Nenhum vereador ou vereadora se manifestou. Em votação, aprovado por unanimidade. Em discussão, projeto de lei 43/2026. Nenhum vereador ou vereadora se manifestou. Em votação, aprovado por unanimidade. Em discussão, projeto de lei 44/2026. Nenhum vereador ou vereadora se manifestou. Em votação, aprovado por unanimidade. Em discussão, projeto de lei 45/2026. Nenhum vereador ou vereadora se manifestou. Em votação, aprovado por unanimidade. Em discussão, projeto de lei 46/2026. Nenhum vereador ou vereadora se manifestou. Em votação, aprovado por unanimidade. Explicação pessoal. Dá palavra os vereadores Antônio Portal de Castro, Gilson D'Artora, Rosilda Cunha Gross, a vereadora Cileide Fátima dos Santos Amarante e o presidente Bruno Batista Brum. Nada mais havendo para ser tratado, o senhor presidente declarou encerrada a sessão, convidando a todos para a próxima sessão ordinária da Câmara Municipal, que será realizada no dia 14 de setembro de 2026, com início às 18h30, sendo lavrada esta ata, que depois de lida e aprovada, será assinada pelo presidente e segundo secretário.
1: A ata está em discussão. Ata está em votação, senhores vereadores. Ata aprovada por unanimidade. Peço ao secretário da Casa que faça a leitura das correspondências e preposições enviadas à mesa.
2: Mensagem 47/2026. Poder Executivo Municipal encaminha o projeto de lei 47/2026 que reestrutura o Conselho Municipal de Educação do município de Fontoura Xavier em conformidade com o Sistema Municipal de Ensino e das outras providências. Mensagem 48/2026. Poder Executivo Municipal encaminha o projeto de lei 48/2026, que dispõe sobre a cessão de uso de bem público para a Associação Agropecuária da Calha e da outras providências. A mensagem 50/2026, Poder Executivo Municipal encaminha o projeto de lei 50/2026, que autoriza o Poder Executivo Municipal a conceder auxílio financeiro à Mitra Diocesana de Cruz Alta, destinada à comunidade São João do Distrito de Gramado São Pedro, no município de Fontoura Xavier e da outras providências. Pedido de informação 04/2026, vereador Antônio Portel de Castro, que solicita seja encaminhado seu prefeito municipal pedido de informação para ser respondido no prazo previsto no artigo 53, inciso 14º da Lei Orgânica, nos seguintes termos. Primeiro, através da Secretaria Municipal da Saúde, seja informado o valor gasto com aquisição de medicamentos, exames, cirurgias cesarianas e consultas através do consórcio Comarja nos últimos 3 meses, ou seja, junho, julho e agosto de 2026. Segundo, seja informada a esta Casa Legislativa quais as razões da paralisação das obras de recuperação do trecho de asfalto na Avenida 9 de Julho, Fontoura Vila Cis, pela empresa Traçado. Assina o vereador autor do pedido de informação, Antônio Portal de Castro, líder da bancada do PT. Indicação 18/2026, vereador Cileide Fátima dos Santos Amarante, a ser encaminhado seu prefeito municipal com a seguinte indicação, com a seguinte proposição. Primeiro, através da Secretaria Municipal de Serviços Urbanos, solicita providências urgentes para o patrulhamento e colocação de material na Vila Crespani. Acesse a residência do senhor Oscar Andrade e demais moradores e troca de luminária na rede pública que estão queimada. Segundo, através da Secretaria Municipal de Obras, solicito patrulhamento e colocação de material na Estrada Geral do Carrapicho, passando pela residência da senhora Carula Medim e demais moradores. Assina a vereadora autora, Cirlei de Fátima dos Santos Amarante, bancada do PDT.
1: Essas foram as leituras das correspondências e preposições enviadas à mesa. Passamos agora, então, para a abertura das inscrições do grande expediente. Pela ordem de inscrição, primeiro vereador inscrito, Laírton Gerevini. 15 minutos, vereador.
3: Senhor presidente, colegas vereadores, colega vereadora, prendada hoje, nosso assessor jurídico, funcionários da casa, que nos assistem nas redes sociais, boa noite a todos. Parabéns, Shirley, pelo vestido aí, tá bem prendado e bem bonito hoje, nossa colega. É, a flor que enfeita a nossa Câmara de Vereadores, né, Bruno? Única mulher vereadora do município, né? Então tem que dar parabéns para ela hoje, bem prendado, bem bonito. Olha. Parabéns, minha amiga. E pelo teu aniversário também, né? Temos só pelo churrasco. Suba essa tribuna, senhor presidente. Não falei nada na sessão passada. Fui cobrado pelos meus eleitores, então, por eu não ter falado. Uma menina me cobrou de 92 anos, Dona Ana Dadalte. Chiquinho, fiquei esperando te ouvir e não te ouvi. Então, hoje, queria mandar um abração para Dona Ana Dadalte, que ela não perde sessão nossa. Quando ela não pode nos ouvir aqui ao vivo, ela passa no sábado de manhã cedo no seu radinho ouvindo. Isso é para nós, para mim é um privilégio, uma pessoa de 92 anos parar para nos ouvir. Isso quer dizer que as pessoas lá fora estão se importando, sim, com o nosso trabalho, com o que a gente tem feito, com o que a gente deixa de fazer. Então, não somente a ela, que se sinta abraçado, todos os velhinhos de Fontoura Xavier. É, colega Santeiro, sobre a Avenida 9 de Julho, fui atrás. Então, essa resposta eu mesmo posso dar para o colega. Parcela do governo estadual, a segunda parcela não foi paga ainda. Então a empresa achou melhor tirar o pé do acelerador. E tem razão também, vamos falar a verdade. Não muda hoje em dia que é calote em cima de calote. Então estão no direito deles também de não receber a parcela. Eu fui atrás para cobrar o prazo, porque a gente está aqui é para fiscalizar e cobrar também. Não é por ser situação que eu deixo de cobrar as coisas, eu vou atrás. Então, só para esclarecer, colega, a parcela realmente do Estado que não foi pago para a empresa. Também, esse é o fato, um dos fatos, né, no caso do dinheiro público não ser liberado, de atrasa obras, já não é muito rápido as obras de prefeitura, na verdade, né? Já não é muito rápido, né? É quando atrasa esse valor, no caso de ter uma cobertura da praça aqui, também eu fui atrás. Sabe por quê que essa rua está tão... Rua não, essa cobertura ali no sul. Abrigo na praça municipal, né? Também, essa empresa que ganhou a licitação, esse é um dos grandes problemas que a gente tem, senhor presidente, a licitação onde tu se obriga a pegar o mais barato, e o menor preço nunca está junto com a qualidade, não adianta. Isso não, esse casamento não dá. E essa empresa tem problemas com a justiça, foi acionado, subiu hoje isso, foi acionado um outro trabalho que eles fizeram no outro município, não pagaram um fornecedor e o fornecedor assinou justiça. Então agora tem esse trâmite aqui da prefeitura tentar fazer esse acerto, porque quem fez aqui esse telhado ali que não está concluído também não recebeu dessa empresa. É um terceirizado, na verdade é a terceira pessoa, um ganhou, passou para fulano e fulano contratou outros. Então infelizmente vai ser, acredito que vai atrasar mais uns dias, mas vai sair. Falei com o prefeito, então, falta um pouquinho. Qualquer coisa fizemos com o dinheiro do município mesmo. Hoje em dia nós temos caixa aqui, acho que para isso tem para fazer, né? Também não podemos deixar de falar sobre as eleições que estão vindo aí daqui 19 dias, 20 dias. Eu queria pedir para as pessoas... Não podemos fazer nome de político aqui, mas as pessoas podem em suas casas, nas redes sociais, pesquisarem os políticos que ajudaram o nosso município. Vão encontrar lá, através da informação fora daqui também. Se me procurarem fora daqui, eu já tenho a lista deles para passar, sem problema nenhum. Já tenho. Então, eu queria que as pessoas fizessem isso, pesquisassem os que ajudaram o nosso município. Esqueçam a legenda partidária. numa hora dessas? Porque nós temos 5 legendas partidárias aqui dentro, né? 4 legendas partidárias. PDT, PL, PSD e PT. Então, nessa hora, esqueça a legenda e vote quem realmente ajudou o nosso município. Até porque existe uma resistência grande para que as pessoas vão votar para deputado. A gente tentando pedir voto para os seus candidatos, eu peço para o meu, para os meus, acredito que meus colegas também peçam para os deles, e a gente se depara muitas vezes com as pessoas aí com uma recusa muito grande em aceitar. Mas eu queria falar para as pessoas que estão em casa que não adianta vir reclamar depois, então, de ter entrado um político lá que não deveria entrar. Alguém que não vai corresponder ao que a gente quer. O que eu quero, pelo menos, eu quero sempre uma política transparente, onde seja voltada diretamente ao povo. Temos que praticar políticas que vá de encontro às necessidades das pessoas. E mais difícil ainda essa lista aqui, agora que pegamos, né? Eu só vi agora, na verdade. Nós já sabíamos que perderíamos umas mesas, né? Se mudariam, né, senhor presidente? E agora, Gramado São Pedro todo para Vila Cis. Vila César vem para Vila Cis. São Roque da Vipau vem para Fontoura Xavier. Sagrado Coração, para aquelas linhas, a Fernandes foi para Picada Rosa, já estava lá, se eu não me engano, já deveria estar. Então vai ser um transtorno muito maior. Já estava difícil da gente convencer as pessoas a irem votar. E agora temos que convencer as pessoas a sair lá do interior e vir à Fontoura votar. Mas peço que as pessoas exerçam esse direito que temos assegurado por lei, o direito de nós poder escolher quem vai nos representar, como nós fomos escolhidos aqui dentro da Câmara de Vereadores, pelas pessoas para representá-los, porque depois não adianta chorar. Depois, mas o meu voto não faz diferença. Faz sim. Um voto faz a diferença. Um voto faz a diferença. Exemplo aqui no nosso município. Quantos vereadores deixaram de se eleger por um voto? Né? Não foi um só. Foram vários. Então eu peço que as pessoas analisem, pesquisem os candidatos que ajudaram o nosso município e devolvam o favor. Devolvam o favor para que no próximo ano a gente consiga voltar, bater na porta deles lá e, além de ser bem recebido, saímos de lá com um recurso para o nosso município, né, colega Paulo? É o nosso trabalho fiscalizar, ir atrás do recurso. A gente critica, eu sou crítico também, mas eu procuro ajudar. Antes de eu lançar uma crítica, eu vou lá e procuro saber no que eu posso ajudar. Que eu acho é muito mais fácil um diálogo para entrarmos no acordo. Sempre prezei um bom diálogo, uma conversa. A gente tem que ouvir ambos os lados. Também gostaria de dar parabéns aos CTGs que eu tenho participado e alguns que eu pude ir. Como está bem organizado esse ano o negócio de CTG, né, presidente? O senhor que preza o tradicionalismo, né? Como está bem organizado esse ano os CTGs. Dá parabéns às patronagens de todos os CTGs, que eu fui muito bem organizado. Boia na hora certa, comida boa, carne boa. Olha, eu não comi carne ruim em CTG nenhum esse ano, só carne boa. Pessoal capricharam, estão se puxando, né? Isso quer dizer que estão se dedicando. Então, novamente, mais uma vez, parabéns aos patrões dos CTGs, de todos eles, todos os que eu fui, a gente foi muito bem recebido, com a carne bem boa, amizade, porque a função do gaúcho não é somente a bombacha, vai muito além disso. O respeito dentro do CTG, que é um lugar de total respeito, que a gente se pouco se vê em outra instituição, um lugar de tanto respeito como dentro do CTG. Um tratando o outro cordialmente, se aproveita dos assuntos que se conversa lá dentro também. E assim nós vamos seguindo, né, colega Tchuca? Nós que somos gauchão. Eu não sou aquele gaúcho que ando sempre de bombacha, mas No coração eu levo a tradição, né, colega Bruno? O senhor me chama de Getúlio de vez em quando. Ele nunca tirou a bombacha, né, velho? Né? Então, era somente... Por enquanto seria isso, senhor presidente. Então, só para esclarecer então algumas coisas. As pessoas pensem bem, então, esse ano. Vai ser 5 segundos lá que vai levar 4 anos para passar. Por enquanto, muito obrigado.
1: Obrigado, vereador Laerte. Um próximo vereador escrito, Antônio Portela de Castro. 15 minutos, vereador.
4: Senhor presidente, colegas vereadores, colega vereadora, senhor secretário, assistentes, pessoal das redes sociais, da Rádio Guamirim, Rádio Cultura, meu boa noite a todos. Eu fiz 2 pedidos de informações aqui. Quero de antemão agradecer ao colega Laerton pela breve informação. Mas essa informação, colega, eu já sabia mais ou menos por cima. Eu quero ver que venha uma informação oficial. Por que que as obras da 9 de julho estão paradas? Porque ali, por mais que seja uma verba que venha do governo do estado, é um dinheiro público. É um dinheiro nosso, meu, dos outros, de todo o contribuinte. E nós temos um prazo regimental, está na lei orgânica, na lei federal, para que seja respondido nossos pedidos de informações. E até então aqui a gente tem sido ignorado. Eu fiz um pedido de informação uns tempos atrás e foi ignorado. Em qual posto a prefeitura abastecia, e outra em oficina e coisa assim. Só que agora eu estou alertado. Quando vencer o prazo regimental, que são 15 dias úteis, se não vier a resposta para esta casa dessas informações, eu como vereador, usando de minhas atribuições, irei buscar a resposta judicialmente. E o senhor prefeito sabe das penalidades que o executivo tem se não responder o vereador. Porque nós não somos ouvidos nessa parte. Então a gente gostaria de saber, porque a gente é cobrado. Eu moro na Avenida 9 de Julho, o nobre colega presidente dessa casa mora na Avenida 9 de Julho. E qual é o cidadão fontorense que não cruza pela Avenida 9 de Julho? Pessoas que vêm de fora também. E anda ali dia de cerração, de manhã cedo, de noite, para ver a dificuldade que tem dos condutores de veículos, dos pedestres, de andar na 9 de Julho. E a gente estava cheio de esperança quando foi anunciado o gasto de 1.300.000 reais. E de repente, do nada, a empresa se afasta. Claro que é dito, não, o Estado não repassou. Mas se eles tivessem recebido aí 50%, 60% do valor das obras, será que eles já abandonariam a obra? Porque essas empresas, eles têm potência. Segunda informação, eu estou pedindo para a Secretaria de Saúde que seja informado para esta casa, até mesmo para a gente informar para a população a respeito do consórcio Comaja. O Comaja é um consórcio que vários municípios fazem parte, município da nossa região principalmente, que é onde o município busca muitas coisas para a saúde, com preços menores, com preços bons. Mas não é que o município ganha dado, o município não ganha. Mas, segundo informações não certas ainda, o município está tendo grande gasto pelo Comaja. E o Comaja é uma coisa que, para acontecer alguns procedimentos médicos, tem que o secretário autorizar, tem que o secretário assinar, para que seja feito procedimentos. Só que também o Comarja não pode cobrar nada, né? Uma cirurgia, um exame, qualquer coisa, qualquer procedimento não se cobra. E os remédios que vêm para as farmácias são comprados pelo município, mas a preço bem melhor do que o próprio comércio, e é comprado através do consórcio Comarja. Então eu quero essa informação até mesmo para mim poder passar para as pessoas quanto foi gasto nos últimos 3 meses pelo Comarja. Porque a gente anda pelas ruas aí conversando com uma pessoa e com outra, a reclamação é grande pela falta de remédio, pela falta de exames, por tantas coisas. Então a gente, como vereador, nós fomos eleitos para ajudar a fiscalizar, ajudar a informar a população. E é o que eu vou tentar fazer, estou tentando fazer. Outra coisa que eu não quero fazer em forma de crítica, mas pedir ao senhor secretário de saúde que reveja essa situação de agendamento de consultas. Porque não tem um dia que a gente não receba uma ou outra reclamação de uma pessoa ou de outra. Através do WhatsApp, através de ligação, verbal mesmo a gente encontra as pessoas. Eu não sei, eu vejo, no meu pequeno conhecimento que eu tenho sobre essa área, que não está dando muito certo para o nosso município esse negócio de agendar a consulta. Talvez, quem sabe, venha dar certo. Mas então a gente pede ao senhor secretário que dê uma analisada, que olhe melhor para essa situação e vê se vai dar certo. Porque a reclamação é grande. Porque eu já vi em outras ocasiões, em outras entrevistas, que foi dito, não, mas quando a gente consulta com um especialista, a gente agenda a consulta. Realmente, a gente agenda. Mas daí a gente não se sente bem, vem no nosso primeiro socorro, faz a consulta com o clínico geral e ele encaminha para um especialista na modalidade de precisão. Daí, claro, que a gente vai ter que agendar uma consulta para o especialista. Geralmente a gente agenda em Passo Fundo, em outras cidades, que daí tem o pessoal aqui da secretaria mesmo, que faz esse trabalho, esse trâmite de agendamento. Mas agora, para quando a gente vai consultar com um clínico geral, que é o que o município tem, que oferece, com todo o respeito aos nossos médicos clínicos gerais, com todo respeito a eles, mas é o primeiro socorro da gente, é um clínico geral, que a gente vem. Depois é agendado. E já pensou, eu não me sinto bem, venho aqui procurar o meu primeiro socorro, o que que acontece? Eu tenho que agendar ali. E como é que eu vou fazer para mim chegar num especialista se eu não conseguir consultar com o clínico geral? Então eu peço ao senhor secretário que reaveja. Outra situação que quero deixar aqui, até talvez o líder do governo consiga me responder, ou qualquer um outro colega, que eu não vi mais falar nada sobre aquelas 20 casas que veio para o município, que deu bastante transtorno, que nós falamos nessa tribuna, que depois, se eu não me engano, foi encontrado só 16 ou 17 pessoas que teriam as condições exigidas pelo programa. E daí a gente não viu mais falar também. Eu não vi, não sei. Se alguém, algum dos colegas souber, por favor, explique para mim e para a população. Porque muitas pessoas têm me indagado sobre as casinhas, se já saiu, se não saiu. E infelizmente eu não sei, não fui mais na Secretaria da Assistência Social Mas eu acho que eu vou ir lá essa semana, talvez, para obter algumas informações. Como é que está o andamento? Só espero que nós não, o município não tenha perdido também esse negócio das casinhas, né, das casas populares, porque são casas boas pelo valor que o governo federal estava oferecendo. No momento seria isso aí, senhor presidente.
1: Obrigado, colega vereador Antônio. Seguindo a ordem de inscrição, próxima vereadora inscrita, Cirlei Amarante. 15 minutos, vereador.
5: Boa noite a todos, senhor presidente, colegas vereadores, assessor jurídico, secretário, secretárias, aos nossos estagiários, à imprensa escrita e falada e a vocês nos seus lares que estão nos assistindo, estão nos ouvindo, a minha saudação de paz e bem a todos vocês. Bom, o que me traz a essa tribuna são vários motivos. Mas o primeiro, como o colega que me antecedeu colocou aqui que eu estava representando as prendas, represento sim as prendas e as mulheres de nosso município e a todas as pessoas, tanto as mulheres como os senhores, as senhoras, os idosos e as crianças, porque tipo nós vereadores estamos aqui para representar os quase 10 mil habitantes de nosso município. Então, digo que o mês de setembro, para mim, é um mês que eu gosto muito, é um mês que eu amo muito, porque é o mês do meu aniversário. Quero agradecer de coração a todas as pessoas que me mandaram mensagem, que compareceram na minha casa, que me fizeram surpresa, mas o que eu quero dizer é que me sinto uma mulher abençoada por Deus, por poder representar a nossa querida Fontoura Xavier. Eu sou prenda, sou mãe, sou amiga, tenho certeza que gosto muito das pessoas, sou querida por o nosso querido Fontoura Xavier, porque muitas vezes vou falar como ouvi de um deputado, eu mereço, como é que eu vou dizer, eu ganho muito mais do que eu mereço, do que eu peço. Então, digo a vocês assim, ó, que sou muito grato ao nosso povo fontourense. É um mês também que é o mês da nossa pátria, onde que é o amor pelo nosso Brasil. E aproveitando esse gancho, quero parabenizar a toda a equipe da educação que organizou a banda marcial que veio ao nosso município. A banda de Soledade, quem não pôde participar, perdeu, porque estava lindo, divino e maravilhoso. Mas o que eu sugiro à secretária de Educação e aos demais, que nos próximos anos sejam feitos com pessoas aqui do nosso município. Claro que o pessoal veio de fora, foi trazido de outro município, mas nós temos um potencial. Lembro que tinha uma banda aqui no nosso município, mas não sei mais onde estão os instrumentos, a gente não se ouve mais falar. Temos professores que também têm a capacidade e alunos também de poder continuar e fazer com que aquela banda volte a funcionar aqui em nosso município, para que não precise trazer outras pessoas de fora. Como sendo o mês da pátria, então seria isso. E quero dizer também que no mês Farroupilha, estamos na Semana Farroupilha. É um orgulho de ser gaúcho e de ser prenda. Eu quero parabenizar a todas as patronagens. As mulheres, principalmente, que assumiram como patroa, as do Campo Novo, Picada Silveira, no qual tive a oportunidade do Campo Novo e na abertura. Peço desculpa na Picada Silveira, que não pude comparecer, mas aqui no GAN, também no Osório de Assis, parabéns a todos os envolvidos, porque a gente sabe que é um trabalho voluntário, que depende muito de cada um, de se doar mesmo, para que os eventos aconteçam da melhor maneira possível. Também, como trabalhei muito tempo, tanto na saúde como na assistência social, setembro é representado como setembro amarelo, é do cuidado com a vida. Nós devemos nos cuidar, ter o autocuidado e escutar uns aos outros, porque como representa, temos setembro amarelo, agosto lilás, setembro amarelo, outubro rosa, todos os meses ele tem uma simbologia para ser representado. Então, como o setembro amarelo, ele faz com que as pessoas se cuidem, se precisam de ajuda, que vão no psicólogo, que vão no psiquiatra, porque a gente sabe que a doença do século é e provavelmente ainda continua sendo as depressão. Então, não tenham vergonha de procurar um profissional, de pedirem ajuda, porque é o autocuidado de cada um. Também, quero assim, eu vi uma grande verdade, eu li e achei bem interessante, que nós, políticos, somos passageiros. Nós não precisamos ser idolatrados, nós precisamos ser cobrados, porque a gente sabe que o povo paga os seus impostos e que tem os seus direitos. Então, eu digo que o compromisso de nós, vereadores, é fiscalizar e também de fazer as indicações, mas eu sempre penso de uma forma assim, não sei se é que faz tanto tempo que eu trabalhei no serviço público, e acho que o vereador fazendo essas indicações aqui nesta casa, ele está ajudando a administração e não criticando. Porque a gente sabe que todos os prefeitos, vice-prefeitos e vereadores fazem alguma coisa, uns de uma maneira, outras de outra, porque nem todos somos iguais, nem todos pensamos iguais. Mas, assim, por os pedidos em que fiz hoje, e tenho mais alguns aqui, que foi lido anteriormente pelo secretário, e tenho mais alguns pedidos informal, que não deu tempo de ser digitado, eu digo que as pessoas, quando nos procuram, é porque estão precisando mesmo. Então, assim, a questão... Tem alguns que a gente já está pedindo mais que uma vez, duas, três vezes, tipo quebra-mola, algumas casinhas assim para que as crianças, quando chove, fiquem esperando o transporte escolar. Também a questão do lixo, a questão do meio ambiente. Nós já cobramos bastante. A questão dos cachorros nas ruas, a gente até deu uma parada, mas não podemos ficar parado, não. A questão da água também. Mas se tivesse o poder em nossas mãos, a coisa seria diferente. Mas a gente sabe que, como a água foi privatizada, a Corsã, está ainda num processo e trâmite ainda de aprendizado, eu acredito, que a EGEA, eles não conhecem a realidade do nosso município, mas assim... É todos os dias, é uma reclamação e outra. Eu sei que eles já estão chateados comigo de tanto ficar ligando e pedindo, mas quando a gente liga, dizem que não tem reclamação. Eu não consigo entender, então, em qual é o lugar, qual é a base que nós vamos ter que ir pedir para que as coisas se resolvam. Aqui na minha rua mesmo, lá em casa, graças a Deus, eu não tenho problema porque eu tenho a caixa d'água. Mas tem vários vizinhos assim que a água não chega até a caixa, porque não vai com força e com pressão. E, mais uma vez, eu sempre digo, é a estação de tratamento que precisa ser resolvido. Não comporta mais essa que temos aqui, que foi feita para 2 mil habitantes e estamos em praticamente 10 mil. Então, está muito, muito precisando mesmo que seja resolvida essa situação. Precisamos também que seja colocado um lixo lá na Vila Crespani, perto da residência do seu Assis e da dona Jurema. Foi colocado lá uma geladeira velha, mas não se sabe quem colocou. É pedido que seja retirado e colocado um lixo, porque eu acho que também as pessoas querem ajudar. Nós teríamos que fazer a reciclagem do lixo. Tem muita gente que vive do trabalho de reciclagem. Então, também está nos moradores de Fontoura Xavier, mas no poder público tem que fazer a sua parte, que é colocando as lixeiras nos lugares onde forem pedidos. Também tive um pedido de uma senhora, de uma mãe, para que seja colocado um quebra-molas perto da igreja Deus é Amor, ali logo após o Bar do Sabiá. Porque as crianças têm que atravessarem a rua para pegarem o transporte escolar e os carros vão sempre a mil, né? Não tem aquele autocuidado. Esses dias ela disse que quase que deu um problema com duas crianças que estavam passando de mão e um carro foi a mil por hora. Então, que seja feito esse quebra-mola. Ali o da Maria Rocha, eu, se não me engano, é a quarta vez que estou pedindo. A questão também da rua São João na Vila Crespani. Eu já fui fazer o pedido, fui fazer uma visita também lá na casa da Adriana e do seu Oscar Andrade e outras famílias, e eles têm três saídas. E, se for ver, não tem nenhuma. Porque todas estão praticamente com uns buracos de quase 30 centímetros. Eu, para passar com o meu carro, tive que passar fazendo uma manobra muito vagarosa para poder não estragar o carro, né? Então, eu digo, nós somos cobrados, nós queremos que as coisas aconteçam. Mesmo sabendo que o nosso município está em desenvolvimento, mas tem muito mais ainda para ser feito. Seria isso, senhor presidente. Obrigada.
1: Obrigado, colega vereadora Cirilei. Próximo vereador inscrito, Rosilda Cunha Gross. 15 minutos, vereador.
6: Pois bueno, presidente, os colegas vereadores, a vereadora, Rádio Cultura, Rádio Guamirim, o Poder Jurídico da casa aí, todos vocês. Então, eu tenho aqui uma informação sobre oxigênio aí da saúde aí que não está acontecendo para as pessoas, né? Que na verdade veio uma emenda para aquisição de 2 carros há 15 dias atrás. Nós estivemos na praça, tiramos foto, tudo mais, uma emenda lá do deputado federal. O oxigênio para as pessoas, hein? Procurar para pedir informações. Eu pedi informações para o secretário de obra, o prefeito, o que está acontecendo. Que lá no Formigueiro, o pessoal lá tiveram que receber notícia que tinha que vir pegar o oxigênio aí, que não tinha o carro para levar. Aquilo é um instrumento pesado e as pessoas, né, me procuraram, que pediram para mim pedir informações, vão ter que informar. Esses 2 carros que eu fui a Brasília, os colegas aí trouxe para a fronteira, é para carregar o oxigênio. É uma caminhoneta Toro e outra veio, era para ser 2 Toro, daí veio outra caminhonetinha do lado. Então eu quero informações com o secretário da saúde e o prefeito aí, que veja essa parte aí. O pessoal tão indignado com isso aí. Fui pessoalmente em 3 farmácias aqui da cidade. Informações, requisição de nas três farmácias aqui da cidade, os proprietários nós relataram que não estão dando orçamento pro povo que vão pedir por falta de pagamento. Está tudo atrasado, tem nota de janeiro passado e eles não estão conseguindo a fazer orçamento, licitação para compra, né? Tem que ser isso aí, por falta de pagamento. Então, relataram isso aí e eu quero pedir ao prefeito municipal, quero saber onde é que está indo o dinheiro da saúde que está vindo lá dos Ministérios da Saúde, lá de cima. E porque o dinheiro vem de lá, onde é que ele está aplicando esse dinheiro. Inclusive, a gente vai ficar, fazer esse pedido sincero com ele aí, para ele resolver esse problema em poucos dias, 30 dias. Se não for atendido, as farmácias aí, o povo com falta de remédio, por tudo que todo mundo pedindo aí, relatando, me encontro na rua, e daí, como é que está a saúde aí? Eu mesmo vou na farmácia comprar os remédios para os caras quando falta. Então é o seguinte, se não tiver resposta para isso aí, daqui na próxima sessão, 15 dias, um mês aí, eu vou emitir um ofício aí para ir para a Secretaria de Saúde em Brasília para ver se está vindo o dinheiro ou não está vindo. Porque eles falam que não tem dinheiro, não tá vindo, o governo não está mandando. Então eu quero uma explicação para isso aí também. Certo? Seguindo em frente aqui, ó, sobre o micro-ônibus, que a gente fomos a Porto Alegre buscar os colegas vereadores, foram juntos aí, a gente tivemos lá em Porto Alegre, peguemos, trouxemos micro-ônibus e tudo mais, e esse ônibus aí não fez... Faz o quê? 90 dias que está aí esse ônibus, micro-ônibus, que era para atender o pessoal. Não fez uma viagem para assunto. E o micro-ônibus não está aqui na cidade. Onde é que ele está? Nós queremos informações também para ver Onde é que está o micro-ônibus? Agora o pessoal me pergunta, mas e daí o micro-ônibus onde é que está? Não fez uma viagem ainda? Através de... Então a gente fica perguntando para todo mundo aí, mas e o micro-ônibus? Aquele ônibus que tá... O carro da saúde ali, tem bastante carro, qual a gente trouxe os carros ali. Eles botaram o carro para puxar o pessoal para o Passo Fundo e o micro-ônibus não apareceu ainda. Até o seu Paulo estava junto, aí o vereador, quando veio esse micro para cá. Só que o micro não apareceu, não sei onde é que está, nós queremos informações. Porque é um dinheiro do governo que veio, através do Ministério da Saúde lá. Então a gente fica muito...

0: através do Ministério da Saúde lá. Então a gente fica muito impressivo para isso aí. E o pessoal pergunta e nós temos que relatar isso aí. Então eu falo, peço para o senhor prefeito aí que, segundo eu soube, que botou um cara, tinha habilitação, mas não por um ônibus com a tecnologia avançada igual aquele ali. Pegou um cara meia roda aí, foi para Passo Fundo aí, deu problema com o micro-ônibus, não sei, só que ele não apareceu mais, ele já faz 2 meses. Então, nós pedimos explicação aí para o prefeito, onde é que está esse carro que o povo está precisando. E também, eu, passando nessa aí, eu estou ali, me pediram um quebra-mola em frente a os macegas ali, tinha que se enroscou os carros, semana eu estava lá, ah, peça lá para nós, mas já pedimos, colega, todo mundo pediu lá esse quebra-mola ali, e não tem jeito de o secretário ali da Urbana, que deu um jeito, que faz quebra-mola lá para o pessoal. E seguindo em frente, lá na rua, ali na Picada Fernando Martins, rua Martins ali, do seu Antônio Maceda, estão fazendo a cancha para fazer um calçamento. E eu já vou pedir para o pessoal desde agora, por favor, fazer um calçamento com esgoto, com encanamento, que os empréstimos para esses rapazes aí, eles não estão botando esgoto e encanamento. Já a rua de baixo ficou com problema e a de cima. Então, já vieram hoje me fazer o pedido e eu estou relatando aqui, pedindo para quem trabalha nesse meio para resolver esse problema aí. E também eu fiquei tranquilo, feliz ali com a secretária do ensino ali, que nós vai dar um abrigo ali na Vila Candinha para as crianças ali, quando chove, tem sol, com chuva, com guarda-chuva. Os moradores pediram e eu já falei com eles, estão fazendo orçamento, já temos semana, vamos fazer. Eu fico muito feliz, muito obrigado por falar alguma coisa aí sobre a saúde, sobre esse carro, sobre esse micro-ônibus aí, que está na área aí, nós temos que ver isso aí. Então, eu peço informação para o secretário da saúde e para o prefeito desse fato que eu comentei. Era isso, senhor presidente. Um abraço.
1: Muito obrigado, vereador Rosil. Não tendo mais ninguém inscrito, então, no grande expediente, eu quero fazer a minha colocação, peço licença aos colegas. Primeiramente, eu quero aqui deixar registrar, em nome de todos os colegas vereadores da Câmara Municipal, e peço, se eu me esquecer de alguém aí que me lembre mais tarde, né, pelo falecimento do Paulo Lando Pinheiro, nosso amigo Bolacha, que veio a falecer, que veio a nos deixar, uma pessoa nova, 50 anos de idade aí, e partiu, né, para a estância celestial aí, que Deus conforte o coração de seus filhos, principalmente um jovem, uma criança ainda, que terão que viver a sua vida e construir sem a presença do pai, né? Mas no coração deles, tenho certeza que o pai vai estar sempre presente. E dos demais falecimentos que esteve também em Fontoura Xavier nos últimos dias, registramos votos de pesar e as nossas condolências a todos os familiares. Nosso amigo Jora, da padaria, também conhecido em Fontoura Xavier, muito conhecido, um homem trabalhador, um homem humilde, pessoa boa, de bom coração, né? Que também foi levado por uma doença, né, Sirlei? Uma doença aí que, quando atinge o ser humano, aí ela não avisa quando vem, ela avisa quando está tomado conta. Infelizmente, levou o nosso amigo e também para lá para cima, né, ao lado de Deus. Então, que Deus conforte o coração também da família do nosso amigo Jora, do nosso amigo Cal, que era irmão dele, né? Sintam-se todos abraçados por essa Câmara Legislativa. Quero iniciar dando os parabéns para a Sirlei, está com essa vestimenta, está muito bonita, Sirlei, quero te parabenizar, tu abrilhantou o nosso plenário nesta noite de hoje com esse teu vestido de prenda, temos bem representadas as prendas aqui, pela tua pessoa está bem representada. Estamos em setembro, né? Semana Farroupilha. Eu quero fazer algumas colocações, trazer algumas explicações aqui então, começar a respeito, pegar um gancho do que os colegas vereadores falaram sobre o recapamento da 9 de julho,

né? Qual o colega Antônio citou na sessão passada e o colega Laírton trouxe alguns esclarecimentos, né, na sessão de hoje, né? Então, foi mencionada na sessão anterior, né, que o recapeamento da Avenida 9 de Julho estaria com falta de pagamento por parte da prefeitura, por isso teria sido paradas as obras, né, quando realmente não foi assim que aconteceu. E não é assim que procede, e não é assim que funciona esses trâmites, né? São muita burocracia, obras públicas, elas exigem tempo, exigem paciência, exigem boa vontade, às vezes, dos poderes estaduais, federais, né? Então, esse recapeamento, Fontoura Xavier, foi contemplada no programa Pavimenta. Este programa Pavimenta é um programa do governo estadual do Rio Grande do Sul, que está sendo pago aos municípios que foram contemplados em três etapas, sendo liberado em três etapas o valor do recurso para fazer essas obras de pavimentação. Então, se for em três etapas, nós fazer um cálculo por baixo dá pouco mais de 30, 33% cada etapa de recurso liberado, e não mais de 60%, como o colega Antônio acabou de citar. Acredito que ninguém vai iniciar uma obra e vai dar um adiantamento de 60% para a empreiteira. Porque a gente sabe que essas empreiteiras vêm, levam dinheiro do município, boa parte, e não terminam as obras. A prefeitura está corretíssima em não adiantar dinheiro, somente aquilo que o governo estadual ali está liberando para seguir as suas obras. Eu, olhando a 9 de julho, acredito que esteja mais de 40% das obras concluídas. Mas nós temos duas etapas para receber ainda. Então, as obras estão bem adiantadas. Fontoura Xavier, nos últimos 6 anos, administrada pelo governo atual, está com a segunda vez já recapando aquela avenida. Aí, daqui a pouco o pessoal pode pensar: tá, mas 2 vezes? Dinheiro aplicado 2 vezes em menos de 3 anos? Por que que está sendo aplicado em menos de 3 anos, colega vereador Laírto? Porque o primeiro serviço foi feito com pouco recurso a menos e não saiu conforme a gente queria. Não por culpa da prefeitura, mas sim por culpa da empreiteira. Só que hoje nós temos uma direção no rumo certo que dentro do nosso município, aqui em Fontoura Xavier. Hoje nós estamos administrando o município com coerência, com responsabilidade, com respeito ao dinheiro público. Por isso que está tendo a capacidade de mais uma vez ser investido esse recurso na Avenida 9 de Julho. Porque se nós pegarmos para trás, ficou mais de 20 anos sem recapamento aquela avenida. Então nós temos que, na verdade, é parabenizar essa atual gestão por estar fazendo mais esse investimento ali. Então, que é para deixar bem claro a nível da nossa população ficar por dentro do assunto e entender que as obras estão paralisadas neste atual momento por falta de repasse do governo estadual, não por falta de

0: para a conclusão da obra. É assim que funciona. O colega Ayrton falou ali das questões aí de licitações, Chiquinho. E realmente, é assim que funciona. Tu falou ali na questão da cobertura da nossa praça, está ficando bonito, vai ficar maravilhosa. Só que estamos lutando com aquilo aí quantos meses? Mais de 6 meses. Por falta de uma empresa ter compromisso com o município. Eu acredito que essa empresa aí da pavimentação não vai ter essa falta de compromisso. Eles não estão errados em ter paralisado. Porque antigamente a gente via muito calote por parte das prefeituras, né? Inclusive Fontoura Xavier, né? Mas isso hoje em dia não acontece. Então eles não estão errados. Eles não podem vir aqui investir um dinheirão e não receber daqui a pouco. Estão certos? E o papel do vereador é fiscalizar, é cobrar, é questionar. Esse é o nosso papel realmente, sim. Mas eu acredito que nós temos a responsabilidade também de buscar informações corretas, confiáveis, né, determinados assuntos, para passar para a população aquilo que de fato é verdade. Fica aqui apenas o meu esclarecimento com respeito aos colegas e principalmente com respeito à verdade dos fatos à nossa comunidade. E sobre a questão do micro-ônibus, quero só fazer um ponto também, eu vou falar aquilo que eu sei, aquilo que eu tenho certeza. Porque essa questão do pavimento, eu tenho os documentos na minha mão aqui. Se algum colega quiser depois, eu tenho aqui, ó, impresso. A questão do micro-ônibus, colega Rosilo, o micro-ônibus esteve Fontoura, não que está sumido. O micro-ônibus fez uma viagem a Passo Fundo e estragou. Eu fui com o prefeito em Passo Fundo, na oficina, instalar o micro-ônibus arrumando, na primeira viagem. Tem até o valor, se o senhor quiser depois ver, do que vai ser cobrado para arrumar o micro-ônibus, né? Então esse micro-ônibus ele veio para Fontoura, foi feito uma viagem e estragou, não é muita coisa, mas leva um tempinho para eles colocar em dia, né? E acredito eu que depois aí de arrumado ele voltará ao nosso município e ficará à disposição da nossa população, né? Então eu relato isso para o senhor, eu adianto isso para o senhor, porque eu fui junto com o prefeito lá ver a situação do micro, né? Então, só a fins de esclarecimento, alguns esclarecimentos aqui para colocar para os meus colegas vereadores, para a população então, né? Vamos dar seguimento a sessão de hoje, não tendo mais ninguém inscrito no grande expediente, assim eu encerro e abro as inscrições então agora para as comunicações. Pela ordem de inscrição, primeiro vereador inscrito, Laírton Gerevini. 5 minutos, vereador.
1: Senhor presidente, volto a ocupar esse espaço. Também gostaria de deixar meu voto de pesares para a família do seu Pedrinho Vaz, falecido Pedro Vaz, para o Alexandre, para o Marcão, para o Sérgio, Florzinha, né? Sem comentários. A gente foi. Me criei junto com o Bolacha na Vila Vaz. Somos da mesma idade, né? Então, sem comentários. Muitas vezes o caminho que é escolhido para nós é difícil entender, mas a gente tem que entender. Eu acredito que ele esteja nos braços do Senhor lá e está num bom lugar. Meus sentimentos a toda a família, meus sentimentos também para a Rejane e para o Renato. Seu Clóvis também faleceu. Seu Onofre, né? Então, meus votos pesados para a família lá também, que fique registrado nessa casa. Queria agradecer o hospital, nosso hospital do município, né? Todas as vezes que precisei do Hospital Santa Terezinha, foi muito bem recebido, muito bem atendido ali. Parabéns aos hospitais, aos funcionários, aos médicos, não vou fazer nome. Parabéns a todos envolvidos lá dentro, lá. Santo Hospital Santa Terezinha. Colega Santeiro, então, a informação que o senhor pediu, eu tenho ela para lhe passar, sobre as casas. As casas foram passadas aqui, conseguiu a documentação, porque muitas vezes recurso do governo federal é aquele recurso que é dado com a mão, mas que a outra dificulta tanto até a pessoa conseguir atingir para poder pegar o recurso, que é uma tristeza. É o famoso dá aqui, mas já vai tirando lá. Mas felizmente, Fontoura Xavier, das 20 casas, 17 eles conseguiram a documentação, inclusive já foram licitadas passando

0: período eleitoral já vai começar a execução das casas e duas estão sob análise, então. De 20 ganhamos 17 e duas estão sob análise, talvez sejam contempladas mais duas. A gente gostaria que as 20 ficassem dentro do município, mas eu acho que a burocracia barrou as pessoas. Barra. Infelizmente é assim que funciona. É aquele famoso dá com a mão e tira com a outra. Mas vamos em frente, né? Então, eu acho que seria isso. Acho que não vou me pronunciar mais, então gostaria já de antecipar. Ah, o convite também. Estava esquecendo o convite para a comunidade da festa do São Miguel. Há muitos anos não tinha festa na comunidade. É o segundo ano, fizeram o ano passado, uma festa bem boa. E vai ter novamente agora dia 27. Então estejam todos convidados para participar da comunidade de São Miguel. Nós temos que incentivar sim as comunidades. E a gente consegue então, através da nossa voz aqui, chegar ao ouvido de muitas pessoas. Então, convite está feito. Apareçam lá, comer uma carninha e tomar uma cervejinha. Hein? Dançar um pouco na parte da tarde, né, Cilê? Cilê gosta de dançar, né, Cilê? Então, vá lá dançar, Cilê. Nós dançamos muito lá, tá, Cilê? Não tendo mais nada, senhor presidente, eu gostaria de agradecer então uma semana maravilhosa que passamos aí, abençoada por Deus. Desejar a todo mundo bom retorno às suas casas, que tenhamos muitos dias bons na fé do Senhor. Muito obrigado.
1: Obrigado, vereador Ayrton. Não tendo mais ninguém inscrito nas comunicações, passaremos agora então direto para a ordem do dia. Peço ao secretário da Casa que faça a leitura do projeto 047-2026.
2: Projeto de lei 47-2026, reestrutura o Conselho Municipal de Educação do município de Fontoura Xavier, em conformidade com o Sistema Municipal de Ensino e das outras providências.
1: O projeto está em discussão. O projeto está em votação. Projeto aprovado por unanimidade. Peço ao secretário da Casa que faça a leitura do projeto 48-2026.
2: Projeto de lei 48-2026 dispõe sobre a cessão de uso de bem público para a Associação Agropecuária da Calha e da outras providências.
1: Projeto está em discussão. Projeto está em votação, senhores vereadores. Projeto aprovado por unanimidade. Peço ao secretário da Casa que faça a leitura do projeto 50-2026.
2: Projeto de lei 50-2026 autoriza o Poder Executivo Municipal a conceder auxílio financeiro à Mitra Diocesana de Cruz Alta, destinado à comunidade São João, no distrito de Gramado São Pedro, no município de Fontoura Xavier e da outras providências. O valor a ser repassado é R$ 50 mil.
1: Projeto está em discussão. Projeto está em votação. Projeto aprovado por unanimidade. Esses foram os projetos, então, colocados em votação na noite de hoje. Passamos agora para a abertura das inscrições, das explicações pessoais. Seguindo a ordem de inscrição, primeiro vereador inscrito, Antônio Portela de Castro. 5 minutos, vereador.
3: Senhor presidente, retorno a esta tribuna. Em primeiro lugar, fico agradecido ao colega vereador Laírton pela justificativa, mas eu vou discordar uma parte com o nobre vereador, que o senhor disse que o governo federal mandou as casas, dá com uma mão e tira com a outra. Eu vou discordar com o senhor, porque pelo meu conhecimento, todas as prefeituras, os municípios que foram contemplados com esse programa, o município entrou com alguma contrapartida de uma forma ou de outra. E aonde que o nosso município aqui de Fontoura Xavier, pelo que a gente sabe, não deu nada de contrapartida. O que foi o serviço normal pela assistência social, Secretaria de Assistência Social, fazer os papéis e mandar para a Caixa Econômica. Eu conheço municípios vizinhos nossos aqui, que deram os lotes, deram os terrenos de contrapartida para famílias carentes que realmente precisavam da casa. Porque essas 20 casas veio para as pessoas que não têm casas, que realmente precisam. Então, eu vou discordar com a Vossa Excelência nessa parte, onde o senhor diz na tribuna que o governo dá com uma mão e tira com a outra. Não concordo. O município, se deu alguma contrapartida, o nobre vereador diga aqui para nós qual foi a contrapartida que o município doou. Segunda parte, a respeito do micro-ônibus, o nobre colega presidente dessa casa disse que o micro-ônibus estragou e está numa oficina. Mas esse micro-ônibus, pelo meu conhecimento, é novo. Ele não teria uma garantia? Ele não teria que estar numa concessionária especializada e autorizada? Onde é que está esse micro-ônibus? Eu vou me associar nas palavras do colega Rosila aqui. Não é muito do meu conhecimento, eu não estou muito conhecedor, mas só pelo visto que o micro-ônibus estragou, tudo bem. É normal um veículo novo estragar. Mas, quando é um carro novo, que custou, eu acho que uns 500 mil reais, tem que ter uma garantia pela revendedora, pela empresa que vendeu o ônibus. Ou será que é a prefeitura que vai ter que bancar? Porque se estragou normal, estragou. A não ser que foi algum mau uso. Eu acredito que não, porque todos os motoristas são profissionais. Então fica às vezes as nossas questões, nossas dúvidas, que a gente não sabe bem certo. E no mais, eu quero também dar o meu voto de pesar para todas as famílias que perderam seus entes queridos. Todos eram nossos conhecidos, todos eram pessoas excelentes. Então, fica os votos de pesar, nossas condolências a todas as famílias. E desejo uma boa semana a todos, que Deus abençoe a cada um.
1: Obrigado, colega vereador Antônio. Então, só para esclarecimento, antes da continuidade, embora o micro-ônibus esteja em garantia, colega vereador, ele é preciso levar para uma oficina ou para uma concessionária, como o senhor falaste aí, para os profissionais dar o panorama do problema, né? Acredito que nem o prefeito, nem eu, nem o secretário se enfiar debaixo do ônibus e ia ver que o ônibus tinha problema e dizer se o ônibus está com problema. Não, se o senhor quer saber onde é que está, o senhor vai lá em Passo Fundo, na Mercedes. O micro-ônibus está lá. Lá o senhor pode tirar todas as suas dúvidas lá. Então, embora esteja garantia ou não esteja garantia, ele é preciso receber aí o diagnóstico. Então, no caso do mecânico, né? Mesma coisa, a gente está doente, né? Vai no hospital para receber um diagnóstico aí do médico, né? E essa questão de garantia, claro, a prefeitura, o poder público, quem tem que cobrar da concessionária, se for o caso. Se não for o caso, está estragado. A prefeitura tem que arrumar. Porque se não arrumar, vocês vêm criticar igual vêm cobrar. Então tem que ser arrumado, está na oficina e acredito que acho que é por aí que tem que funcionar, né? Para mim não voltar depois, só fazer algumas... pediu atenção para o nosso povo aí sobre a questão das votações das mesas, né, Sirlei? O colega Chiquinho falou antes, mas então, para repassar mais uma vez, nós tivemos aí uma mudança nas mesas aí de votação do nosso município de Fontoura Xavier, e eu quero que o pessoal preste bem atenção das mesas aí que mudaram, né? Para não serem pegos de surpresa no dia aí, então o pessoal fique bem atento, né? A sessão 231, que é a sessão lá da linha Fernandes, da Picada Fernandes, e a sessão 036, que é do Sagrado Coração de Jesus da Picada Rosa, elas foram transferidas para o São Roque da Picada Rosa, Escola Municipal São Roque da Picada Rosa. Então a sessão 231, a mesa da linha Fernandes, da Picada Fernandes, e a mesa 036 do Coração Sagrado de Jesus da Picada Rosa foram transferidas para o São Roque da Picada Rosa. A sessão 208, São Sebastião da Vila César, foi transferida para a Escola Elizabeth Scalco da Vila Cis. Então a sessão 208 da comunidade da Vila César foi transferida para a Escola Elizabeth Scalco da Vila Cis. A sessão 190, 198 e 234 são as mesas da Jordão Pinto da Silva Neto do Gramado São Pedro. Foram transferidas para o CAE da Vila Cis. Então a sessão 190, 198 e 234 da Escola Jordão Pinto da Silva Neto, lá do Gramado São Pedro, foram transferidas para o CAE da Vila Assis. Então tem dois colégios eleitorais da Vila Assis, né? A Elizabeth Scalco, que é lá perto do Posto Saúde, e o CAE, que é na Assis do Sul, aqui na principal, né? E a seção 037 e 132 do São Roque, da Vipau, foi transferido para o Colégio Ernesto Ferreira Maia de Fontoura Xavier, aqui no centro. Então a seção 037 e 132 do São Roque, da Vipau, foi transferida para o Ernesto Ferreira Maia do centro de Fontoura Xavier. Então, pessoal, fiquem atentos nessas mudanças aí que tivemos aí nessas mesas, então, para essa próxima eleição agora. Dando seguimento aqui com a ordem de inscrição, próximo vereador inscrito, Paulinho Campanha. 5 minutos, vereador.
4: Senhor presidente, colegas vereador, vereadora, prensa escrita, falada, Rádio Gomirinha, Rádio Cultura, colega vereador, uma boa noite a todos. Aqui, que nem o colega Tchuca falou do ônibus, mas ele nem sabia onde é que estava. Depois ele sabia que estava em Passo Fundo, mas deu problema. Falou um motorista meia boca, meio complicado. Qualquer carro pode estragar, né? Pode dar um problema, né? Novo, para estar lá para arrumar o ônibus. Então vai ser arrumado, o ônibus vai voltar a trabalhar, né? E também quero aqui agradecer o secretário de obra, né, Linho, Paulo Quevedo, porque esse dia eu falei, foi na Guavirova, lá onde tinha uns lugares meio ruins de estrada e coisas, foi botado o trator esteira, está indo as patrolas, fazendo Campo Novo, foi o Zocalípio, está indo para Guavirova, vai fazer toda aquela região lá. Nós tivemos, passamos para Vila Tana, e estão hoje arrumando lá, tirei também, a Crespan, já tinha falado, passamos com o Paulo Quevedo para ver lá as estradas. A linha dos Roços também vai ser arrumada esses dias. A Cerveira vai começar hoje, acho, para fazer para lá, para o trovamento. Então, eu gostaria de agradecer também, eu vou, toda a secretaria, passo hoje fui já na secretaria do Alpa ver como é que estava, né? Sempre estou conversando com eles e conseguindo o serviço. Eu agradeço eles. Que nem o secretário de serviço urbano também, vários serviços que eu pedi aqui na cidade, claro que nem todos não conseguem, né? Parada de abrigo, já pedi, tem ali embaixo, tem umas quantas, né? Então agradeço por a vontade, claro que desenho não consegue fazer tudo. Também o CTG, o CTG do Campo Novo, Zório Tati, Zório de Assis, Carreteiro, Cerveira, parabéns, muito organizado. Os patrão estão de parabéns, todo o CTG. Movimento está grande, está muito bom. A gente agradece do CTG do Zório Tati, em nome da nossa patroa lá, a todos que foram lá. Agradecimento especial mesmo. As coisas estão andando e vai andar muito mais ainda, né? Que nem falou o colega vereador Chiquinho, muito bem colocado. As pessoas têm que analisar, ver os deputados, os candidatos que conseguem recursos, que mandam verba para o nosso município, que é o nosso importante, a gente pede que o povo vote, né? Tem que pesquisar, ver, que senão nós não temos meio, né, colega vereador? Trazer recursos, nós chegamos em Brasília, temos as portas abertas, sendo bem recebidos pelos nossos deputados, aqueles que mandam recursos para o nosso município aí. E eu queria desejar uma boa noite a todos, uma feliz semana, e vamos continuar acesso no nosso CTG aí. Temos muita festa para frente aí. E uma boa noite a todos.
1: Obrigado, vereador Paulo. Não tendo mais ninguém inscrito nas explicações, então, e nada mais havendo a tratar na presente sessão, declaro encerrada e convido a todos para a próxima sessão ordinária a realizar-se no dia 21 de setembro de 2026, com início às 18h30. Uma boa noite a todos e fiquem com Deus.

0: certa.
1: Isso, sábado dia 19 horas, 9h40, bom dia.
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1: Sim. 9h39, bom dia. Seguimos aqui com a programação do Sabadão.
0: 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Hora certa.
1: 9h40.

0: Isso, e partiu para as programações Farroupilhas. Logo mais temos aí... logo mais temos o programa de auditório, o programa Farroupilha, que foi gravado aí nas programações Farroupilha daqui a pouco, né? Aqui na programação da Rádio Cultura Fontana Xavier. Tá? Aqui pra dona Doralice Apolinário, estamos lidando com a carneação aqui na Fátima, né? 5 porco, 20 galinha, opa.
1: E aí, Pascoal, manda uma música pra nós aqui, ó. Temos curtindo essa chuvinha e abençoada que veio.
0: Isso, um abraço pra vocês aí. Vida de Gaúcho, bom dia. 9h42. E hoje temos o Grande Fandango lá no Campo Novo, com Avarir, Portela, os guris. Quem for na janta não paga ingresso pro baile. E quem for só pro Fandango, é, as prendas pagam 10 e eles pagam 20 reais, ou seja, 30 reais o casal, ou solteiros 10. É, o melhor, mulheres 10 e eles 20, tá bom? E pro seu Adelmo, como é que estamos?
2: Botou a música, Adelmo, que dia, Pascoal? É bonito.

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1: Hora certa.
2: 9:45. Júlia!

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0: cada segundo dia.
1: Tá aí a programação 96. Agora você fica com a reprodução do programa Divulgação de Talentos, que foi gravado na comunidade do Campo Novo, aí na última quinta-feira, né?

0: Volta aí para os amigos, amigas que estão aqui no Campo Novo, mais uma noite de apresentações, mais uma noite de programações que seguimos aqui. Pessoal da patronagem que já agradece a todos que estiveram aqui na abertura, durante os dias da programação de vocês, 36ª Ronda. E a gente, para abrir as programações, já temos aqui no costado o seu Aldo, mas antes pegar uma palavrinha aqui com a Roseli. Essa semana Farroupilha, 30ª Ronda, fechando com chave de ouro, hoje nessa quinta-feira, esse programa especial. Roseli, falando a esse povo que vem prestigiar, o pessoal também que prestigia aí pela Rádio Cultura, pelo fanpage do Facebook. Seja bem-vindo, Roseli, falando dessa grande programação de vocês aqui do CTG Osório Tati.
1: Meu boa noite a todos aqui presentes. Quero agradecer aos gaúchos e gaúchas aqui presentes, os artistas, e por todos os dias que a gente já fez a ronda. Quero agradecer a família dos homenageados, a família do seu Lédio Gasparim, e que foi homenageada Inês Terezinha Camilote Gasparim, e o seu João Pedro da Trindade e a dona Clarida Trindade. Agradeço de coração toda a equipe que está ajudando a trabalhar a semana inteira aqui. Muito obrigado, o churrasqueiro, as cozinheiras e o pessoal que está participando aqui. Em meu nome e da minha patronagem, fica aqui o meu agradecimento de coração.
0: Pegar uma palavrinha. É aqui com o senhor Osvaldo também, que dá uma palavrinha aí, agradecendo todo esse povo que participa aí da programação Farroupilha de vocês.
2: Então queremos agradecer mais uma vez a todos que nos estão ajudando. Com o trabalho de muitas mãos, as coisas acontecem. Queremos dizer que o nosso TG está tão bonito. Cada patrão que passou aqui, cada patronagem, melhor, fez o possível para que as coisas estivessem como estão hoje. E assim há de continuar. Na estância do Campo Novo, ouve-se o grito da pionada. Nós já sabemos. É muito bom. É uma honra, é uma alegria. Aqui é tão fácil para trabalhar. Só temos que agradecer a todos. Agradecemos o comércio que nos ajuda tanto. As pessoas não medem esforço. Então, nosso abraço a todos. Agradecemos os músicos que estão aqui para esse programa. E já queremos convidar aqui hoje à noite um grande baile de encerramento aqui no CTG Osório Tatim, com o Evanir Portela e os guris. Queremos dizer que o ingresso será R$30 o casal. É 20 e 10. Então, todos convidados, a música é bem boa e até a noite, então, pessoal.
0: Tudo aí, obrigado por enquanto, e os patrões, a Fia, a Roseli, Osvaldo, todos que compõem a nossa patronagem. E para começarmos aqui, nós já temos aí a prata da casa, Aldo Borges, para abrir a programação do nosso programa especial Farroupilha, direto aqui do CTG Osório Tatim. Para um aplauso de todos vocês, Aldo Borges, aqui no costado do Flávio. Uma boa noite. Contigo aí, Aldo.
3: Então, meu abraço e o meu bom dia a todos. Eu quero homenagear os homenageados, o seu João Pedro e a dona Clary, e toda a patronagem aqui desse CTG, e todos esses meus amigos que estão aqui presentes, o Pércio, que eu estou vendo ele aqui presente aqui no CTG, o seu Tiago, ex-prefeito, Tiago Zanotelli. Então, a todos os amigos que estão aqui presentes, eu vou tocar uma música aqui do Gaúcho da Fronteira, Sublime Recanto.

0: Solta aí uma sala de palmas aí para o senhor Orlando aí. Aprenda aí o nosso programa de auditório Farroupilha, direto aqui do Centro de Tradições Osório Tadinho. Mais uma aí, Joelson. Aproveita aí, seu Aldo, mais uma aí para salvar esse público que faz, se faz presente aqui no Campo Novo.
1: Vou cantar então Morena Luxuosa.
0: Mais ou menos assim. Pessoal que acompanha também pelo Facebook, seja bem-vindo.

0: galera.
1: Isso, uma salva de palmas aí pro seu Aldo Borges, sido encostado aqui do Flávio aqui, pra primeira apresentação aí, aqui do programa especial Farroupilha, aqui nos Hortazinhos. A gente vai ajeitando por aqui, vivo também por casa, né? Sejam todos bem-vindos. Agradecendo a presença de todos. Vamos lá. Pessoal que já se ajeita por aqui. Direto aqui do Campo Novo, Centro de Tradições Gaúchas, Osório Tassim. E o programa

0: Vamos lá. Pessoal que já se ajeita por aqui. Direto aqui do Campo Novo, Centro de Tradições Gaúchas, Osório Tassin e o programa Farroupilha.
1: Hoje eu e o pai vamos cantar uma música que esses dias ele me disse assim: Tulê, temos que cantar essa música porque eu tenho um cachorro. Então ele me disse: vamos aprender essa aqui para cantar no programa do CTG. Então a gente ensaiou e vamos ver no que vai dar.
2: Uma música bem antiga e até engraçada. Quero oferecer para os meus filhos que estão aí: o Guilherme, a Tulie, a Laís, o Eric, o Santiago, nosso neto. Então, nosso abraço a todos. Compadre Luiz Queiroz, que era para tocar, já chega a hora, por enquanto não está. Fica para o próximo, vamos ver. Chegou mais um cantor aqui, o nosso amigo Pingo, lá de São Roque. Vamos botar ele na lista aí, tá, meus amigos? Caçador e pescador.

0: Obrigado. Muito obrigado.
1: Odeio, obrigado aí, apresentação pai e filha aqui abrilhantando o programa de auditório aqui direto do Centro de Tradições, o nosso CTG Osório Tadinho. O nosso colega também de comunicação aqui, Joelson, para dar o seu boa noite. Pessoal que acompanha também pelo Facebook, esse grande programa Farroupilha aqui no Campo Novo, nas programações da 36ª Onda.
2: Boa noite, Pasquale. Boa noite.

0: Boa noite, comunidade do Campo Novo, que está conosco por aqui neste dia especial. Inclusive, o nosso primeiro programa e com casa cheia. O pessoal que nos acompanha em casa por aqui também. É nosso obrigado, pessoal que está conosco, acompanhando nas transmissões, nas nossas plataformas digitais aqui também da Cultura FM. Pessoal que está em Venão Soares acompanhando o programa por aqui também. Pessoal na capital dos gaúchos. Enfim, é a toda a população de todas as querências que nos acompanham por esse Brasil afora. Nosso muito obrigado pela audiência aqui no nosso programa, né, Divulgação de Talentos pela Rádio Cultura FM. Hoje, especial aqui no Campo Novo. E que bom contar com tantos talentos nessa noite aqui de quinta-feira. Lembrando que esse programa vai saindo ao ar pela 96.5 nesse sábado do dia 19. Já reforçando o convite também para o grandioso baile que vai acontecer aqui na entidade do Osório Tatim, do Campo Novo, Adroaldo Pasquale.
1: Isso, a gente já está com mais artistas aqui no palco, instantes aí, pessoal que já se aproxima.
0: Que passa por aqui também já, e o próximo artista já vai se preparando também, o Rivael, já vai se preparando também aqui, que daqui a pouquinho, para chegar ao palco aqui junto. Ah, a gente vai estar anunciando aqui os artistas. Agradecendo também ao Trio da Serra pela estrutura, os amigos, parceiros da gente aqui também de longa data. A patronagem mais uma vez, os familiares. Mais uma vez, obrigado por nos receber tão bem aqui no Campo Novo no dia de hoje.
1: O palco do Bem Gaúcho, programa especial Farroupilha aqui no Campo Novo, tá? Vamos ajeitando aqui a gaita aí do Pedro Vaz. Então daí, já no palco aqui a próxima atração do programa de auditório aqui direto do Centro de Tradições Osório Tatim. Seu Pedro, contigo aí.
2: Gauchada amiga, é um prazer enorme estar voltando aos microfones da Rádio Cultura. Fiquei um bom tempo desatualizado, nem sei muito bem se tocar gaita, mas é um prazer enorme estar se apresentando aqui. Eu vou fazer o possível aí, pedindo uma mãozinha ali a um colega ali que dá uma mãozinha e ver se sai alguma coisa. Vou tocar uma música que eu sempre gostei de tocar, que é Novidade Velha.
1: Isso, mais ou menos.

0: Então tá aí, os aplausos aqui pro seu Pedro Vasquevedo na sua apresentação aqui no palco do programa especial Farroupilha, os Hortazinhos. Mais uma? Tem mais uma aí, seu Pedro?
1: Tem.
0: Meta a ficha então. Com vocês aí, seu Pedro, para mais uma apresentação aí.
1: Então vamos fazer um vaneirão aqui, o...
0: Vamos lá, seu Pedro, é contigo.

0: Muito obrigado.
1: Volta aí, salva de palmas aí pro seu Pedro. Muito obrigado pela apresentação aqui no palco do programa direto do Campo Novo aqui. Obrigado aí, seu Pedro. E a gente já chama aqui no palco o seu Leandro Simin, acompanhado do Rivael, e depois tem outras atrações aqui no palco do programa especial Farroupilha aqui no Campo Novo. Quem nos assiste também aí pelo Facebook, muito obrigado. Pode chegar aqui no galpão, vai ter janta. Pessoal que não se inscreveu, chega aqui, se inscreva e também se apresente aqui no programa de auditório, o programa especial da Semana Farroupilha, 36ª ronda. Já temos aqui a próxima atração, aqui seu Leandro Simin, acompanhado do Rivael, para apresentação. Já agradecendo aí a todos os patrocinadores, os homenageados da Semana Farroupilha, desse ano 2026, na 36ª ronda aqui da entidade tradicionalista. Com vocês aí já o Leandro, em seguida aí tem mais atrações aqui para brilhantar o programa especial Farroupilha. Até pronto, chega aí.

0: Rafael, Leandro Simin, para a apresentação aqui de mais um número musical. Voltei com vocês no palco, Orivael, acompanhado na gaita do Leandro Simin, com vocês aí.
1: Então, a todo o povo presente aqui, nesta entidade tradicionalista, CTG, aqui do Campo Novo, minha saudação a todos, minha alegria, meu carinho a esse povo que cultiva tão bem as tradições do nosso, nosso estado aqui do Osório Tatim, acompanhado aqui do meu grande amigo, gaiteiro Leandro Simin. Vamos fazer uma música e oferecer a todas as pessoas que se encontram aqui. Oferecer para minha esposa, Simone. Oferecer lá para minha mãe também, que no próximo sábado está completando mais um ano de vida. Que ela tenha muita saúde, muita paz e muitas alegrias. Oferecer para o pessoal daqui também, o seu Lédio Gasparim, que é da família de uma das pessoas homenageadas, da dona, em memória, né, homenageada em memória, a dona Inês Terezinha Camilotti de Gasparim. Então, oferecer ao senhor e a todo o pessoal aqui do Campo Novo, ao seu João Pedro Trindade, a sua esposa, dona Claril, homenageados em vida, e a todas as pessoas que se encontram aqui. É contigo, meu amigo Leandro.

0: Seu Aldo Marjo Márcio. Obrigado. Então, já que estão pedindo para nós fazer mais uma, Leandro, oferecendo para todos os ouvintes que estão escutando esse maravilhoso programa através da Rádio Cultura. Então, vamos fazer uma do Gilo de Freitas, né, Leandro? Quer dizer alguma coisa aí?
1: Vou oferecer também para o Osvaldo, para o Luiz, que está ali presente, né? Sendiada, o Ney, o Nilton, o seu Raul, que está lá sentado, o Léo, que falou que vai cantar uma, né, Léo? Pichincha. Então tá, vamos fazer então do Gilo de Freitas agora.

0: Obrigado.
1: Então tá aí, a salva de palmas aí pro Orivael, pro Leandro Simin, que logo mais o Orivael volta aí ao palco. A gente chama agora o seu Nilton Lara para sua apresentação junto aí, a companhia aí do costado do Leandro Simin. Seu Nilton, contigo aqui para dar as boas-vindas ao povo que prestigia aí a Semana Farroupilha aqui do Osório Tassino. Isso, para mais uma apresentação aí, seu Nilton, acompanhado aí do Leandro Simin, do costado aí do baixo e do Flávio. Com vocês, seja bem-vindo, Nilton, para apresentação aqui do programa especial Farroupilha.
2: Eu quero saudar toda essa gauchada que estão aqui presente nessa noite de hoje. É uma honra para nós gaúchos, de todas as querências, poder se unir nessa semana que a nós pertence. Essa semana que faz bem para nós mostrar a nossa tradição. A tradição do Rio Grande do Sul não pode parar e não pode falir. Nós temos aqui para erguer a nossa bandeira. Então eu estou aqui nessa noite de hoje, pela primeira vez nessa rádio aqui, ó. Eu digo para vocês, esses apresentadores aqui, ó, são nota 10. Eu tenho um rádio lá em casa programado, que é ligado de manhã às 5 horas e desligado a hora que eu vou dormir. Ou por quê? Porque essa rádio aqui é nota 10. E os apresentadores, beleza, também. E eu vou cantar uma música intitulado Vaneirão da Noite Inteira, acompanhado pelo meu amigo aqui, o gaiteiro, o Leandro. E também quero oferecer para todos os amigos de copo que estão aí no balcão, ó. Tudo eles, são gente fina. Puxa essa gaita, gaiteiro.
1: Mais ou menos desse jeito aí com vocês aí. Hã?

0: Isso, muito obrigado, seu Newton, pela apresentação. E a gente já se prepara aqui no palco. Agora, seu Raul. Seu Raul que chega aí pro palco, acompanhado aí do seu irmão Osvaldo, no costado do Leandro Simin e do Osvaldo. Isso, para mais uma apresentação aqui no palco do CTG Osvaldo Tazin, nos festejos da 36ª Ronda Crioula aqui da entidade tradicionalista. Seu Raul vem chegando aqui para dar seu boa noite, vem chegando por aqui. Isso aí, né? A gente já vai ajeitando aqui. Volta aí, do palco aqui do Osvaldo Tazin, para cantar para vocês aqui os irmãos Osvaldo na gaita e Raul no vocal aí. Raul, para o seu boa noite aí para o pessoal. Aí. Volta aí, com vocês aí.
1: Vamos cantar agora uma música aqui com o Raul. E antes quero agradecer o Trio da Serra, que colocou o som para nós aqui, desde a abertura. E no dia 13 tocaram uma tarde, um fandango numa tarde de domingo que foi lindo demais. E estão com nós aí agora e depois vocês também vão se apresentar. Vamos cantar com o Raul? O Gaúcho de Passo Fundo.
0: Isso, mais um desse jeito aí com vocês aí.

0: Obrigado.
1: Então tá aí, obrigado. E os aplausos aí para os irmãos aí, Raul e Osvaldo, aqui no palco do programa especial Farroupilha, 36ª Ronda Crioula aqui do Osório da Gente. A gente já chama no palco novamente aí Bruno Brum, no costado aí os nossos gaiteiros, Leandro Simim, para mais uma apresentação aqui no palco da 36ª Ronda Crioula do CTG Osório Tatim. Isso, Osório Tatim na sua 36ª ronda, que no sábado, né? No sábado vamos ter o grande fechamento com as 20 horas o jantar, depois tem a apresentação das invernadas e depois temos o grande fandango com a Vanir Portela e os guris no palco aqui do Osório Tatim, fazendo o grande fechamento da semana Farroupilha para o sábado dia 19 com a Vanir Portela e os guris. No palco, né, já temos aí o Leandro Simim, Flávio, na sua apresentação, Bruno Brum, grande tradicionalista, para fazer a sua apresentação aqui no palco. Seja bem-vindo, Bruno. Um abraço.
2: Obrigado, Del Pascoal. Quero cumprimentar aos amigos da Rádio Cultura, parabenizá-los por este belo programa de rádio. Quero cumprimentar toda a patronagem do CTG Osório Tatim, parabenizar por esta belíssima festa que estão fazendo na Semana Farroupilha, parabenizar o público em geral que estão aqui presentes. O meu abraço a todos. Nós vamos tentar fazer uma palhinha aqui do João de Almeida Neto, né? Acompanhado do Gilson na guitarra, acompanhado do Leandro Semin na gaita, né? Vamos tentar alegrar o povo. E eu começo cantando as minhas músicas, dizendo pro gaiteiro: risca esta gaita, gaita.

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0: encerrando uma doideira. Muito obrigado.
1: Então tá aí, a salva de palmas aqui pro Bruno Brum, também na sua apresentação aqui na 34ª Ronda Crioula aqui do CTG Osório Tatim. E essa programação que tem é uma parceria especial, né, Joelson, que apoiam aqui a entidade tradicionalista Osório Tatim.
2: Muito bem, inclusive a entidade que é feita de muitos parceiros que estão também junto nessa Ronda Crioula. 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aqui da nossa Ronda Crioula do CTG Osório Tatim do Campo Novo. Adroaldo Pasquale, inclusive já se preparando aqui o pingo para vir para cá, já próximo artista aqui a se apresentar no nosso programa Divulgação de Talentos, que inclusive a gente vai agradecendo também o pessoal aqui de Arvorezinha, que está com a gente por aqui conectados também, nosso obrigado. Pessoal de Antagorda, obrigado aqui também. Família Bernardon, que está conosco acompanhando a transmissão aqui em imagens, hoje aqui do CTG ao vivo, nessa quinta-feira, Adroaldo Pascoal, e também todas as comunidades que estão, muitas comunidades de Fontoura Xavier que estão presentes aqui também, a gente vê muitos amigos que estão, nossos ouvintes acompanhando por aqui também. Enquanto o pingo se prepara aqui, Pasquale,
1: a gente já vai ajeitando.
2: Já vamos aqui lembrando que no baile, né, inclusive a patronagem nos passou aqui, que é proibido no baile o uso de facas durante o baile aqui, né? O pessoal deixar a faca em casa.
1: Isso aí.
2: Os gaúchos e gaúchas, né?
1: Inclusive um recado aqui da patroa, que também vai ter os ingressos a preço especial. Os homens pagam 20 e eles apenas 10 reais para o fechamento da Semana Farroupilha aqui com o Avaneiro Portela, os guris da Arvorezinha, no dia 19. Mulherada 10, eles 20, pra ninguém ficar em casa. Hã?
2: E o casal 30, né?
1: Isso.
2: E o pessoal ainda que não pegou a ficha pra janta, pode também pegar a ficha ali. Daqui a pouquinho temos o jantar. Um abraço para os nossos pessoal aí, as cozinheiros, os churrasqueiros, que estão aí também nos acompanhando por aqui. Onde o Osório Tatim, aqui do Campo Novo, é conhecida pela excelente gastronomia, que tem o churrasco, né? A maionese, enfim, tudo. Aqui o pessoal gava muito, essa entidade por aqui também, né?
3: É isso aí.
2: Muito bem, Pingo.
3: Muito bem, então, quero mandar uma boa noite a toda essa gauchada que estão presentes e a gauchada que estão por casa. E parabenizar a gurizada aí, estão fazendo os programas novos, divulgação de talento. Eu sou o Valdir, o Pingo mais conhecido, né? E um abraço para o gurizada do Troio da Serra aí, que tem uns parentes tocador também, né? Não é fácil, né? E vamos lá, vamos fazer umas músicas aí.

0: E aí, ó. Obrigado pelas palmas.
1: Oi, ali, ó.
0: Vamos lá fazer uma musiquinha diferente, então?
1: Contigo aí, Pingo. Para mais um sucesso aqui no palco do programa Farroupilha Campo Novo aí.

0: Então tá aí, muito obrigado. Esse é o nosso amigo Pingo aí, para sua apresentação aqui no palco do programa especial Farroupilha, aqui das programações. Obrigado, Pingo. As programações da 34ª Ronda Crioula. A gente já chama aqui no palco já o Raul, acompanhado aqui da Tulier, para mais uma apresentação no palco da programação especial aqui do programa de talentos, direto do Campo Novo. A gente já vai ajeitando por aqui. O que que vem para nós aí, Tulier? Seja bem-vindo aí na companhia do seu pai, no costado do Flávio, para mais um número musical.
1: Então agradecemos mais uma vez a todos que se fazem presente, os cantores, agradecer o Trio da Serra mais uma vez, o Gilson fazendo um costado para nós. No próximo programa o compadre Luiz Queiroz vai fazer também. Quero o seu Lindomar Silva, que está aí, também o seu Antônio de Souza, o compadre Pedro Cunha. São os mais idosos que estão aqui. Em nome de vocês, quero abraçar a todos. E vamos cantar uma música. Qual a música, Tulier?
2: Nos Varzedos da Fronteira.

0: Muito obrigado. A patroa pediu para relembrar que no sábado teremos o baile. E o ingresso para o baile e para a janta custa R$60. Quem quer vir só para o baile?
1: E quem quer vir só para o baile, então é R$10 para os homens e R$20 para os homens e R$10 para as mulheres. Acertei agora. E quem vir para jantar já fica no baile. É R$60 o custo da janta.
2: Então tá aí, né? Obrigado pela apresentação de vocês. Isso, então lembrando que a janta vai ser R$60 com direito ao baile. Homens pagam 20 e as mulheres pagam aí R$10. A gente já chama aqui a próxima atração, já no palco, o Leandro Simin e o Gilmar Trindade, que é filho aqui dos homenageados, do João Pedro da Clari, para sua apresentação aqui no palco desse programa especial Farroupilha, aqui no CTG Osório Tastim Campo Novo, na sua 34ª Ronda Crioula. Tá? A gente já pega esse microfone aqui para o nosso artista aqui da família Trindade, né? Para a sua apresentação aí, Gilmar, para as tuas palavras para esse público que prestigia o programa, pessoal também do Facebook e todos que também estiveram junto na ronda, nesse momento especial de homenagem à família de vocês e também da homenageada aí a Inês Terezinha Camilote Gasparim e para o seu pai, né? Esse grande momento.
3: Sou aí, Pascoal. Primeiramente, uma boa noite a todo o pessoal que faz aqui presente essa noite. Quinta-feira. E queria agradecer mais uma vez a patronagem pela homenagem que estão prestando para o meu pai, Dona Clari, né? Estão ali agora na escuta, estão ansiados para ver como é que vai sair aqui.
2: Olha, que momento especial, né?
3: Tem igual. É o Jean que está ali, né? Jean, Karine, meus filhos e minha esposa que estão ali. Então, no costado do meu amigo Leandro Simin aqui, do meu cunhado Gilson. Vamos ver se sai uma música aí do saudoso Teixeirinho, nosso tropeiro, velho. Em homenagem a você, meu pai. Essa música eu sempre pensei que um dia essa música seria muito triste. Um dia eu ainda vou tocar e cantar essa música e vai ser um dia muito triste. Vai ser daqui uns 50 anos. Quando meu pai não estiver mais aqui presente. Bueno, e é mais ou menos assim. 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

0: Foi, Lurga. Tem mais um aí? Depois nós temos a dona Clarice também, que vai fazer uma homenagem, vai deixar um agradecimento a todos da família. Contigo, mais uma apresentação aqui do Gilmar, que é prata da casa e da família e Trindade dos homenageados. Com vocês aí, Gilmar, aí.
1: É isso aí, Pascoal. Muito obrigado. Às vezes, quando eu começo a falar, eu falo até demais. E essa música eu conheci com o Leandro Simin. E peço desculpa se não sair... faltar alguma parte, como faltou no tropeiro. Mas é do Marco Aurélio, o Farrapo de Gente. É uma música muito, pra mim, muito especial. Meta ali no seminho essa gaita velha, faz chorar.
0: Especial para o nosso amigo Pércio.

0: ligado, gurizada.
1: Então tá aí. Obrigado aí, Gilmar. Essa música aí que toca lá no fundo, né? Não se sabe o dia da manhã, né?
0: É. É isso aí, Pascoal.
1: Clari.
0: Deus não diz a ninguém qual será o nosso destino.
1: Aí. Homenageada aqui a família Trindade e a Clari, que também vai deixar uma palavra de agradecimento a todos que prestigiaram aqui a 34ª Ronda Crioula de vocês. Essa homenagem especial para toda a família.
2: Então, boa noite a todos que se encontram aqui no nosso CTG, comemorando junto com nós essa homenagem que nós recebemos. Então, eu quero agradecer de coração, em nome da patroa e toda a patronagem que nós escolheu para ser homenageada em vida nesse ano. Então, fica aqui o nosso agradecimento, em nome da minha família, em nome de nós. Muito obrigado de coração e peço a Deus que derrame muitas bênçãos, paz, amor em todos os lares, em cada coração dos gaúchos e das prendas que se encontram aqui. Muito obrigado de coração essa homenagem que nós recebemos. Tenho certeza que vai ficar em nossas memórias até quando nós existirmos. A gente não vai

0: 20 pila para os homens e 10 para as mulheres. E quem pagar a janta aí, vir para a janta, paga 60 e aí ganha o ingresso. Ou 10 ou 20 aí. Mulheres 10 e eles 20. Com vocês aí para fazer o fechamento e depois temos ali Vael, programa de fechamento desse programa Farroupilha nas programações aqui dos Hortas.
1: Muito boa noite, gaúchos e gaúchas aqui presente. Muito boa noite também aos internautas que estão nos assistindo. Também um bom dia ao pessoal que vai escutar através da Rádio Cultura no sábado de manhã esse programa. Gente, nós queríamos agradecer em meu nome, em nome de toda a família Trio da Serra, o pessoal aí do Osório Tatim, que nos acolheu pela confiança do nosso trabalho. A patroa Ica, também o Osvaldo. E estende a todos aí da patronagem e também toda a comunidade do Campo Novo que nesse mês Farroupilha se unem e fazem uma bela semana Farroupilha. Também a família Trindade foi homenageada em vida aí, é o nosso abraço a eles. E vamos, não vamos nos estender muito, vamos fazer uma música bem gaudéria aí para vocês. Também agradecer aos outros CTGs que confiaram no nosso trabalho, ao Gan Carreteiros, ao Osório de Assis, também ao Nestor Silveira, que contratou o Trio da Serra aí nesse mês Farroupilha.
2: É isso aí, nosso boa noite a todos. Como o Ney falou, né? A gente só tem que agradecer mais uma vez o pessoal aqui do Campo Novo, em nome do Osvaldo, da esposa dele, né? E também dos demais que fazem parte dessa patronagem, por nós contratar. Também o pessoal da Nestor Silveira, né? Depositou aquela confiança. Carreteiros também da Liberdade. Pessoa do nosso amigo Rafael. Também o Osório de Assis, né? Estivemos por lá ontem também, tocando aquele bailando da terceira idade, né? Nosso abraço a todos, nosso agradecimento. Também nosso abraço para os homenageados que tiveram homenagem nessa ronda, né? Vamos fazer então Floriano da Cordiona.

0: obrigado.
1: Muito obrigado.
2: Volta aí. Dentro desse grande programa Farroupilha aqui no CTG Osvaldo Tadinho. Osvaldo, primeiramente Osvaldo, que vai fazer um fechamento. Agradecer a todos que marcaram presença nas noites aqui das programações. E depois o fechamento agora sábado. Osvaldo, falando da grande programação, e só agradecer.
3: Tá bem. Então, mais uma vez, só gratidão a todo esse povo, toda a patronagem, a minha esposa, que é a primeira vez que tem uma mulher na patronagem aqui no CTG, mas que com certeza não deixou nada a desejar e não vai deixar. Então, só temos que nos preparar para a próxima ronda. Tem um restinho ainda. E queremos então dizer que amanhã, aliás, hoje à noite, o grande baile de encerramento aqui no CTG, com Ivanir Portela e os guris, e logo após a extinção da chama. E para o baile é R$30 o casal, homem paga 20, mulher paga 10, e quem vier para jantar já fica no baile. Então todos convidados. Então agora vamos chamar esse grande amigo nosso, o Rivael, que faz verso de improviso. Queremos agradecer todos os músicos que vieram aqui hoje. O seu Aldo, o senhor já bem idoso, e o senhor é um exemplo para nós de comprometimento com a nossa tradição, com a música. A música é uma linguagem universal. Todo mundo canta, todo mundo gosta. Parabéns para o senhor e parabéns a todos que estão aqui. E esse vereador e cantor, muito obrigado, tá? Obrigado a todos. E aquele Chiru lá que nos visita pela primeira vez, seja bem-vindo, tá? E volte sempre. Então é contigo.
4: Gaiteiro, risca essa gaita, tchê.

0: Isso, uma grande salva de palmas aí, pessoal, que estão aí prestigiando o grande programa. Joelson, só pegando aqui o abraço desse pessoal, o Lara.
1: Vou fazer um versinho pra essa gente aí. Pra essa gente.

0: com a proteção da mãe Aparecida. Obrigado a vocês, homenageado aqui, seu Pedro, Joelson.
1: Muito bonito,
0: seu demais, Pedro. Obrigado aí, grande momento.
2: Tudo bem para vocês aí, muito obrigado dessa homenagem que fizeram para nós, essa muito maravilha, essa alta cultura.
0: Emocionante, né, Joelson?
1: É isso aí.
0: Obrigado de coração a todos que marcam presença aqui na 34ª Ronda Crioula.
1: Joel, obrigado a todos vocês aí pela presença.
0: É a Rádio Cultura.
3: De coração, o trovador Milton e o Rivael, o guitarrista do Trio da Serra, o Gilson e o grande gaiteiro, que levou uns minutos
0: aí, Gilson,
3: tocando a gaita sem parar enquanto os homens cantavam bonito aqui. Parabéns pela trova. Eu quero também, em nome da patronagem aqui, mandar um abraço para um grande amigo nosso, um ex-patrão que fez muito por essa entidade,
0: tem que
3: o
0: senhor
3: Antoninho
0: chapéu.
3: Veloso.
0: Esse tem que tirar o chapéu.
3: Ô, seu Antoninho, o senhor não pôde vir nenhuma vez ainda com nós aqui nesta ronda, mas queremos que nossa Aparecida, que foi mencionado muitas vezes nos versos aqui, que o senhor é devoto a ela, nós sabemos disso, que a Nossa Senhora Aparecida lhe dê todas as forças, lhe dê ânimo e vontade de lutar, e que lutando o senhor irá vencer. Um abraço para ti e toda a família, seu Veloso, e que o senhor possa vir aqui ainda compartilhar conosco, tá? Tudo de bom e que Deus nos abençoe.
1: Também. Obrigado,
0: Osvaldo. Muito obrigado.
1: Seu Veloso, também uma grande personalidade também nos nossos programas.
0: Marcou, esse marcou.
1: Tem história também aqui.
0: Grande repentista, patrão e, claro, toda uma história aqui no CTG, na entidade tradicionalista Osvaldo Tatim.
1: E sucesso que até hoje são muitos ouvidos na programação, o pessoal pede bastante, né, Pascoalito? Seu Antoninho,
0: grande
1: muita saúde.
0: Artista, trovador que... Ninguém esquece do Antoninho Veloso com suas músicas, com suas provas. Um cara que tem um grande legado, né, Osvaldo?
1: Verdade. E participou muito dos nossos programas por aqui também.
0: A gente, de coração, em nome da Rádio Cultura, a gente agradece a todos os homenageados, a patronagem, a Roseli, o João Pedro, que tem mais uma palavrinha aqui, depois a gente faz o fechamento. João Pedro, vem para cá aqui, mais um fechamento, um agradecimento.
2: Vamos lá, vamos agradecer esse pessoal aí da patronagem que estão nos homenageando. Seja muito obrigado por essa homenagem muito bonita que fizeram para nós. Não tem mais o que agradecer para eles, tem que ser só homenagem deles mesmo.
1: Coisa boa, né, seu João?
0: Gratidão, né?
1: Parabéns, seu João, parabéns, né, dona Clari, a todos os familiares, também os familiares da dona Inês, sempre lembrada, né? E é todo o patronagem, mais uma vez, em nome aqui dos patrões, né? Inclusive
0: patrocinadores, apoiadores aqui da entidade, Neto Lien,
1: a Roseli, o Osvaldo, né? O José, a Maria Inês, também toda a patronagem, as mulheres que estão lá também na cozinha, os assadores também,
0: churrasqueiros.
1: Os churrasqueiros e todo o pessoal que está presente com a gente. E Pascoale, quero falar para vocês também que é uma audiência muito grande que nós temos aqui na Cultura FM. Nós estávamos acompanhando aqui nas plataformas, né, o pessoal que está acompanhando em casa, que não pôde estar presente por aqui, em toda a região, inclusive em outras cidades que estão com a gente, a audiência muito grande do nosso programa Divulgação de Talentos. Né?
0: E parabenizando aí a organização da 34ª Ronda Crioula aqui da entidade.
1: Perfeito, nosso muito obrigado, certamente fechando com chave de ouro nesse programa. Claro que o fechamento oficial da 34ª Ronda Crioula aqui do CTG Osório Tatim vai ser no sábado, né, com um grande baile com a Vanir Portela e os guris, com o parceiro da Cultura FM também, já tocou muitos eventos nossos, né, nosso obrigado aí mais uma vez então. Gente, obrigado de coração, em nome aqui também da nossa direção, coordenação, dos apresentadores aqui também, pela parceria de sempre, e que Deus nos abençoe, sempre com muita paz, alegria, positividade, que Nossa Senhora Aparecida e todos os santos abençoe todos nós aí. Grande abraço do Joelso, do Pasquale e do Maxwell.
0: As tradições do nosso Rio Grande, hoje nesse grande programa do Osório Tatim, aqui do Campo Novo. Semana que foi marcada por grandes programações, grandes eventos, e agora, além de hoje, que tem casa cheia, sábado faz o fechamento dessa grande semana farroupilha, sábado, 34ª ronda, que fecha com jantar, apresentação das invernadas locais, visitantes, e depois a Vanir Portela e os guris que vêm da arvorezinha para brilhantar o fechamento das festividades da 34ª, que foi um grande sucesso, seguindo aqui a patronagem.
1: Perfeito, Pascoal. Eu quero também lembrar aqui também que a nossa transmissão, o pessoal de Antagorda, nossas olha emissoras, né, que agora somos Fontoura Xavier e Antagorda, que está com a gente por aqui nessa transmissão. Nosso obrigado ao pessoal do Vale do Taquari, Alto Vale do Taquari, que estiveram com a gente por aqui também, acompanhando nessa transmissão ao vivo dessa quinta-feira. Paz e bem.
4: Tá aí a programação, o programa de rádio que foi gravado, né? Divulgação de talentos, nosso programa Farroupilha, diretamente lá do CTG Osório Tatim do Campo Novo. Lembrando que hoje tem o grande baile, daqui a pouquinho a gente vai estar conversando aí com o Avanir Portela, eles que vão estar animando este super fandango, tá certo? Agradecemos a patronagem, a toda a equipe lá do CTG Osório Tatim, né? Hoje que encerra aí os seus festejos farroupilhas. Chegando o horário eleitoral.
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24: Meio-dia, 25 minutos, chove em Porto Alegre.
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25: Bem, para você que acompanhou o espaço eleitoral gratuito, nós chegamos com a nota de falecimento, e convite, né? Os familiares com pesar comunicam com falecimento o de Dorli Oliveira dos Santos. Seu corpo está sendo velado aí na comunidade Formigueiro, em Fontoura Xavier. Horário de velório aí, esse sepultamento a serem definidos. A família enlutada, desde já, agradece. Então, comunicamos com pesar o falecimento de Dorli Oliveira dos Santos, aos 64 anos, ontem ocorrido.
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28: Hora certa.
29: Meio-dia e 26.
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novo. Fontoura Xavier, nossos conterrâneos, gauchada buena, tão ouvindo a Cultura FM. Hoje de noite o fandango é deste jeito, parceiro velho. Portela e os guris paiando, pé na moçada e tocando a cordeona velha. Uma milonga velha deste jeito, parceiro velho.

0: sim. Aí o feito tá feito, convite, né? Vanir Portela, os guri hoje.
1: É o juiz.
0: Ali.
1: Vão dançando esse
0: CTG, os Oritatinho lá no Campo Novo, né?

0: também tem o convite da patroa, né? Ela que mandou esse áudio pra nós aí durante a semana, foi ontem, né? Vamos reproduzir de novo aí que ela tem os comunicados.
1: Bom dia, Jócio, tudo bem? Eu, Jócio, gostaria de agradecer ao povo que teve presente no CTG todas as noites que foi, teve abertura, e no sábado e no domingo da abertura também. E convidando novamente para o baile, que será dia 19, com início às 23 horas. O casal, R$30 sua entrada. E se for com janta, R$60 paga a janta e a entrada do baile. E desde já pedindo a colaboração de todos, que não tragam faca, porque a gente não vai ser permitida a entrada com faca no salão sábado, dia do baile.
0: Aí, tá dado o recado então, né, da patroa Roseli. Abre toda a patronagem, então lembrando que não vai ser permitida a entrada aí com facas. Aproveitar o bailão, né? Tomar aquela canha bem gelada. Lá no Campo Novo, gente. E amanhã temos o encerramento no Osório de Assis. Lembrando também, proibida a entrada com facas e mangos. Aí na entidade, né? Amanhã lá no CTG Osório de Assis. Proibido então aí os cavaleiros que participarão do desfile, né? Proibido, né? Os mangos aí, as facas. Segue a programação 96, um abraço a todos. Retornamos amanhã diretamente ali do Osório de Assis, com a transmissão do desfile, né? Hoje estaremos lá no Campo Novo. Grande baile também, né? Segue a programação 96,5.

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1: Hora certa.
2: 12:50.
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2: Hora certa.
3: Meio-dia e 53.
4: Muito bem, estamos no ar com o nosso informativo da Serfox, trazendo as informações. Comigo aqui está o presidente da Serfox, Darlito Santos Landim, e o vice-presidente da Serfox, Zeca Noato. Começando com o bom dia do presidente Darlito Santos Landim. Bom dia, presidente.
5: Bom dia, mais uma vez agradecer às ondas amiga desta emissora, para cumprimentar o vice-presidente Noato, estender a nossa admiração, cumprimentar o Alceu Capelari, que está se recuperando do nervo ciático que está judiando dele. Também cumprimentar os nossos delegados representativos, nosso conselho, nossos associados e os nossos colaboradores. Esta semana, a polícia esteve na Serfox, numa operação que busca informação para elucidar o caso que envolve a morte do ex-presidente, e a gente colaborou com as informações que tínhamos e entendemos que isso é um procedimento normal.
4: Com certeza, presidente, até porque a polícia está trabalhando, quer elucidar os fatos e está realizando o seu trabalho. Dá um bom dia aqui também para o vice-presidente da Serfox, Zeca Noato. Bom dia, Zeca.
6: Bom dia, Jota. Bom dia a todos os nossos ouvintes aí, o nosso presidente, né? Que estamos aí mais uma semana. Já temos mais da metade da semana, né, Jota? E a gente sabe que a gente tem muito trabalho, tá, Jota? E a gente tem uns trabalhos para falar aí nas divulgações que a gente tem para que nossos associados, né, fiquem sabendo do trabalho do dia a dia que a gente vem desenvolvendo. Já partindo para esses assuntos, Jota, nós temos no mês de setembro reuniões aí na Regional da Arvorezinha, onde nós vamos ter no dia 22 uma visita, né, presidente, nos municípios. Estamos fazendo um procedimento e um roteiro de visitas, e vai ser em Antagordo e Lopes e na região de Putinga, no dia 22. E no dia 25 nós vamos ter, né, presidente, a reunião anual de núcleo em Arvorezinha, com toda a regional, que abrange toda a regional. É uma região muito grande, né? E a gente vai se encontrar em Arvorezinha, onde vai ter todos os nossos delegados, são um número de 38 delegados, né? E todas as comunidades, os municípios ali que pertencem àquela regional. E em seguida, Jota, nós vamos ter aí no dia 24 uma reunião do conselho, onde é uma reunião mensal que a gente faz do conselho, onde a gente leva todos os assuntos da cooperativa e o trabalho que a gente desenvolveu para prestar conta para o nosso conselho tem que estar a par aí de tudo, né? Assim como falou o nosso presidente, o nosso secretário assumiu o cargo, mas ficou um pouco doente e a gente está trabalhando, ele também está agindo de lá mesmo, né? E a gente fica muito contente. E essas reuniões que a gente está desenvolvendo e que está planejando, a gente já tem um planejamento já até final do ano, todo completo para essas regionais, porque a gente tem que estar junto ao nosso associado, levando notícias da cooperativa, tem que estar junto aos nossos delegados representativos, que é o nosso braço lá dentro da comunidade, e prestar conta de tudo que a Serfox está desenvolvendo, né? E o nosso interesse é de que o associado se sinta contente, feliz com o trabalho que a gente está realizando.
4: E falando nisso, a semana de Semana Farroupilha, muita gente se movimentando, os CTGs aí estão servindo os tradicionais café de chaleira, os almoços, tem as bailantas, muita movimentação, presidente.
5: Muita, e é muito importante, né? O mês de setembro, Semana da Pátria e a Semana do Gaúcho, a gente vê muitas movimentações, o comércio, e tu sabe, Jota, que isso movimenta a nossa economia, né? As nossas entidades. O Zeca participou na abertura do Osório de Assis, eu não pude estar, eu tinha que estar lá no Lagoão cuidando da avó, né? A minha sogra, que não está muito bem de saúde, então nós, é um final de semana cada um. Mas é importante o pessoal participar, trazer essa energia forte, né, que é muito importante, que o gaúcho tem nas veias, né? Esse processo é muito importante também, que o nosso vice acabou de falar, nós precisamos se aproximar do associado, mostrar para eles onde é que está sendo investido, né, os recursos da Serfox em modernização, em prestação de dos serviços, é uma gestão moderna. É sempre onde falava nos programas do ex-presidente que ele tinha uma gestão moderna, compartilhada. E nós temos seguindo compartilhando com os colaboradores, compartilhando com o conselho, com os delegados representativos, né? Que é uma extensão de base nossa lá, e o nosso conselheiro também. Então é assim que a gente vai tocando a cooperativa, né? Evoluindo, né? Já temos pensando já para o ano que vem, mas também não podemos, Jota, perder o foco ainda no 2026.
6: Jota, é aquilo que o presidente falou agora, a gente tem um planejamento e a gente tem que seguir. Como direção, né? A gente tem uma responsabilidade muito grande, porque além de nós tratarmos com o nosso associado direto, a gente tem tudo aquele, o compromisso do dia a dia, né? Dos assuntos, que são muitos assuntos. Você faça uma conta aí, os nossos ouvintes que estão aí escutando, nós temos 35 municípios, nós temos 17 mil associados, 16 mil e poucos consumidores, e esses consumidores estão aí. Experimenta deixar faltar luz na tua casa, Jota, ver o que acontece, e a gente não pode. Então a gente tem todo um compromisso que a gente pensa, se acorda de noite, né? E a gente sabe que esse compromisso a gente não pode cessar, ele é constante, ele é 24 horas. Então a gente faz os planejamentos, e por isso que o presidente falou que a gente não pode deixar de pensar no 2025, porque ainda são 4 meses, vem final de ano, mas está tudo planejado, tudo organizado em todos os setores. Eu quero deixar bem claro, e na presidência temos direto, o presidente faz questão de todo dia passar nos setores, ver como é que estão, ver o andamento, fazer aquelas cobranças que não são cobranças assim, mas fazer as cobranças que está sendo realizado. Isso a gente tem um trabalho junto, e a gente procura junto aos colaboradores levar essas informações aí para que não deixe de acontecer. Mas também as reuniões, as participações que são planejadas, aquilo que a gente acabou de falar, a gente está pensando também já em 2026, porque a gente tem datas a cumprir, prazos a cumprir. Então nós temos cronogramas a desenvolver. Então é por isso, Jota, que a gente leva esses assuntos. E a preocupação nossa é sempre dizer, levar energia de qualidade. Tá? Nós temos que cumprir com as normas da ANEEL. Nós, quando chegamos aqui de manhã, o nosso compromisso primeiro é fazer umas reuniões, ver como é que está o setor, e no dia a dia, a gente não para nunca. Então a gente às vezes não pensa que o associado não é o nosso foco. O associado é o foco do presidente, é o foco do vice-presidente, é o foco do secretário, é o foco dos colaboradores, é o foco no associado. Isso é diariamente, Jota, não é pensar que eu esqueço aqui, não. Isso aí é uma constância, porque o nosso objetivo é cumprir as normas da ANEEL, e as normas da ANEEL exigem que nós leve energia de qualidade ao nosso associado. É o que prima, é nosso compromisso, missão, visão e valor. Essa é a nossa batalha do todo dia, Jota.
4: E tudo isso com muita responsabilidade, né, presidente? Por causa que a cooperativa é uma cooperativa de todos.
5: Sem dúvida, né? A cooperativa não é do presidente, não é do vice-presidente, dos secretários. A cooperativa é de 17 mil associados e se multiplica por 3 aí na família. Essa é a nossa responsabilidade. Essa semana o Lica já está prevendo, para te ter uma ideia, Jota, já está prevendo o primeiro ano na escola em 2027. Não podemos deixar para a última hora, mas a gente motiva muito os colaboradores aqui. E eu quero compartilhar, Zeca, essa reunião de hoje que tivemos, analisando a pesquisa de satisfação. E esses números se constroem com pessoas, se constroem com equipe, se constroem com informações dos nossos associados.
4: Já saiu o resultado da pesquisa IASC, então?
5: Pesquisa de satisfação da tua opinião do mês de agosto. Todo mês a gente tem. Também foi lançado, né, o mês passado, né, Zeca? A pesquisa de gestão, a gente gostou bastante. E não é porque aqueles números não sejam bons, que a gente acha que é satisfatório, mas isso é importante para que a gente possa melhorar a nossa gestão. Ninguém é 10, ninguém é 100%. Todo dia nós temos que evoluir. E a satisfação de nós estar aqui é o nosso associado, é a razão de nós estar aqui. Por isso é o nosso foco, a nossa responsabilidade que temos aqui na cooperativa. Para encerrar, desejar a todos um ótimo final de semana, com muita saúde, paz no coração, e que Deus nos proteja.
6: Viu, Jota, só para complementar, quando o presidente falou da pesquisa, a gente pede pro associado, quando chega a equipe lá para fazer a pesquisa, quando é disparado, que essa pesquisa do NPS é mandada pelo celular e tem identificação da Serfox, então vocês podem responder tranquilo. a gente pede para o associado que ele diga realmente aquilo que ele pensa. E que responda, se achar que a Serfox está fazendo bem, que responda 9 e 10. Não adianta responder 7 e 8. O número 7 e 8 não adianta responder, porque ele se torna neutro, ele não vale nem para sim nem para não. E se estiver descontente, que dê a nota de 0 a 6. Então tem que ficar bem claro. Para nós não interessa, nosso 7 e 8 é um bom resultado, uma boa nota, mas ela não soma. Então isso que a gente pede para o associado, né? Que ele pense bem na hora de responder. Se estiver contente com a Serfox, responda 9 e 10. Se tiver descontente, que responda de 6 para baixo, tá bom? E a gente reforça, Jota, porque muitas comunidades, vocês podiam participar mais de alguma coisa. A Serfox participa de todos os eventos que for possível. Patrocina todos que for possível, é necessário. Mas é para sentir que a gente não tem tempo, né? A gente tem muita atividade. E chega no final do dia, no final de semana, a gente também cansa, né, presidente? A gente também tem que descansar, né, Jota? Então a gente sabe de todos os compromissos, não temos tempo de andar aí na rua, de conversando, né, com todo mundo, mas a gente sabe que o nosso associado sempre, né, tá presente e a gente tá presente com ele. Então, meu, bom dia a todos, um feliz final de semana para todos e para cada um que tem a sua família, saúde e paz no coração.
4: Muito bem, nós vamos encerrando o nosso informativo da Serfox de hoje, lembrando que a gente volta no nosso próximo programa, se Deus assim nos permitir. Até mais, até o próximo programa.

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2: Hora certa.
3: 1:04.
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7: Boa tarde a todos os ouvintes da Rádio Cultura e em especial aos associados do Sindicato Familiar. Estamos dando início no Boletim Informativo de número 37/2026, neste sábado do dia 19/9/2026. Para darmos início ao nosso programa, informamos a todos que o médico oftalmologista irá atender dia 6/10 a partir das 8:30 no sindicato. Agende já sua consulta. E lembrando também que quem é sócio tem aquele descontinho mais que especial na consulta. Quem não é sócio, a tabela ali do valor da consulta é um pouquinho maior, mas vai ter o mesmo atendimento. Serviços disponíveis no Sindicato Familiar são CAF, Cadastro da Agricultura Familiar, serviços do INSS como aposentadoria por idade rural, auxílio doença, auxílio maternidade e pensão por morte, oculista, ITR e CCR. E lembrando também que o prazo para emissão do ITR 2026 vai até o dia 30 de setembro. Também prestamos o serviço de contrato de parceria agrícola e estamos ainda auxiliando os agricultores com a nota fiscal fácil. Acompanhamento semanal de preços recebidos pelos produtores no estado nesta última semana, do dia 14 ao dia 18. Então aí os preços em média que circularam pelos produtores no Rio Grande do Sul foram: boi, quilo vivo, R$12,44. Feijão, saca de 60 quilos, R$186,10. Milho, saca de 60 quilos, R$61,98. Soja, saca de 60 quilos, R$140,83. Trigo, saca de 60 quilos, R$71,39. Suíno, quilo vivo, R$5,27. Vaca, quilo vivo, R$11,22. Erva mate, a arroba, está de R$13 a R$17 posta na ervateira. E vamos agora então para os aniversariantes do Sindicato Familiar, os sócios que estiveram de aniversário nesta última semana. No dia 14, Claudir dos Santos e Miguel Ferreira Hilário. No dia 15, Diva da Silva Dias. E ontem, no dia 19, Leandro da Rosa de Miranda. Então foram esses os aniversariantes desta última semana. Desejamos a todos muitas felicidades e muita saúde. 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Então, lembrando a todos que também temos sementes de milho para planta. 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A gente comercializa, mas a venda é direto com a empresa. Então, quem tiver interesse, só está passando lá no sindicato. Nosso horário das 8 da manhã ao meio-dia e da 1 hora da tarde e até às 5 horas da tarde. O atendimento é de segunda a sexta. Então, estaremos lá com as portas abertas, esperando a todos os agricultores que estiverem precisando dos serviços do sindicato. O atendimento, vocês sabem que é sempre o mesmo. A gente está sempre ali para resolver os problemas dos agricultores sempre da melhor maneira. Então, se você estiver precisando de algum desses serviços, só está passando lá que vão ser bem recebidos. E também amanhã, dia 20 de setembro, comemorando então a Revolução Farroupilha e principalmente o nosso dia, o Dia do Gaúcho. Deixar a música aí bem bagual para todos ouvirem. Então, por hoje é isso. Desejo a todos um bom final de semana. Que todos, semana que vem, que tenhamos uma semana abençoada. E até sábado que vem.

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5: Hora certa.
6: 1h28.
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Iniciamos nesta tarde o programa Vozes da Assembleia de Deus de Fontoura Xavier. Eu cumprimento a todos os amados ouvintes nesta tarde de sábado com a doce paz do Senhor Jesus. Quem é que vos fala é a vossa irmã em Cristo, a irmã Verônica. E nesta tarde vamos estar então iniciando esta programação abençoada com um Salmo 91. Mas antes disso, eu já quero antecipar e dizer para os amados ouvintes que querem escutar um louvor, que querem fazer um pedido de oração, que querem mandar uma mensagem, que podem mandar pelo WhatsApp da rádio. É 54-3389-1110. Então, esse é o WhatsApp da rádio que você pode estar mandando sua mensagem, né? Que nós estamos aqui para fazer conforme a tua palavra, conforme o teu querer nesta tarde, né? O que você deseja ouvir, que o Senhor muito tem para abençoar. Então, é 3389-1110. Então, vamos ler o Salmo 91 para dar a abertura nesta programação abençoada, que é o programa Vozes da Assembleia de Deus de Fontoura Xavier. Salmo 91. Aquele que habita no esconderijo do Altíssimo, à sombra do Onipotente descansará. Direi do Senhor, Ele é o meu Deus, o meu refúgio, a minha fortaleza, e nele confiarei, porque Ele te livrará do laço do passarinheiro e da peste perniciosa. Ele te cobrirá com suas penas e debaixo das suas asas estará seguro. A sua verdade e o seu escudo é broquel. Não terás medo do terror de noite, nem da seta que voe de dia, nem da peste que ande na escuridão, nem da mortandade que assola ao meio-dia. 1.000 cairão ao teu lado e 10.000 à tua direita, mas tu não serás atingido. Somente com os teus olhos contemplarás e verás a recompensa dos ímpios. Porque tu, ó Senhor, és o meu refúgio. No Altíssimo fizestes a tua habitação. Nem o mal te sucederá, nem praga alguma chegará à tua tenda. Porque aos seus anjos dará ordem a teu respeito para te guardarem em todos os teus caminhos. Eles te sustentarão nas suas mãos para que não tropeces com o teu pé em pedra. Pisarás o leão e a cobra, calçarás aos pés o leão jovem e a serpente. Porquanto tão encarecidamente me amou, também eu o livrarei. Pô-lo-ei em alto retiro, porque conheceu o meu nome. Ele me invocará e eu lhe responderei. Estarei com ele na angústia e dar-lhe retirarei e glorificarei. Fortolarei em longuras de dias e lhe mostrarei a minha salvação. Amém, Jesus, amém. Então, amados ouvintes, estamos aí dando início a esta programação abençoada ao qual o Senhor Jesus tem preparado para levar a santa palavra do Senhor até os vossos lares. Temos então a Igreja Assembleia de Deus aqui de Fontoura Xavier, localizada na Avenida Jordão Pinto, no centro da cidade, que está sob a responsabilidade do pastor Adenilson Borges. Os horários de culto é nos domingos às 18h30, às quintas-feiras a partir das 19h30, no sábado a partir das 19h30. Então, esses são os horários e os dias de culto aqui no centro, né? Na Avenida Jordão Pinto. Então, amados ouvintes, lembrando a todos que hoje à noite também um convite especial. Hoje à noite nós temos ali um grande culto, um abençoado culto também, que está ali sob a responsabilidade da irmã Esther, né, da coordenadora Adriana. Um culto para a família, para todo mundo participar, um culto onde vai estar, né, uma irmã de fora trazendo a palavra, trazendo a mensagem. Você que está pedindo ao Senhor algo especial, o Senhor tem para te alcançar. Coloque a tua fé em ação, coloque os teus problemas diante do Senhor,
que muito Ele vai fazer por você, né? Então, participa quando você puder estar indo nos cultos, participa, porque a bênção, ela é de graça. E o Senhor muito se abençoa e muito se alegra daqueles que o buscam, né? Então, amados ouvintes, você hoje, a partir das 19h30, está convidado, então, para um grande culto, né? Um culto especial. Hoje, sábado, dia 19, a partir das 19h30, né? Então, venha, que vai estar ali uma irmã lá de Soledade, a irmã Gilca Barbo, que vai estar ministrando a palavra do Senhor e também louvando o nome santo do Senhor Jesus, né? Então, participa, que o Senhor muito tem para alcançar a tua vida. Neste momento, então, já vamos estar iniciando com os louvores. E você que quer ouvir um louvor especial, pode mandar o teu WhatsApp para a rádio 3389-1110, que nós vamos estar, então, passando, rodando os louvores, as mensagens, os pedidos de oração, né? Em nome do Senhor Jesus.

Então, voltamos com o programa Vozes da Assembleia de Deus. Amados ouvintes, vou passar mais uma vez, então, o WhatsApp da rádio para você aí que está na escuta desta programação, né? Temos muitos ouvintes no interior, né? Sabemos que muitos ficam ligados na programação de sábado para ouvir uma mensagem para o seu coração através dessa abençoada programação, né? Então, é 3389-1110. Este é o número da rádio aqui que você pode estar mandando essa mensagem, pedindo o seu louvor, né? Então, a irmã Bernadette aí já está ligada aí na programação, né? Que Deus abençoe a irmã Bernadette, seu esposo, né? Toda a sua família, em nome do Senhor Jesus, né? Uma grande bênção aí para a obra do Senhor, a irmã Bernadette, né? Que Deus abençoe a irmã Bernadette e toda a sua família, né? Então, vamos ouvir mais um louvor abençoado que sempre os ouvintes aí que estão na escuta da programação gostam de ouvir. Então, este louvor aí é para você, meu amado ouvinte, nesta tarde.

Então, voltamos com a programação da Igreja Assembleia de Deus, Vozes da Assembleia de Deus, né? Então, a igreja ali está sob a responsabilidade do pastor Adenilson Borges, tendo culto aos domingos, a partir das 18h30, às quintas-feiras, às 19h30, sábado, às 19h30. Então, lembrando a todos os ouvintes, hoje um culto especial e nós aqui estamos convidando você a participar, ter um encontro com o Senhor Jesus. Você que está passando por um momento difícil, talvez você esteja passando por uma grande luta e não tenha conseguido ânimo e força para vencê-la. Nesta tarde eu digo para você, tenha um encontro com Jesus. Faça uma visita na casa do Senhor que você vai ver o que Deus pode fazer na tua vida através da tua fé. Então hoje é um culto especial onde vai estar uma irmã de fora ministrando, né? E louvando o nome santo do Senhor Jesus. Venha para que você possa encontrar aquilo que você tem, está em busca e tem necessitado, né? Em nome do Senhor Jesus, nós sabemos que Deus, Ele é o Deus das causas impossíveis. Ele é o Deus que age nos momentos inesperados da nossa vida. Quando nós achamos que não tem mais solução, é aí que o Senhor Jesus entra para resolver o nosso problema. Porque que sentido faria se Jesus resolvesse aquilo que nós conseguimos resolver? Não faria sentido nenhum. Nós temos forças para lutar, para tentar até onde nós conseguimos. Depois, quando nós não conseguimos mais, o Senhor entra para realizar o impossível, porque Jesus, Ele é o Deus do impossível, das causas impossíveis. Então, creia que você nesta noite, né, hoje sábado, você vai em busca da tua bênção, da tua vitória e que você vai sair com ela em nome do Senhor Jesus, né? Então, hoje às 19h30, esses são os cultos ali na sede da igreja, na Avenida Jordão Pinto. Lembrando também, amados ouvintes, que nós temos os cultos na Vila Cis, lá no restaurante do Paulão, às quartas-feiras, a partir das 19h30, né? Então, você aí que mora na Vila Cis, perto aí do restaurante do Paulão, né? Está convidado às quartas-feiras, às 19h30. Temos também na Picada Casa Grande os cultos às quartas e sextas-feiras. Quarta-feira, 19h30 e sexta-feira, às 19h30, né? Na Picada Casa Grande. E temos também na Picada Silveira, todos os sábados, a partir das 19h30. Que Deus possa abençoar você que consegue ir à casa do Senhor, né? E você que não consegue, que está aí na escuta desta programação, muito Senhor Jesus tem para você também, né? Em nome do Senhor Jesus. Temos então a participação da irmã Adriana, né? A irmã Adriana, coordenadora aí da União Feminina de Fontoura Xavier, que está aí na liderança, então, hoje deste grande culto, hoje à noite, né? A irmã Adriana aí está participando, né, da programação. Tem pedido um hino e oferece para a irmã Cassiane, né? A irmã Cassiane, que está de aniversário hoje. Que Deus abençoe, então, a irmã Cassiane, dando muita saúde, muitos anos de vida, né? Que Jesus possa dar força, graça, ânimo, vencer as lutas, as dificuldades e também que possa desfrutar de todas as coisas boas que o Senhor tem concedido e ainda concederá, né? Então, a irmã Adriana está oferecendo um hino muito especial e tem desejado tudo de bom, então, para a irmã Cassiane, né? Então, a irmã Adriana oferece o hino Portais Celestiais. Então, vamos estar rodando este hino em nome do Senhor Jesus, então, para a irmã, em especial aí, para a irmã Cassiane, né? Da irmã Adriana. Que Deus possa abençoar em nome de Jesus. Também ofereço para o Charles, né? Meu esposo, que está aí na escuta da programação, que também está participando, né? Que Deus possa abençoar grandemente em nome do Senhor Jesus. Então vamos ouvir o hino, então, Portais Celestiais.

Então, estamos de volta com a programação da Igreja Assembleia de Deus, Vozes da Assembleia de Deus, né? Em nome do Senhor Jesus, vai passar, né, amados ouvintes, você que está passando por uma luta, uma dificuldade, vai passar. Nós sabemos que muitas vezes o choro pode durar uma noite, mas a alegria vem no amanhecer, né? Que Deus possa abençoar a tua vida. 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
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Então, esses são os nossos patrocinadores desta grande programação, né? Vozes da Assembleia de Deus. Que Deus possa abençoar cada um dos irmãos que estão aí, né, ajudando no patrocínio e levando a palavra do Senhor Jesus através do rádio para muitos que necessitam e precisam ouvir, né? Em nome do Senhor Jesus. Então vamos ouvir mais um louvor abençoado nesta tarde.

Voltamos então com a programação Vozes da Assembleia de Deus. Amados ouvintes, então você que está aí na escuta da programação, vamos estar lendo a palavra do Senhor, né? É um momento muito especial nesta tarde. Você aí que está no seu lar, que tem a sua Bíblia e quiser acompanhar, nós vamos estar lendo em Marcos, capítulo 5 e versículo 25. É uma palavra muito conhecida e o Senhor nesta tarde tem esta palavra para você, para o teu coração. Ele quer falar hoje no íntimo de

Senhor nesta tarde tem esta palavra para você, para o teu coração. Ele quer falar hoje no íntimo da tua vida, no íntimo do teu coração. O Senhor vai trazer algo especial para você nesta tarde, através da mensagem. Então, Marcos capítulo 5, versículo 25, que diz assim a palavra do Senhor. Chegou ali uma mulher que fazia 12 anos que estava com uma hemorragia, um fluxo de sangue. Havia gastado tudo o que tinha, tratando-se com muitos médicos. Estes a fizeram sofrer muito, mas em vez de melhorar, ela havia piorado cada vez mais. Ela havia escutado falar de Jesus. Então entrou no meio da multidão, se achegando por trás dele, tocou na sua capa, na sua veste. Pois pensavam assim: se eu apenas tocar na capa dele, ficarei curada. Logo, o sangue parou de escorrer e ela teve a certeza de que estava curada. No mesmo instante, Jesus sentiu que dele havia saído o poder. Então, virou-se no meio da multidão e perguntou: quem foi que tocou nas minhas vestes? Os discípulos responderam: Senhor, está vendo como está cheio de gente e está apertando de todos os lados, e tu ainda pergunta isso? Mas Jesus ficou olhando em volta para ver quem tinha feito aquilo. Então a mulher, sabendo o que lhe havia acontecido, atirou-se aos pés dele, tremendo de medo, e contou tudo e disse. E Jesus disse: minha filha, você sarou porque teve fé. Vá em paz. Você está livre do teu sofrimento. É uma palavra muito abençoada nesta tarde, amados ouvintes. Esta mulher, ela estava sofrendo há muitos, muitos, muitos anos. Então, ela ouviu falar que Jesus iria passar por ali. Ela já tinha gasto com todos os médicos, com os mais renomados médicos da época. Ela já havia ido em curandor, benzedor. Ela tinha feito tudo o que haviam falado para ela que seria possível para ela receber a cura. E mesmo ela fazendo tudo o que mandava ela fazer, indo nos melhores médicos, ela só piorava. O estado dela só piorava e ela não recebia a cura. E ela ouviu falar de Jesus, que Jesus iria passar por ali. Então, naquele momento, ela jogou tudo que tinha e se foi atrás de Jesus. E ela pensou: mas se Jesus é o que faz milagre, ele vai fazer um milagre na minha vida. Então, a partir daquele momento, ela decidiu ir atrás do Senhor Jesus. E com a fé dela, ela pensou que se eu tocar até mesmo simplesmente nas vestes dele, eu serei curada. E foi o que ela fez, amados ouvintes. Ela simplesmente tocou nas suas vestes e ali naquele momento saiu virtude, saiu o poder das vestes do Senhor Jesus. E Jesus, sentindo aquilo, ele olhou para trás e disse: quem me tocou? Mas ela, como estava naquela situação, naquela época, naquele período, não poderia sair de casa, não poderia ter contato com outras pessoas, ela ficou em silêncio. Mas quando ela percebeu que Jesus perguntou e ninguém saberia lhe responder, e como ela viu que ele sentiu alguma coisa especial também, ela, mesmo diante da situação, sabendo que poderia ser condenada por estar ali, ela foi e disse: eu, mestre. Então Jesus disse para ela: vá, a tua fé te salvou. E a partir daquele momento, ela recebeu a cura. Ela ficou curada, amados ouvintes, através da fé dela, né? Então, você que está aí no seu lar, você que está aí no seu trabalho, eu não sei o lugar que você se encontra, né? Que você está talvez aí dirigindo, fazendo seus afazeres de casa, talvez até sozinha aí, mas está com o teu rádio ligado, né? Com o rádio fazendo companhia para você. Eu não sei como foi a sua noite, não sei como você dormiu, não sei das tuas preocupações, não sei se existe alguma lágrima que você enxugou e ninguém percebeu, mas a luta que você está passando, que você está enfrentando, no silêncio Deus sabe. Jesus, ele conhece aquilo que você não consegue explicar para ninguém.

Karen, amados ouvintes, ele conhece a sua dor, ele conhece os seus sonhos, conhece a sua família, ele sabe exatamente aquilo que você tem colocado em oração, aquilo que você tem pedido para ele. Talvez você esteja esperando uma resposta de Deus há muito tempo, e às vezes até parece que não vai receber, que não vai chegar, porque Deus está em silêncio. Mas nesta tarde eu quero te dizer uma coisa: o silêncio de Deus, amados ouvintes, não significa ausência. Deus continua trabalhando mesmo quando você não consegue enxergar. A palavra do Senhor nos diz em Isaías 41:10: não temas, porque eu sou contigo; não te assombras, porque eu sou o teu Deus. Então, meus amados ouvintes, meu irmão, minha irmã que está na escuta dessa programação, não desista. Se hoje você está cansado, coloque suas forças nas mãos de Jesus. Se está preocupado, entrega a tua preocupação para Ele. Se você está chorando, chore na presença dEle. Se você não sabe o que fazer, simplesmente diga: Jesus, eu não consigo sozinha, Senhor. Toma conta da minha vida. Essa é uma palavra, amados ouvintes, que Jesus se alegra muito em ouvir quando nós entregamos a Ele os nossos problemas, quando nós entregamos a Ele tudo aquilo que nós não conseguimos para que Ele possa resolver. Porque quando as nossas forças acabam, Deus continua sendo Deus, amados ouvintes. E talvez você tenha ligado o rádio hoje sem imaginar que ouviria essa palavra, mas quem sabe era justamente o que o seu coração precisava ouvir. Jesus, Ele não esqueceu de você. Ele está presente aí onde você está neste momento, na sua casa, no seu trabalho, na estrada, na lavoura, onde quer que você esteja. Que a paz do Senhor Jesus, ela possa entrar agora do seu coração. Que Jesus, Ele possa visitar a sua família, que Ele possa renovar a sua esperança. E tudo aquilo, amados ouvintes, que parece impossível, que você coloca nas mãos dEle nesta tarde. Porque Jesus, Ele pode todas as coisas. Não perca a fé, não pare de orar, não abandone Jesus. Porque a última palavra não é da dificuldade, não é da tristeza, não é da doença, não é da falta, amados ouvintes. A última palavra pertence a Deus. Que Jesus, Ele possa neste momento poderosamente abençoar a tua vida, a tua família, o teu trabalho, o seu lar, aí onde você estiver, que você possa ouvir esta mensagem, essa palavra, e que Jesus possa trabalhar ainda mais no teu coração, né, amados ouvintes? Muitas vezes nós pensamos, não vamos conseguir, estamos com vontade de desistir, mas nós devemos sonhar grande, pensar grande, porque Deus é Deus de coisas grandes. Talvez você está passando uma luta aí com o seu filho, talvez teu filho está envolvido com drogas, passando por uma situação complicada, difícil, que você acha que não vai conseguir, que ele não vai sair. Entrega nas mãos do Senhor. A palavra do Senhor diz que a oração de uma mãe muito tem poder, amados ouvintes. Devemos sempre orar pelos nossos filhos, orar pelos nossos amigos, pelos nossos entes queridos, entregar nas mãos do Senhor Jesus, que tudo Ele pode. Olha a fé dessa mulher, amados ouvintes. A fé dela foi que trouxe a cura. Foi através dela, dessa fé, que ela recebeu a cura. E por que Jesus não pode fazer um milagre desse nos dias de hoje? Jesus, Ele pode. Por quê? Porque Ele é o mesmo de ontem, de hoje, e Ele será sempre, eternamente, o mesmo Jesus. Se Ele operou aqui na palavra dEle, no tempo antigo, na antiguidade, por que que Ele não pode operar agora através da tua fé? A palavra do Senhor diz que a nossa fé, ela pode mover montanhas. Então, amados ouvintes, vamos colocar a nossa fé em ação. Vamos entregar os nossos problemas e as nossas lutas na mão do Senhor Jesus, para que Ele possa resolver por nós, né? Que Jesus possa abençoar a tua vida nesta tarde, em nome de Jesus. Vamos então estar ouvindo mais um louvor abençoado, e depois já vamos estar então fazendo a oração final, né? Que o Senhor Jesus possa ter trabalhado no teu coração através destas poucas palavras, né? Desta mensagem curta, mas que Jesus possa entrar com providência.

Então, voltamos à programação Vozes da Assembleia de Deus, né? Então, a Igreja Assembleia de Deus está localizada na Avenida Jordão Pinto, no centro de Fontoura Xavier, e hoje um culto especial a partir das 19h30, né? Então, aí temos a participação da Daiane, né? Daiane aí que está na escuta desta programação, que Deus possa abençoar, né? Dando a bênção, a vitória. A Marisa, né? A Marisa do Davi, né? Que Deus possa abençoar a tua vida, Marisa, dando saúde, alegria, né? Abençoando o teu lar, a tua família, tuas filhas, em nome do Senhor Jesus, né, Marisa? Que Jesus possa ouvir o teu coração, ouvir as tuas orações e responder, em nome do Senhor Jesus. Tenha força, fé, que Deus é o Deus das causas impossíveis e é o Deus que tudo pode, né? Em nome do Senhor Jesus, Marisa, um grande abraço aí, né? Quando puder, venha fazer uma visita aí na igreja, né? Em nome de Jesus, que o Senhor muito vai te abençoar. Temos também a participação da Maninha, né? A Maninha aí que está sempre na escuta da nossa programação. Que Deus abençoe aí a tua vida, Maninha, a vida dos teus colegas, da tua família, do teu lar, né? Que estão aí todos na escuta do programa, né? A Maninha sempre na escuta da programação. Que Deus possa abençoar a tua vida também com muita saúde, muitas bênçãos, né? Muita coragem, força e fé, né? Fé para não desistir, para não desanimar, em nome do Senhor Jesus, né? Então, logo após, vamos estar aí tocando um louvor especial, Te Adorarei, né? E aí, para Marisa, para Daiane.

Aline, para a Maninha, né? Para todos aí que estão também na escuta dessa programação, que estão participando do programa, né? Em nome do Senhor Jesus. Então, já está se passando horário, já estamos findando com a programação. Vamos fazer um minutinho de oração e assim depois, logo após, então estará rodando louvor aí em especial para os participantes desta programação, né? Para todos os ouvintes aí da Rádio Cultura, né? De Fontoura Xavier e das cidades vizinhas, que a gente sabe que tem muita gente no interior, principalmente de Pouso Novo, né? Que são sempre ligadinhos aí na escuta da programação, em nome do Senhor Jesus. Então vamos orar. Senhor Jesus querido, Pai amado, te agradecemos, Senhor, por esta oportunidade, Senhor, de estarmos aqui na tua presença, Pai, trazendo a tua palavra, a tua mensagem, essas palavras, Pai, que muitos, Senhor Jesus querido, que estão nos seus lares, se agradaram de ouvir, Pai amado do Senhor, Pai, que o Senhor seja, Pai amado, a esperança dessas vidas, Senhor Jesus, que o Senhor possa alcançar, Pai, o livramento, Pai. Olha, Jesus, tantas coisas têm acontecido em nossa cidade, perto até mesmo de nós, Senhor, que o Senhor possa conceder o livramento a cada ouvinte nesta tarde, Senhor Jesus, que o Senhor possa guardar a cada um embaixo das tuas mãos santa e poderosa. Abençoa, Jesus querido, esta programação, meu Pai, abençoa esta rádio, Senhor Jesus, a qual o Senhor tem concedido esta oportunidade de crescimento, Senhor Jesus, abençoando, Pai, abençoa hoje o Joelso que está aqui, Senhor Jesus querido, nos auxiliando, Pai, que o Senhor possa dar vida, sabedoria, mudança para ele, Senhor Jesus querido. Abençoa poderosamente, Pai, todos os membros, os servos do Senhor que também, Jesus querido, estão na escuta desta programação, que estão clamando a ti, Pai amado, pedindo ao Senhor Jesus e também agradecendo, Pai, que o Senhor possa, Jesus, abençoar, multiplicar, ajudando, Pai, aqueles que necessitam da tua ajuda, Senhor, nesta tarde. Continua abençoando esta programação, Pai, multiplica, Senhor Jesus, as grandes bênçãos e dá vitória, em nome do Senhor Jesus. Amém, Jesus, amém. Então vamos ouvir o louvor nesta tarde em nome do Senhor Jesus. A paz do Senhor Jesus. Amém. 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
1: Hora certa.
3: 2h40.
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1: Vá de comidas frias. O jeito de preparar uma comida rápida é experimentar receitas que não precisam de forno ou fogão para acontecerem. Saladas, guacamole, tortas salgadas e sanduíches matam a fome e não envolvem cozinhar nadinha de nada.
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2: Hora certa.
3: 2h42.
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0: 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Tenha força, tenha foco, tenha fé. Sorria e agradeça a Deus por mais um dia.
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3: Hora certa.
4: 2h46.
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3: Hora certa.
4: 2h49.
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1: Chamada de agricultura tradicional ou agricultura familiar, o cultivo agrícola é baseado na policultura. É realizada a partir de técnicas rudimentares em pequenas propriedades e sem auxílio de máquinas ou de processo de adubagem. Dessa maneira, a própria família fica encarregada de cuidar, cultivar e colher os alimentos, marcada por uma economia agrícola fechada, de alto consumo.
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2: Hora certa.
4: 2:51.
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0: Não deixe que as pessoas te façam desistir daquilo que você mais quer na vida. Acredite, lute, conquiste, confie em Deus e seja feliz.
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5: Hora certa.
2: 2h55.
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0: 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Com a gente por aqui também está o supermercado Caetá, nosso querido gerente Dick lá, que nos presenteou na tarde de hoje com um lindo kit churrasco para você participar. 549-9988-8300. E olha só, na tarde de hoje também você vai estar concorrendo a um lindo espelho super presente aí do Testolin Distribuidora de Vidros. E você vai ter que retirar lá na... Se você for sorteado, você vai retirar lá na distribuidora de vidros do Testolin. Também você está concorrendo na tarde de hoje um kit chimarrão da Rei Verde, um kit churrasco do Caetá Supermercados, dois almoços e jantares no restaurante Bom Daqui e seis ingressos para o baile no bairro Atlântico. É, rapaziada, são vários e vários prêmios que você vai estar concorrendo na tarde de hoje. E muita gente está pedindo a participar, olha só. Muito boa tarde, garoto, tudo bem com você? Quero participar do sorteio. Márcio Lorenzo Pertussati, bairro Maria Clara. Grande abraço e bom final de semana a todos. Oi, sou o Luciano e quero participar do sorteio do kit churrasco para minha mãe que está de aniversário amanhã, Luzia Salete. Muito boa tarde, sou Carmen Guimarães do bairro Fátima, estou na escuta deste maravilhoso programa, ofereço a música Armada Até os Beijos com Tiago Tubim, ofereço para Fátima Adré, Eduardo Guimarães e Maria Eduarda Guimarães, gostaria de participar dos sorteios. Uma ótima tarde a todos. Oi, me chamo Stephanie, gostaria de participar dos sorteios de hoje. Está participando, Stephanie. Muito boa tarde, ótimo final de semana a vocês, me põe no sorteio dos brindes de Janeira, bairro Liberdade. Muito boa tarde, estamos na audiência. A Aurora Suínos bota no sorteio aquele abraço ao Marcelo Zonato. Quem tá com a gente também é a nossa querida e amada Cledi Gomes. Boa tarde, Cledi.
1: Parabéns pra você.
0: Opa!
1: Nesta data querida, muitas felicidades, muitos anos de vida. Parabéns para você, meu querido amigo DJ Rude. Muita saúde, paz, muita felicidade. Que você continue sendo esse cara maravilhoso, esse amigo excelente de tantos Obrigado. Anos. Não mude, continue sendo essa pessoinha que você é maravilhosa. Um grande abraço e bom final de semana.
0: Obrigado, queridona. Um beijo no seu coração. Olha só, Cleide, Deus nos dando saúde. É a coisa mais importante da vida da gente é a gente ter saúde. Não adianta nada você ter um monte de dinheiro e não ter saúde. Então, e tendo saúde, tendo uns amigos iguais a você, Cledir, eu estou realizado. Beijão pra você, queridona. Muito boa tarde, Rudy, ao Vanderlei Martinelli e família. Estou trabalhando na padaria Santa Luzia Martinelli. Escutando você, quero concorrer aos prêmios. Um grande abraço, Vanderlei. Tamo junto sempre. Muito boa tarde. Gostaria de participar do sorteio e pedir a música da banda Passarela, a Claudete. Muito boa tarde, Edith Medeiros, sempre na escuta, gostaria de participar do sorteio dos brindes, está participando. Quem está pedindo a participar também é Almeri Talgatti, de Barão de Cotegipe, participar do sorteio. Tá participando, Almeri, lá em Barão de Cotegipe tem o Mercado Casa Nostra, bem em frente ao Salão Paroquial, um mercado maravilhoso. Se você não conhece, vai lá conhecer. Muito boa tarde, é Daniel Padilha aqui de Celso Ramos, gostaria de participar do sorteio, ótimo final de semana. Quem está com a gente também é o Luiz Carlos Nunes Machado, lá de Itapejara. Jara!
2: Boa tarde, DJ Rude. Toque uma música aí hoje. Hoje vamos pro som de Vanderlei Rodrigo, Kátia Queira, oferece pra todos aí que estão aí na escuta, né? A ti também manda música, né? Até aniversário aí, né? Manda os parabéns também, né?
0: Obrigado, querido.
2: É isso aí, né? Dá espaço aí, né? E dizer também que hoje, tarde chuvosa de sábado aí também, né? É isso aí.
0: Faz parte, meu querido. Um grande abraço pra você. Olha só quem tá com a gente também. Muito boa tarde. Adoro o programa de vocês. Estou na escuta. Quero participar do sorteio. Parabéns. Tudo de bom. Saúde e felicidade. Abraço. Que tá de aniversário. A Clarice Cardoso que mandou o recado. Grande abraço. Obrigado, Clarice. Muito boa tarde. Tudo certo, meu amigo Rudi Evaldo Stenzel. Ótimo final de semana a todos do Show pela Vida. Parabéns, meu amigo. Feliz aniversário. Deus abençoe sempre. Grande abraço pra você, querido Evaldo Stenzel. Sempre participando aqui do programa. Só remix com o DJ Rude na Virtual FM também. Um grande abraço. Oi, sou a Fabi da Labuna, curtindo o programa. Eu gostaria de participar do sorteio, menos para o Bar da Cerveja. Bom final de semana a todos. Muito boa tarde. Este programa é maravilhoso, que é o Show pela Vida. Meu nome é Catarina Lopes. Quero participar do sorteio, vou deixar a rádio ligado, mas eu vou aproveitar a chuva e dar uma dançada aqui no bairro Atlântico. Grande abraço, aproveita, dança. Afinal de contas, dançar é bom demais. Nunca esquecendo, da Magali, DJ Rude. Parabéns, DJ Rude, muita felicidade e um abençoado aniversário na escuta. Quero participar do sorteio. Sema, meu anjo de luz, um beijo no coração pra você. É sempre maravilhoso ter você sintonizada com a gente. Tem um carinho enorme por você e você sabe disso. Apartamento

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0: olha só, gente, pra minha alegria, pra alegria dos ouvintes também, adivinha quem acabou de chegar aqui nos estúdios, rapaz, estava aqui quase perdido de tanta mensagem, ainda bem que chegou a nossa querida Prof. Magali nos estúdios. Prof., boa tarde, minha querida.
1: Oi, boa tarde, amigo Rudy, nesse dia especial, né, Rudy?
0: Agora ficou...
1: Boa tarde a todos os nossos amigos das 10 emissoras que fazem parte dessa grande emissora, da grande rede Show Pela Vida. Estamos aí, né, para dar um apoio pro nosso amigo Rudy, que hoje é um dia muito especial, né? E a gente pede, assim, que ele continue por muito, muito, muito tempo fazendo peso nessa terra, junto conosco, né, Rudy?
0: Mas peso, no caso,
1: que
0: né?
1: Que você é uma pessoa muito especial, que por onde passa, com certeza deixa marcas, né? Marcas nas pessoas, marcas naquilo que você faz. Então, não tem palavras para dizer quando as pessoas são especiais, né? Mas estamos aí para te fazer companhia nesse sábado, então.
0: Ô, Magali, você quer me fazer chorar aqui no ar aqui? Rapaz, não pode fazer isso não, Magali. Vindo de uma pessoa tão querida igual a Prof. Magali, que... eu não conheço uma pessoa que disse um ai da Prof. Magali. Todo mundo ama a Prof. Magali e eu não sou diferente. E quando ela fala com essa emoção, com esse... Obrigado, Prof. Obrigado mesmo. Beijo no seu coração. Você é um ser humano de muita luz. Obrigado. E olha só quem mandou uma mensagem maravilhosa pra gente. É o nosso querido amigo Martarello, rapaz, que é o diretor da rádio
1: Regional
0: FM lá de Cacique Doble. No tempo que a gente tocava os carnavais lá naquela região maravilhosa, São José do Ouro, Machadinho, Cacique Doble, Barracão, São João da Ortiga. E o Martarello estava sempre junto com a gente. Olha só que mensagem bacana, vindo de um ser humano que eu tenho o maior carinho, maior admiração, porque o tempo passa, mas as pessoas verdadeiras ficam. Boa tarde, Martarello.
2: Parabéns, meu amigo Rudy. Que Deus te abençoe, te proteja sempre. Continue esse cara batalhador, humilde e um baita de um locutor.
0: Obrigado,
2: baita
0: meu querido.
2: De um animador de festa. Que Deus proteja você sempre e te dê longa vida. Um forte abraço aqui de São José do Ouro para você e todos os amigos da Rádio Regional.
0: Grande abraço para você, Martarello. Você é um ser humano maravilhoso e eu tenho o maior carinho, maior admiração por você e por essa rádio maravilhosa aí de Cacique Doble, São José do Ouro. Abrange quase toda a região norte e nordeste do Rio Grande do Sul. Um grande abraço a todos os amigos aí da Rádio Regional 91.

0: 7.7 de Cacique Doble, Profe Magali.
1: É isso aí. Tu já puxou aí a música da Roupa Véia?
0: Ainda não, rapaz, mas antes eu tenho que rodar uma música do Roupa Véia, vou rodar na sequência, mas agora tem um outro pedido musical muito bacana aqui, que são os amigos do Trio Baileiro.
1: Trio Baileiro, mas nós temos... Nossa, quantos amigos que tem, banda, trio, dupla, enfim, manda pra nós aí que a gente vai dar um apoio pros nossos amigos, né?
0: É maravilhoso a gente ter os amigos aí de Gar Branco, Maurício Fontana e o alemão de Erechim, que estão na lida com placa solar em Erechim, escutando o programa. Um grande abraço pra vocês, olha só que coisa bacana. Fala aí.
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Sabe aquele papo de bar? Dois amigos falando sobre amores mal resolvidos. Aquela pessoa que tá sofrendo, deprimida. Vem cá, meu amigo. Meu caso é diferente. Eu até tô sofrendo, mas eu tô vivendo.

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5: E olha só, gente, muitas mensagens chegando aqui no Show pela Vida, e a gente agradece a você, porque você mandando sua mensagem, a gente sabe que você tá gostando do programa ou não. Você tem que mandar sua mensagem, 549-9988-8300, Prof. Magali.
6: É, sem os ouvintes o programa não tem sentido, não faz sentido, né, Rudy?
5: É verdade.
6: Então, a gente precisa da interação dos ouvintes, da audiência dos ouvintes, então estamos esperando a sua mensagem aí, a sua participação.
5: Precisamos saber se você também tá curtindo o programa. Faça igual o José lá de Getúlio Vargas.
7: Oi, boa tarde, tudo bom? Aqui é José de Getúlio Vargas. Manda música pro DJ Flávio, dos atuais Pássaro Livre, do grupo MK4.
5: Grande abraço, DJ Flávio, meus queridos amigos do grupo MK4 Produções e Eventos, aí de Getúlio Vargas, Prof. Magali.
6: Está conosco também o Jardel Pires de Oliveira. Olha só, tá mandando um abraço para todos da rádio, todos os ouvintes. E hoje está escutando pela rádio virtual de Erechim. E tá mandando um abraço para todos os familiares, desejando um bom final de semana a todos. Está na escuta e manda aí parabéns pro nosso amigo Rudy. Ele que é lá, eu não disse de onde que é, mas ele normalmente tá ouvindo pela Planeta de Miraguaí, né? Hoje
5: Rádio
6: ele tá
5: Planeta.
6: Hoje ele tá ouvindo pela virtual FM.
5: Tá ouvindo online, um obrigado de coração, meu querido. Quem tá com a gente também é o João Estelmac.
8: Muito boa tarde, meu amigo Rudy. É o João Cândido Estelmac, aqui do Atlântico. Gostaria de participar do sorteio e aí, ouvir uma música com terceira dimensão aí, se der, pneus bem cheio aí, se der, meu amigo. Esse dia de chuva aí, tem muito pneu furado aí.
5: É verdade.
8: Mas os meus estão bem cheios, tá? Um abração, meu amigo. Nós temos assíduos dos teus programas, tanto no, durante a semana e o de hoje também, meu amigo Rudy. Um
5: obrigado,
8: abração,
5: querido.
8: Aí. Um bom trabalho pra vocês e a tua companheira aí, a tua companhia aí.
5: Tá? Obrigado, João Estelmar, aí do bairro Atlântico.
6: E também está conosco o Celso e a Fábio, né? O da Labona, participando aí do Show Pela Vida e curtindo o programa. Também mandando parabéns pro Rudy.
5: Obrigado aí a Fábio da Labona, grandes amigos da gente, sempre na parceria com a gente. Olha só, muito boa tarde, este programa maravilhoso que é o Show Pela Vida. Meu nome é Catarina Lopes, quero participar do sorteio. Vou deixar a rádio ligada, vou aproveitar a chuva e dar uma dançada aqui no bairro Atlântico.
6: E olha só, quem tá ouvindo o Show Pela Vida também é a Rejane da Silva. Oi, DJ Rudy, parabéns pelo seu aniversário. Amo vocês aí da rádio, que está sempre presente na nossa casa, sempre, principalmente ao sábado à tarde, aí do bairro Cerâmica.
5: Grande abraço, meu bairro, rapaz, onde que eu moro aí há quase 50 anos. É maravilhoso morar naquele bairro maravilhoso. Quem tá com a gente é a Fabiana, e ela pediu pra curtir aí a Morena Misteriosa do Céu e Cantos.
6: E por falar em Céu e Cantos, logo, logo vem a agenda deles. Boa tarde, sou a Márcia do bairro Atlântico, gostaria de participar dos sorteios. E bora lá, música boa, alto astral e levar o verdadeiro Show Pela Vida para todo mundo que te ouve. Que Deus te abençoe com muita saúde, sucesso e muitos anos de vida, Rudy. Parabéns. Um abração a todos os ouvintes também. É a Márcia do bairro Atlântico.
5: Obrigado, Márcia. É sempre maravilhoso a gente poder receber essas mensagens maravilhosas. Márcia, um beijo no coração, querida.
6: Também está conosco a Suzana. Boa tarde, do bairro Liberdade. Quer participar do sorteio. Muito obrigado, Suzana. Obrigado pela audiência.
5: E olha só, fala meu grande amigo DJ Rudy, Marceleza na área. Parabéns pelo melhor programa da rádio do sul do mundo. Parabéns pelo seu dia, meu irmão. Tu é fera demais. Me coloca no sorteio do churras. Ah, Marcela. Beleza, é da Rapidão Express, tá sintonizado com a gente. Manda no 99988-8300 para validar o sorteio aí.
6: Boa tarde, Rudy e toda a galera da rádio Show Pela Vida. Gostaria de participar do sorteio, nosso amigo Rudimar Teuxará, Rudimar Zic.
5: Que nome bonito, hein?
6: Também está conosco a Elisângela Ostrowski, do bairro... Ah, que ela não disse, tá pedindo a música do Mercosul, você que sabe se volta e você quer que participar do ingresso pro baile do Atlântico.
5: Quem tá com a gente é o meu querido Mudanças Ronsoni, fala parente.
9: Fala Tocaio, tudo certo? Piazada, Mudanças Ronsoni, parabenizando o amigo por mais uma passagem ali.
5: Obrigado.
9: Continua assim, meu garoto. Aquele abraço. Toda a família Ronsoni Mudanças.
5: Tamo junto.
6: Também está conosco a Dejanira Goretti Costa, participando do programa, quer participar dos sorteios e está desejando também um feliz aniversário pro nosso amigo Rudy.
5: Obrigado. Muito boa tarde, Adriane Barro Estevão Carraro. Toca aí, San Marino. Gostaria de participar do sorteio. Feliz aniversário e muita saúde. Obrigadão, Adri.
6: Boa tarde. A Márcia de Erechim quer participar do sorteio também. Mais gente chegando por aqui, boa tarde, tudo bem? Gostaria de participar do sorteio, manda um abraço para minha esposa Fátima, minha filha Maria Eduarda e minha mãe Carmen. Quem está mandando essa mensagem é o Eduardo Guimarães.
5: Quem está mandando uma mensagem me felicitando pelo aniversário é o meu querido amigo Claudemir Noronha, lá do Morro da TV. Um grande abraço, Noronha!
6: Boa tarde, é o Silvestre Lopes, que está na escuta do programa no bairro Atlântico e gostaria de participar dos sorteios e está pedindo a música Rosas Vermelhas.
5: E olha só que bacana essa mensagem aqui, profe.
10: Boa tarde, tudo bem? Eu sou Dominique. Estamos ouvindo o programa. Gostaria de concorrer aos sorteios.
5: Dominique!
10: Meu nome é Dominique Ozimblos.
6: E toda pinchada, né?
5: Que coisa mais linda.
10: Um abraço pra todos, bom final de semana.
5: Abraço, Dominique, ela mandou uma foto que ela é linda, rapaz, com uma vestida de prenda, com vestido lilás, coisa mais linda do mundo. Dominique, e viva os gaúchos e gaúchos de todas as querências.
6: Beijão no coração pra você, Dominique, feliz dia do gaúcho. E olha só quem tá conosco também, é a Cátia Rosa. Boa tarde, Rude. Tá pedindo a música Desbloqueado, da banda Modelo. Estou na audiência com vocês e quero participar dos sorteios. Também está conosco a Nair Ansem, do Cristo Rei. Quero oferecer para a sobrinha Joyce, que está de aniversário hoje, junto contigo, Rudi.
5: Parabéns para nós, então. Olha só, muito boa tarde. Quero participar do sorteio dos brindes. Gostaria de mandar uma música da sequência para as meninas do Carimbo Faer 1, que estão trabalhando. Me chamo Leris Carla.
6: E olha só, e vai para vocês aí a agenda da banda Céu e Cantos, do nosso amigo Antenor. Hoje, dia 19 de setembro, baile de Escolha da Rainha dos Bairros em Pato Branco, Paraná. Domingo, dia 20 de setembro, festa e matinê em São Miguel, Marcelino Ramos. E à noite, Clube Caixeral em Erechim.
5: Festança.
6: Olha só.
5: Amanhã.
6: Céu e Cantos aqui em Erechim.
5: No Clube Caixeral.
6: Dia 24 de setembro, quinta-feira, baile beneficente da Força Voluntária no Clube Saudade de Erechim. Ó, dia 24 também, Erechim, Céu e Cantos. E baile beneficente ainda, né? Pra Força Voluntária tem que participar. Bora lá, gente. 25 de setembro, sexta-feira, baile Clube Casa Grande em Rio Negrinho, de Santa Catarina. 26 de setembro, sábado, baile em Pinhão, Paraná. 27 de setembro, domingo, Clube Arizona Cascavel, Paraná. E vem aí a gravação do DVD 40 anos de história do Céu e Cantos. Dia 18 de dezembro, sexta-feira, no Calçadão em Getúlio Vargas, aberto a todo público.
5: Que bacana. E olha só, tem também o convite do Dick aqui, Magali, lá do Caetá Supermercado.
6: E para falar do Dick, logo vamos fazer uma intervenção direta do Caetá com o nosso amigo Dick, que tá dando aquele presentaço para o Dia do Gaúcho,
5: é,
6: né?
5: É um super presente, na verdade. Mas hoje, como é meu aniversário, eu posso rodar uma música minha, prof. Magali?
6: Ah, mas pode sim, Rudi.
5: E olha só, essa música a gente fez há uns 12, 13 anos atrás, e fala exatamente do sonho. Por isso eu digo pra você, quando você tem um sonho, jamais desista dele. Corra atrás e realize igual o DJ Rudy, que tá nessa canção aqui, DJ Rudy, o sonhador.

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0: 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Fala em gaúcho, Magali, a gente não roda aqui tradicionalmente a música é gaúcha, mas tem uma em especial.
2: Não é o estilo do programa, né, Rudi? Mas hoje a gente vai abrir uma exceção, porque a gente comemora uma data especial, afinal das contas, os nossos gaúchos antepassados, né, os nossos antecessores sofreram muito para que hoje a gente pudesse comemorar essa data, né, com muito orgulho. Então a gente vai tocar uma música gaúcha, mas nós vamos tocar aí a pedido de alguns amigos especiais, né, Rudi? Tem uma mensagem aí do nosso amigo Miola. E aí nós vamos atender esse pedido musical no ritmo gaúcho.
0: Você mandou a mensagem pra cá, Magali? Tá aqui no Miola. Então vamos ouvir o pedido do nosso querido amigo Miola.
3: Boa tarde, professora Magali. É o Carlos Miola. Tô escutando, vindo o teu programa. Parabéns. Excelente programa, continue assim. Ofereço uma música para os meus amigos de trabalho. Se puder tocar Lembranças do Porca Véia, agradeço. Um bom programa para vocês, uma boa tarde.
0: E olha só, Miola, esse seu pedido é um pedido, porque uma música é linda, falecido Porca Véia, rapaz, a gente vai curtir aqui cada palavra dessa música do Porca Véia, bate no coração da gente. Vamos ouvir a lembrança do

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0: Isso aí, Rude, muita gente chegando por aqui no Show Pela Vida, mandando sua mensagem pelo 549-9988-8300 nesse dia chuvoso que antecede o dia da Revolução Farroupilha, o dia do gaúcho. Boa tarde, sou o Odair de Erechim, estamos à escuta desse maravilhoso programa e gostaria de participar do sorteio e também desejo um ótimo sábado a todos os ouvintes.
1: E olha só, toca a banda Magia do Amor, quero participar do sorteio, um abraço, Gabriela Bess, manda um abraço pro pessoal do Magia que tá sempre na escuta, um grande abraço, meus queridos amigos do Magia do Amor.
0: Boa tarde, quero participar do sorteio, a Juscelene Bogo Cambruzzi, do bairro Boa Vista de Erechim.
1: A Mari da Rocha tá pedindo a participar do sorteio, tá participando menos dos ingressos do baile, tá certo, Mari?
0: Boa tarde, é o Lindomar Camargo, gostaria de participar do sorteio e tô mandando aquele abraço ao aniversariante amigo Rudy.
1: Obrigado!
0: Boa tarde, gostaria de participar do sorteio. Quem tá mandando a mensagem é a ouvinte Márcia. Também está conosco a Eliane Forlin. Boa tarde, gostaria de participar do sorteio aqui da Capela Santa Catarina do Cacique Doble. E gostaria de participar do sorteio e desejo um ótimo final de semana a todos.
1: O Cláudio Zelac está mandando que quer concorrer aos ingressos do Clube Atlântico. Gostaria de escutar aí a Morena Misteriosa.
0: E o Robson Oliveira de Ibiraiaras tá mandando uma mensagem aqui, alô pessoal do supermercado Toda Hora, e mandou a foto da princesinha Prenda Nicole, toda de gauchinha rosa aqui, ó, coisa mais amada. Olha só, todos os recantos desse Rio Grande amado, né? Tem muitas pessoas que cultivam a tradição. Oi, boa tarde, do Copas Verdes de Erechim, sempre na escuta, Elisete Oliveira Kovaleski, como todos os sábados, né, assiduamente ouvindo o nosso programa, Elisete. Boa tarde, quero participar do sorteio do Kit Chimarrão e também de um ingresso para o baile do Atlântico. E tá pedindo a música do Mercosul, você que sabe se volta, Elisângela Ostrowski.
1: Ah, quem está pedindo para participar do sorteio também é o Giovanni Moseu.
0: A Tânia também está conosco do bairro Cerâmica. E ela e o filho Renato estão na escuta e desejam um ótimo final de semana a todos.
1: Muito boa tarde, quero oferecer uma música do Baitaca lá do fundo da grota para o meu amigo Cleomar Fabris Pimentel.
0: E sabe quem está conosco também, Rudi? É, são os nossos amigos, ó, o André Esquenato de São João da Urtiga e também os nossos amigos do Roupa Véia, né, Rudi?
1: É, rapaziada, que é gente boa demais, né?
0: O Fabito e todos os demais integrantes aí do grupo Roupa Véia, o Taylor, o Júnior, que estão ouvindo o Show Pela Vida.
1: Time grande, Bagari, time grande.
0: É, isso aí, grande de coração, de nome e também de sucesso.
1: É, rapaz, olha só o recado da rapaziada.
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E olha só, fica aqui o nosso grande abraço a essa rapaziada lá de São João da Ortiga, os queridos amigos do Roupa Véia, Fabito e toda a equipe aí, rapaz. Olha só, time grande, não se mexe. Um grande abraço, rapaziada.

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5: E olha só, gente, lembrando que quem participou do sorteio da tarde de hoje vai estar concorrendo a um kit chimarrão da Erva Mate Rei Verde, um kit churrasco do Caetá Supermercados, dois almoços de jantar no restaurante Bom Daqui, seis ingressos para o baile do bairro Atlântico e um lindo espelho patrocinado aí pelo nosso querido amigo Testolin, distribuidora de vidros Prof. Magali.
6: É isso aí, vários prêmios então para brindar os nossos ouvintes do Show Pela Vida nesse sábado à tarde, sábado chuvoso, mas que a gente faz a alegria aqui através da música, da comunicação pelo Show Pela Vida. Boa tarde, tudo bem? Quero desejar, Rudy, a você um feliz aniversário, que Deus te abençoe. E quero pedir uma música numa sola jota. É a Cleci, do bairro Presidente Vargas. Vamos. E quero participar do sorteio.
5: Vamos pro... E olha só, quem tá com a gente é o nosso querido amigo Elias Podensky.
7: Boa tarde, Elias Podensky. Tamo aí sintonizado na programação Show Pela Vida. Desejar um ótimo final de semana a todos os ouvintes e coloca nós aí no sorteio dos brindes. Aquele abraço.
5: Grande abraço, Elias Podensky.
6: E a amiga Fabi da Labona mandou uma mensagem aqui pro Rudy. Parabéns, meu amigo, que a sua vida seja remixada com muita saúde, amor e uma batida perfeita de paz. Que o som da sua felicidade nunca baixe o volume.
5: Que linda mensagem, Fabi. Obrigado, beijão no coração pra você, Fabi, e pro nosso querido amigo da Labona.
6: E o Fábio Paza também passando por aqui, desejando feliz aniversário ao nosso amigo Rudy. E é de Barão de Cotegipe, está em Erechim hoje na casa da namorada. Elaine, no bairro São Cristóvão, estão ouvindo o programa e quer deixar aí o pedido da música, do musical JM. Um grande abraço a todos.
5: Grande abraço para você. 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
6: Boa tarde, aqui é a Karina de Erechim, estamos ouvindo esse maravilhoso programa, gostaria de participar do sorteio e desejo um ótimo final de semana a todos os ouvintes. E também o Claudio Cir de Erechim, do Centro, manda um abraço a todos os ouvintes e um feliz aniversário, um abraço ao aniversariante.
5: Obrigado!
6: Mais gente chegando por aqui. É o Jean Pavan.
5: Jean Pavan.
6: Quero mandar um feliz aniversário ao DJ Rudy, um cara com quem tenho a satisfação de caminhar junto há 20 anos. Muitos bailes e eventos pela região, sempre junto com o Som Misura. Além de parceiro de tantos momentos, foi e continua sendo uma grande inspiração para mim. Que Deus te abençoe, Rudy, que venham muitos e muitos anos. Sucesso. Um ótimo final de semana a todos os ouvintes.
5: Grande abraço, Jean Lucas Pavão, popular faca, rapaz. Um beijo no seu coração, meu querido.
6: Olá, boa tarde para nós. Débora, Liane e Kleber no Chimarão e na Pipoca, na casa da Daniela em Sananduva. Tá pedindo aí Morena Misteriosa do Céu e Cantos. Já tocou, né, Rudy? Mas vamos chamar outra aí. Pode ser nos bailão?
5: Não foi tocado ainda.
6: Ah, não foi? Então vai aí, ó. Morena Misteriosa e depois acha nos bailão pra nós também.
5: Nos bailão, estamos sempre perdidos nele.
6: É, boa tarde. Sou a Gláucia Bergamin. Adoro esse programa maravilhoso, Show pela Vida. Feliz aniversário pro amigo Rudy. Quero participar dos sorteios desse sábado. Também a Marlene. Marlene de Erechim na escuta, tá pedindo Morena Misteriosa e quer participar do sorteio.
5: Dá uma vontade de dançar, hein, Magalhães?
6: O Renato, Renato Cibuski também está conosco mais esse sábado.
5: Grande Renatão, um grande abraço, Renato.
6: A Cledir Gomes, Cledir, querida, aquele abraço, beijão no coração, não te vi essa semana, mas a gente se vê por aí. Também a Mari Martarello, quer participar do sorteio. Que estava de aniversário ontem, Mari. Aquele abraço para você também. Ale. Boa tarde, tudo bem, Alex? André Machado, bom final de semana para você, Alex. Obrigado pela participação. A Márcia, parabéns, Rudy. Feliz aniversário para você.
5: Obrigado, Márcia.
6: Gisele de Erechim, Gisele do Nascimento, obrigado pela participação também, Gisele. Como todos os sábados, o Clenilson da Luz também. Obrigado pela participação. João Vitor Ostrowski também, obrigado pela participação. E a Elisângela Andrioli, primeiramente agradecer, parabenizar pelo aniversário do Rudy, que Deus abençoe sempre, quer participar do sorteio.
5: Obrigado, Eli.
6: É do bairro Petit Village. O Vilmar Kelm, também do bairro Morada do Sol conosco, e pede para participar do sorteio. Mais uma participação, a Ana Graciane, do bairro Morada do Sol, também conosco nesta tarde. A Claudete de Oliveira, do bairro Três Vendas. Também o Rodrigo Faé, que está na escuta do bairro Cristo Rei. Obrigado pela participação de todos vocês. A Marinês Bez também quer participar do sorteio e pede a música, uma música para oferecer por Nadir Farina.
5: E vamos curtir então uma Morena Misteriosa, Céu e Cantos, no Clube Caixeirão amanhã à noite, hein?

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1: 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E a nossa rede Show pela Vida tem com muito orgulho as rádios Guarita de Coronel Bicaco, Rádio Planeta de Miraguaí, Rádio Cristalina de Biaçá, Rádio Cultura de Arvorezinha, Rádio Cultura de Antagorda, 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Grande do Sul. Um show pela vida, com apresentação sempre de DJ Rudy e Prof. Magali. Rapaz, e é sempre maravilhoso ter você sintonizado com a gente aqui na rede. Um show pela vida. Agradecer de coração a mensagem maravilhosa mandada aqui pro nosso programa que você enviou, rapaz. Olha, deixa eu achar aqui a mensagem.
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1: Mensagem maravilhosa da Nicole que mandou pra gente.
3: Rude, boa tarde, Prof. Magali. Estamos na escuta desse maravilhoso programa. Se possível, me bota no sorteio. E feliz aniversário pra você, DJ Rude.
1: Vou repetir essa mensagem da Nicole.
3: Boa tarde, Dieiro. Boa tarde, Prof. Magali. Estamos na escuta desse maravilhoso programa. Se possível, me bota no sorteio. E feliz aniversário pra você, DJ Rudy.
1: Obrigado, Nicole. Obrigado mesmo. Olha só, pra você que mandou mensagem pro DJ Rudy, que mandou me parabenizando. Olha só, desejo a você toda a felicidade, toda a saúde do mundo. Que não existe nada no mundo mais importante que a gente ter saúde. Então, é só isso que eu desejo pra mim e poder cada vez mais estar aqui com vocês, levando alegria e boa música a todos que sintonizam a rede No Show pela Vida e que mandam mensagem através do nosso WhatsApp oficial, que é o 549-9988-8300.
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1: Aí, ó. E olha só, tá chegando ao final do nosso programa. Prof. Magali, finalizando o sorteio, Prof. Magali. Ah, rapaz, um kit churrasco, jantar ou almoço no Bom Daqui. Ah, lindo espelho, patrocinado pelo nosso querido amigo Aristides, do Tessolim Vidros e Distribuidora, rapaz. Ah, kit erva mate, ingressos para baile, tudo isso aqui no Show pela Vida, Prof. Magali.
5: É verdade, Rudy. Infelizmente o tempo corre, o tempo voa, né? E a gente tem que deixar aqui, né?
1: E hoje passou muito rápido,
5: passou
1: demais.
5: Passou muito rápido e a gente tem que deixar o tempo passar, porque passa pra todos. E a gente tem que ir pra outra atividade, né, Rudy?
1: É verdade. E quem foram sorteados na tarde de hoje, Prof. Magali?
5: Então, infelizmente, a gente, com dor no coração, a gente não pode sortear todos, né?
1: Não tem
5: muita,
1: como.
5: muita participação aqui.
1: Foram mais de 300 mensagens.
5: Exatamente. A gente nem conseguiu ler todas, contemplar todas as mensagens dos nossos ouvintes, mas assim, todos que mandaram a mensagem pra cá entraram no sorteio, né? E dizer que o programa só acontece com a participação de vocês e graças aos nossos patrocinadores que fazem acontecer, né?
1: É verdade.
5: E então vamos lá. Os sorteados com os ingressos para o baile do ano, tá? O baile da cerveja original que vai acontecer no bairro Atlântico.
1: Isso
5: terceira
1: aí.
5: Edição do baile da cerveja original. Então, final do telefone 09, a Suzana. Final do telefone 70. Final do telefone 61, o Evaldo. Final do telefone 01, Eduardo. Final do telefone 54, a Márcia. Esses então foram os contemplados com o ingresso para o baile da cerveja no bairro Atlântico. já está garantido a sua entrada, então, né?
1: Só chegar lá na bilheteria e apresentar um documento de identidade.
5: Isso daí. Já vamos passar, então, o nomezinho de vocês lá para o...
1: Odinei.
5: Odinei, que é o promotor do evento. Agora, jantar ou almoço do Bom Daqui, que eita, até no nome nós, é bom.
1: Coisa boa, rapaz.
5: Bom Daqui, três vendas. Nosso ouvinte final, telefone 88. Ouvinte Jean. Final de telefone 03, Bom Daqui BR, nossa ouvinte Cleci. E agora contemplada com o espelho para ver as suas belezas, né? As suas belezas, aquelas que a gente, o pessoal já está se manifestando aqui, ó, nas ligações, para a gente ver aquelas belezas, se contemplar, né? Porque ninguém tem a beleza que a gente tem, né, Rudy? Cada ser é único.
1: É,
5: então,
1: verdade.
5: O presente do nosso amigo Testolinho, um espelho.
1: Obrigado, Testolinho. Obrigado mesmo.
5: Vidraçaria, né? E
1: Distribuidora de vidros
5: Testolinho, agora com um novo endereço, lá pertinho da entrada, ou melhor, saída da Frinap, né? Final do telefone 74, a Gláucia Bergamin. E agora, então, kit chimarão, o presentaço dos nossos amigos da Rei Verde, erva mate Rei Verde. Final de telefone 28, nossa ouvinte Liane. E o kit churrasco dos nossos amigos lá do Caetá, para comemorar aquele dia, aquele almoço do dia do gaúcho. Rudy, será que nós vamos ser convidados amanhã, Rudy?
1: Pois é, eu acho que vão ter que convidar a gente.
5: Olha,
1: né?
5: Só, final do telefone 29. Nossa ouvinte Nicole, ô Nicole, será que eu e o Rudy vamos ser convidados para fazer, para almoçar contigo amanhã? Então esses foram os contemplados do nosso sorteio do Show pela Vida nesse sábado, dia 19 de setembro, Rudy.
1: 19 de setembro, dia do aniversário do DJ Rudy, junto com o Prof. Magali, com os melhores ouvintes do mundo, que são vocês, através da rede Show pela Vida.
5: Rudy, tu tem uma data especial, hein? O dia do aparecimento da Nossa Senhora da Salete.
1: Pois é. Sabe que eu sempre fui um ser iluminado e no outro dia é feriado, sempre feriado no outro dia, né?
5: Então... E eu também fui iluminada, então eu e você, o dia da Senhora de Fátima.
1: Ah, que maravilha.
5: Mas que nada, vamos lá, né, Rudy?
1: Encerramos então, Prof. Magali.
5: É, encerramos.
1: A gente vai se despedindo de vocês, agradecendo de coração todas as mensagens de carinho, as mensagens maravilhosas vindo de vocês. Beijo no coração. Sábado que vem não tem DJ Rudy, tem a Carmen apresentando, ou está tocando um evento no sábado que vem. E a Carmen vai fazer companhia pra você aqui, né, Prof. Magali?
5: Isso aí, Rudy. A gente vai estar por aqui dando um apoio pra Carmen, se possível. Mas logo a gente tá de volta, né, Rudy?
1: Verdade.
5: Então, nossos ouvintes, muito obrigado pela participação, pela audiência de vocês. Deus cuide de todos, toda essa semana, com muita luz, com muita saúde, com muita paz no coração. E a gente se encontra nos próximos sábados aí. Aquele beijo a todos vocês.
1: Beijo no coração e feliz dia do gaúcho!

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3: Hora certa.
4: 5:18.

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1: Um dia de cada vez. Adaptar ao paladar é um processo de aprendizado contínuo. Vá testando o que gosta, os preparos mais saborosos e como fazer pequenas mudanças para uma alimentação mais equilibrada e saudável. Não precisa mudar tudo de uma vez e nem abrir mão do gosto da comida.
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2: Hora certa.
4: 5h39.
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3: Hora certa.
4: 6 e 2.
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2: É amor demais, gente. Bora lá, senhor. Vem.

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1: Hora certa.
2: 6h24.
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1: Gente, todo asmático pode praticar esportes. Asmáticos devem realizar atividades físicas em um ambiente seguro, longe da poluição. Jogando um esporte em más condições atmosféricas, como o clima muito frio e seco, pode ser perigoso para quem tem asma. A sessão de aquecimento também é importante, uma vez que prepara o seu corpo para o esforço, né? 15 minutos antes de começar, você deve inalar o medicamento que o seu médico prescreveu. Finalmente, e em conclusão, se o esporte escolhido é praticado ao ar livre, deve usar gorro, cachecol e luvas também, caso seja no inverno.
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4: Hora certa.
5: 6h46.
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3: Hora certa.
4: 7 e 5.
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3: Hora certa.
5: 7:27.
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1: Falta de sono prejudica a produtividade. Você está ignorando o sono para trabalhar mais? Deixar de dormir para realizar algum trabalho que tem de ser entregue em pouco tempo vai afetar a produtividade a longo prazo. Não dormir o suficiente, seja por apenas uma noite ou ao longo de semanas ou meses, tem um efeito significativo sobre a produtividade. A privação do sono afeta negativamente o humor e a capacidade de concentração.
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3: Hora certa.
5: 7:40

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3: Hora certa.
4: 8:04.
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2: Hora certa.
3: 8:24.
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1: Asma é uma doença inflamatória crônica das vias aéreas. O pulmão do asmático é diferente de um pulmão saudável, como se os brônquios dele fossem mais sensíveis e inflamados, né? Reagindo ao menor sinal de irritação. Se pensarmos em uma pessoa sem a doença, ela sofrerá uma falta de ar quando estiver exposta a grandes irritações, como a fumaça de um incêndio. Diante deste quadro, o organismo da pessoa identifica os agentes irritantes e faz com que a musculatura que existe em volta do brônquio se contraia, fechando o órgão e impedindo que o ar contaminado entre nos pulmões. O mesmo processo acontece com um paciente que tem asma, só que os gatilhos para causar uma irritação nos brônquios são bem menos intensos, como a poeira.
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3: Hora certa.
4: 8h43.
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